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0: Musicão, aí sim, viu? Olha, nós estamos aqui fazendo o programa, a gente fala de vez em quando, né, Betão? Mas é porque estávamos melhorando,
1: atualizando
0: aqui,
1: isso.
0: Atualizando a grade da programação, e aí a gente deixou os que sabem fazer, fazer. A gente falava de vez em quando. E tá bom demais, não tá não, Betão?
1: Isso.
0: 21h10 agora, esse é o nosso programa. De fundo aí você tá ouvindo Enzo Rabelo, Tijolinho por Tijolinho. Essa música fez um sucessão, Roberto? E ele já gravou ela em duas versões. Teve outras pessoas que também regravou, porque é uma musicona, olha só. Ó, ó.
2: Meu amigo, já se liga.
3: É nóis, hein? Demorou, é nóis.
0: Tijolinho por Tijolinho, Enzo Rabelo. São 21h11, Betão.
1: Isso aí, ô Cunha, voltando a conversa aqui.
0: Sim.
1: Uma atualização para melhorar a rádio, para poder o ouvinte ficar mais tranquilo, novidades de músicas, não
0: é
1: isso?
0: É, uma repaginação.
1: Atualizações.
0: Aí a gente hoje fez um programa diferente. Inclusive, a gente tinha dito ontem que iríamos fazer hoje uma substituição, né?
1: Seria internacional.
0: Ia ser sertanejo, que o sertanejo raiz foi ontem. Hoje ia ser música internacional.
1: Isso.
0: Como o Roberto falou, mas a gente tem essa escala a se cumprir e ela vai ficar, né, por alguns dias tentando se ajustar. Isso é bom. Isso é maravilhoso. É assim que a gente quer, né, Betão?
1: Com certeza, melhorar 100%
0: pra melhorar vocês. Pra a gente ter a música, né, que você pediu, tudo de maneira mais organizada. Não que você não vai ter, não tinha antes. Tem, claro. Mas vai ficar muito melhor pra nós e pra vocês aí ouvindo o programa.
1: Com certeza.
0: Eu quero agradecer as pessoas que estão ouvindo o programa e peço a compreensão, viu, gente? Aí tem gente falando, ah, mas o programa tá diferente, o que que tá acontecendo aí? Ei, vocês quase não falam, né? Outro dia alguém falou, não teve seu programa tal dia, não teve seu programa tal dia. É isso aí, é a melhora que a gente está efetuando.
1: Atualização.
0: E nesse horário, né, da Voz do Brasil até agora, é a melhor hora, né, Robertão?
1: Isso.
0: É a melhor hora, então a gente tá aí nessa onda bacana. 21h12, esse é o programa Romance na Cidade. Eu e Roberto Fernandes aqui na 104,9 Cidade FM. Vamos que vamos.
1: Manda seu áudio, mensagem de texto. 9929-1049.
0: Eu não sei se é mais viável, Roberto, porque já são 21h12.
1: Mas Geraldo,
0: né?
1: Aproveita e passa. Geraldo, tem Geraldo.
0: Mas na sequência, atenção, na sequência vem Geraldo. O seu microfone tá bom, Roberto.
1: Melhorou bastante.
0: Na sequência, vem aí o Geraldo Ferreira, viu? O programa do Geraldo vai ser normal, porque o que tinha feito para hoje já foi feito, né?
1: Isso, isso.
0: Talvez ocorra isso amanhã, talvez ocorra isso outros dias, mas é para melhor funcionamento aqui da emissora. Olha, nós estamos na tvguanabi.com.br, viu, gente boa? Nós estamos também nas rádios net. Não se esqueça, você que tem um parente distante, fala para ele, olha, ouça 104, ouça o programa do Val Rodrigues, ouça o programa do Tony Nogueira, ouça o programa do Marcos Coimbra,
1: do Roberto
0: Fernandes, do Léo Dourado. É só você passar o fio aí, o link, né, ou a informação para um parente distante, para que possa ouvir a nossa rádio através da rede mundial de computadores, né, Betão?
1: Isso aí. Você falou mais cedo a respeito do Natanzinho Lima. Tava vai, não vai, vem, não vem, aquela confusão, mas confirmou, viu? Confirmou. Amanhã vai estar em presente em Monte Alto.
0: Aí resolveu, né, Betão?
1: Isso.
0: Pronto, é isso aí. Eu espero que ele tenha cumprido as regras, porque o Ministério Público não está mais aceitando, né? O Ministério Público não está mais aceitando essa questão do não vou ler aquilo lá, não.
1: Ah, tá.
0: Essa questão de ser mais de 700 mil, um show. Eu também concordo, tá certinho o Ministério Público. Quer dizer, um cara vem cantar na Bahia e leva quase 1 milhão daqui pra cantar 1h30. É. Não, tá certo o Ministério Público. Eu acho que o Natanzinho deu uma ajeitada, né? Aí desceu um pouco esse valor aí, esse cachê, né, Betão?
1: É.
0: Aí deve ter sido que agora o Natanzinho vai vir. Pronto. 21h14, esse é o Romance na Cidade, a gente vai de música, viu? A música é diferente, a música que já tava aí, né? A nossa programação em breve vai voltar 100% normal, viu, gente? Não se preocupe, não. Fique de boa. Depois da nossa programação, a gente agradece a você aí do outro lado e desculpe, né, por todos os transtornos. Agradecemos antecipadamente a compreensão.
1: Aproveitar e mandar um forte abraço aqui, posso?
0: Pode sim.
1: Tony da Probike tá na escuta.
0: Tá ouvindo o Tony da Probike?
1: Isso. Cidona Pipoca, né?
0: Zélia tá ouvindo a gente.
1: Isso. Neivinha do Hot Dog, né?
0: Neivinha do Hot Dog, a Marlita, a Manuelita, o meu amigo Cidão da Pipoca.
1: Já falou
0: Cidão da Pipoca?
1: Já falei.
0: O Ivan do Rodão?
1: Rony da Espírito Santo, né?
0: Rony da Espírito Santo, Rony Santos. Santos.
1: Isso.
0: O Rony, ele deve estar sabendo, né? Por isso que ele quase não tá participando. Mas olha só, gente. A partir de... Deixa eu falar aqui pra você. Você que gosta de forró, né? Não é o caso da Zélia, né? A Zélia vai sentir falta do programa nosso do jeito que ele é. Ela vai sentir falta do programa nosso do jeito que ele é. Mas a maioria das pessoas que gosta de forró, a partir... Atenção, atenção. A partir do dia 1º de junho...
1: Segunda-feira.
0: A gente vai passar forró antigo, forró moderno, forró fuleiragem, forró atual. Romântico. Tudo aqui no nosso também. Programa. É, romântico, forró romântico é, também, isso. Lógico.
1: A gente segunda-feira.
0: Então, a partir de segunda-feira, dia 1º do mês de junho, é só forró. É assim, Betão. Desde que a gente veio pra emissora aqui, já há 7 anos, viu?
1: Aproveita e quando você estiver ouvindo o programa... Romance na Cidade vai ser forró? Curte, dança com sua esposa, sua namorada, não?
0: É pra afastar o sofá da sala.
1: Isso, isso.
0: É pra afastar o sofá da sala.
1: Esquentar.
0: É aliás, eu quero dizer para os senhores e as senhoras que estão enferrujados, pode passar sempre na canela desde agora.
1: Viu? E falar nisso, segunda-feira começa já o Santo Antônio, né? A festa Santo Antônio, né?
0: É verdade.
1: Você vai?
0: Não sei. Eu não posso falar essas coisas, porque quem é que sabe do dia de amanhã, Roberto? Quem é que sabe do dia de amanhã, Roberto? Pelo amor de Deus. Ai. Como é que eu vou prever o futuro, Roberto?
1: Ué, pelo menos bota na agenda, vai que dá certo.
0: Não, deixa Deus agir como quiser, meu irmão. Deixa Deus agir como quiser.
2: Comunicando na 104, Marcos Coimbra.
0: E Betão Fernandes, 21 e 16. Vamos de música, né?
1: Com certeza.
0: Daqui a pouco tem Geraldo Ferreira.

0: Aí daqui a pouquinho tem ele. Ó.
1: Ele não.
0: Geraldo Ferreira.
2: Ai, ai, ai.
0: É, daqui a pouquinho ele tá por aí, viu? Mas a Zélia ali se manifestou. Alô, Zélia, diga aí, Zélia.
3: Oi, boa noite. Ei, Roberto, mas Coimbra vai balançar o esqueleto lá na festa de Santo Antônio. E você também, viu, Roberto? Você grava uns vídeos você dançando forró, viu? Marcos Coimbra não vai perder um dia da festa de Santo Antônio.
0: Primeiro.
2: Ei, lasqueira.
0: Primeiro que eu não danço coisa nenhuma, né?
2: Só remexe.
0: Eu não mexo. Eu não danço.
2: Remexe quadril.
0: Eu não danço coisa nenhuma. Primeiro, né? E segundo, graças a Deus. Se eu estiver trabalhando bem, graças a Deus, e cansado, eu prefiro o aconchego da minha cama.
2: Eu não vou mentir, vou uns 2, 3 dias lá pra poder tomar um quintãozinho.
0: Ah, eu prefiro o aconchego da minha cama. Eu não vou mentir.
2: Eu vou lá uns 2 dias tomar um quintãozinho.
0: Hã?
2: Vou lá uns 2, 3 dias tomar um quentão, ver
0: tá
2: o movimento.
0: Certo. Esquentar. Vamos entrar no clima então, né?
2: Isso aí.
0: Ó. Cavaleiros do Forró. 21:20.

0: Aê, Cavaleiros do Forró. Vai ser assim, viu, gente? Essa pegada bacana aí.
1: Como é que é?
0: A partir do dia 1º, Cavaleiros
1: desce,
0: do Forró.
1: Desce,
0: tô sabendo disso, não. Quem tá falando é você. É, você que tá dançando aí.
1: É, música falando. Desce,
2: Ah, tá. Repertório 100% atualizado aqui.
0: É isso aí, cidade.
1: Desce, Coimbra, vai.
0: Desce Betão, na boquinha da garrafa. Olha ela de novo aí, ó.
3: Balançar o esqueleto.
0: Eu não vou. Ô, Zé, deixa eu falar pra você uma coisa. Eu não dancei quando era novo, eu vou dançar agora depois de velho. Ó, homem não dança, homem balança. Quem dança é a mulher. E eu não sei dançar é nada.
1: Dança,
0: tem,
1: gata,
0: tem homens, dança. Tem homens que ainda balança, eu nem balançar sei. Bom, eu sei balançar, de outro jeito, né?
1: Dança, gatinho, dança.
0: Dança, gatinho, dança. Não, nunca foi comigo, não. Mas esse é o nosso programa, essa é a 104 FM, a nossa alegria que contagia, a rádio que tem informação, que tem entretenimento, e a única que tem Roberto, né? A única rádio que tem Roberto, do jeitinho que ele é, a gente tem que aceitar.
1: É por isso que a rádio tá...
0: Vai que é doença, né?
1: É por isso que a rádio fez sucesso à noite com minha presença.
0: Ah, tá.
1: A sua companhia.
0: Você é mais feio, velho. Você é mais feio do que aquela palavra assim, esteja preso.
1: Você vê que o programa melhorou mais que depois eu vim, a gente brinca, faz resenha.
0: Olha lá, uai, saiu. Uai, tu é velho onde? Tá começando a vida agora. Eu também concordo, Zé, eu também concordo que todo ser humano que tem saúde, os que têm saúde, ele começa a viver de fato depois dos 40. Você concorda comigo?
1: Com certeza.
0: Depois dos 40, tem aquela fase bacana intermediária do homem e da mulher. Não é só para o homem, não. É para ambos, viu? É para ambos. É uma fase bacana. Não é para todos, é como eu digo. Não é para todos. Mas é uma ótima fase. Mas pense num cara que lembra com saudosa lembrança, né? É redundante, né? Lembra com saudosa lembrança. Foi redundante, não foi? Mas pense num cara que tem saudosa lembrança da época da infância, da minha infância. A minha infância foi maravilhosa, Roberto. A sua foi?
1: Com certeza, porque hoje as crianças de hoje em dia não tem como aquela brincadeira antigamente, sabe? Hoje é mais celular.
0: É, tal. Antigamente a gente tinha o entretenimento, a amizade com os vizinhos, isso, né? Trocava ali. A gente tinha toda aquela, né?
1: Brincadeiras sadias.
0: As brincadeiras.
1: Não tinha perigo.
0: É porque a gente se misturava, né?
1: Isso.
0: A gente tinha amizade. Tinha aquela coisa de compartilhar, era bom demais.
1: Por que a gente brincava à noite, esconde-esconde, não tinha perigo. É. Hoje já tem perigo.
0: Tá certo. A vida começa depois dos 40 de Zélia. Agora ela mesmo tá confirmando.
1: É como eu sempre falo. É. Trabalhar é bom, mas também chega um final de semana, vai curtir com a família, dar uma volta. Não? Viver a vida.
0: Não, tem que curtir, lógico. Isso. Mas tem gente que só pensa em curtir. Tem que curtir, mas com responsabilidade. Quer dizer, eu vou pegar todo o dinheiro da minha vida, do meu trabalho suado, e ficar metendo em curtição? Não, é com responsabilidade.
1: Mas o curtir que eu falo é um clube, um rio, uma viagem, com a família.
0: Rapaz,
1: de vez em quando a festa.
0: Não tem coisa melhor, pai, que deitar e assistir um bom filme e dormir cedo. Não tem coisa melhor do que isso, não. É? Ai. Mas
1: cada um tem pensamento.
0: Né? É, cada um pensa de um jeito. Eu penso assim, você pensa de outro. Vamos embora, né?
1: Cadê o homem lobisomem? Espera um pouquinho, não?
0: Não, ele vai chegar aí, ele se vira. Oxe, vamos embora, irmão.
1: Então vamos.
0: Vamos embora.
1: Manda, porque
0: não faz mais sentido permanecer, porque nós não tivemos uma programação, como eu disse pra vocês, né? O programa, ele estava se dando aqui. De forma voluntária aqui de forma voluntária, não. Não, errei na minha colocação. Ele estava se dando através do playlist. O playlist estava comandando, né?
1: Nós dando atualização.
0: Nós não fizemos uma programação porque estava sendo feita uma atualização. E ainda está fazendo uma atualização. Mas a gente vai voltar amanhã. Amanhã é sexta. Quer dizer, eu vou voltar amanhã. Betão vai para Monte Alto.
1: Amanhã, né, Betão? É especial de quem?
0: Amanhã não tem especial porque como...
1: Deveria ter.
0: Não, deveria, mas provavelmente não vai ter.
1: Porque como segunda é São João,
0: não
1: passa São João.
0: Calma, o que tá acontecendo aqui todo dia?
1: Eu entendo, eu entendo.
0: Pronto, então...
1: Caso não tenha, aí você coloca um especial.
0: Eu vou colocar música romântica, pronto.
1: Pronto.
0: Eu não vou fazer uma promessa vazia pra depois chegar aqui como dois, três dias atrás aí pronto, e não rolou, né?
1: Tranquilo.
0: É, não vou fazer. Então,
1: eu vou explicar os
0: amanhã, ouvintes. Caso não tenha essa atualização, o que vai acontecer? A gente vai passar música romântica, pronto. O nosso abraço, nosso carinho, vem aí na sequência Geraldo Ferreira. Despede aí, meu irmão.
1: Forte abraço a todos, Deus abençoe. Amanhã estou de volta. Fique com Deus, fui. Boa noite.
0: Olha, gente, o nosso abraço, nosso carinho. Amanhã eu estou aqui de volta. E depois de amanhã, você já sabe, aí é só segunda com a nossa programação normal, mas aí já com cara de São João, já com cara de forró.
1: Amanhã eu venho ficar um pouquinho para poder fazer companhia a você, e aí eu pego a estrada.
0: Pronto, um abraço, Deus abençoe, fui. Pronto. Um abraço, tenha fé em Deus, tenha fé na vida, tente outra vez.
4: Tenha fé.

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0: 10:02.
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Boa noite, Guanambi região. Boa noite, Bahia do meu coração. Boa noite, Brasil. Buenas noites, Latinoamérica. Boa noite, planeta Terra. Você está ouvindo Geraldo Ferreira e o programa Sintonia Emocional nas ondas da Rádio Cidade 104,9 FM de Guanambi, Bahia. Ou poderá me ver através das minhas lives nos meus Facebook, Geraldo Ferreira da Silva, ou ainda através das outras lives minhas nos meus Instagrams também, Geraldo Ferreira da Silva, ou nos ouvir mediante o aplicativo da TV Guanambi. Baixe o app da TV Guanambi no seu celular, no seu tablet, na sua TV Smart, no seu computador e nos ouça em Guanambi, nas cidades da região, na Bahia, no Brasil e em qualquer lugar do planeta Terra ou do espaço sideral que tenha internet. Eu quero aqui externar meus agradecimentos a Jesus Cristo e a Maria, a Tony Nogueira, o nosso diretor, o cara legal, a Marcos Coimbra, meu professor de sonoplastia, e aos demais colegas locutores desta emissora, na pessoa de Val Rodrigues. Registrando a audiência de Jarbas Lima, de Guilherme, de Adriana, de Adna Rosa, de Nice Freitas Borges. Sejam bem-vindos, bem-vindas ao Sintonia Emocional, a Ivone Oliveira. Obrigado pelo carinho da audiência. Então, caros ouvintes, o tema do nosso programa de hoje é o amor. Vamos ouvir a banda Roupa Nova, A Força do Amor.

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1: 22:18, ou seja, 10:18 aqui na Rádio Cidade. Boa noite para você.

Polícia de Avani Martins, de Melri Gonzalez, quem mais, gente? De Cida, de Presidente Jânio Quadro, Bahia. Quem mais? Leide Silva, Joilson, Edson Dutra Júnior, Edinho, Jonas Viana e Dona Delma na Fazenda Mulungu, Gilda Mochila, Morena Lima Oliveira e Dona Zélia, sua mãe, na Fazenda Vagem da Flecha, Alminon Pereira e família, Marlúcia Técnica Enfermagem, Glória Maria, Geraldo Escrubirube, Dona Luizinha, Geraldo Fernandes, Cida no bairro Paraíso, Cláudio Castro na Barão do Rio Branco, Helena Oliveira, Sidão da Pipoca, esposa Zélia Santos e o filho Biel, Dona Benedita, filhos e netos no bairro Amambaí.

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0: 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Registrando a audiência da professora Ovalina, de Leide Silva, Valmi, boa sorte. Sejam bem-vindos ao Sintonia Emocional e vamos ouvir Sandra de Sá, Solidão.
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0: Ana Brito, boa noite, seja bem-vinda ao Sintonia Emocional. Obrigado pelo carinho da audiência.
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0: todos ligado na Cidade FM no Sintonia Emocional e em mim.
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0: 22:28, ou seja, 10:28, e a partir do mês que vem, de segunda-feira, durante todo o mês de junho, o esquema vai ser esse aqui, ó. Cadê você, meu rei? Cadê? Solta. Foi não. Falhou. Cadê? 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Vamos aos nossos apoiadores culturais.
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0: 22:38, ou seja, 10:38 aqui na Rádio Cidade. E a partir de junho, segunda-feira, até o final de junho, o esquema do Sintonia Emocional vai ser esse aqui, ó.
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Tendo audiência de Desi Nascimento em Dourados, Mato Grosso do Sul. JC Bocardim, Ana Conceição em Brumado, Bahia. Márcia Marculino, Ana Brito, Adna Rosa. Sejam bem-vindos, bem-vindas ao Sintonia Emocional. 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

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Caros ouvintes, o tema do nosso programa de hoje é o amor. Portanto, vamos ouvir a dissertação poética de Djavan, Faltando um Pedaço.

0: Registrando a audiência de Valdeli Furtado, do cantor e compositor Del Lima. Boa noite, sejam bem-vindos ao Sintonia Emocional, ao Montezuma Palace Hotel, em Montezuma, Minas Gerais. Obrigado pelo carinho da audiência. A Igma Gomes, em São Paulo, capital. Boa noite, Igma. Obrigado pelo carinho da audiência.
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0: 22:48, ou seja, 10:48 aqui na Rádio Cidade. Vamos ao momento poético de hoje.

Romântico com Geraldo Ferreira no Sintonia Emocional. Você pode interagir com o seu poema, tanto escrito ou com áudio gravado, através do WhatsApp 99996-1208.

0: Caros ouvintes, o poema de hoje é do poeta Vladimir Mayakovsky. Vladimir Mayakovsky nasceu em 1893 e faleceu em 1930. Foi o maior poeta da Revolução Russa e principal expoente do futurismo. Revolucionou a literatura ao unir forma e conteúdo, utilizando linguagem coloquial, versos escalonados e forte apelo político. Ele usou sua arte como ferramenta de transformação social, mas tirou a própria vida aos 36 anos. Nascido em Bagdad, na Geórgia, então parte do Império Russo, mudou-se para Moscou aos 14 anos após a morte de seu pai. Envolveu-se desde cedo com o movimento bolchevique e filiou-se ao Partido Operário Social Democrata. Devido à sua militância, foi preso 3 vezes antes dos 18 anos. Foi na prisão em 1909 que começou a escrever seus primeiros poemas. Rompeu com as tradições estéticas do passado ao abraçar a modernidade, a tecnologia e a agitação cultural. Integrou o movimento cubista futurista russo e ajudou a lançar o famoso manifesto Uma Bofetada no Gosto do Público, em 1912. Em 1915, publicou seu primeiro grande poema de sucesso, A Nuvem de Calças, que rompia totalmente com a métrica tradicional. Vamos ao poema de Vladimir Mayakovsky, que chama-se Dedução. Não acabarão nunca com o amor, nem as rugas, nem a distância. Está provado, pensado, verificado. Aqui levanto solene minha estrofe de 1000 dedos e faço juramento. Amo firme, fiel e verdadeiramente. Cabra mentiroso. Para complementar o tema, vamos ouvir Vicky Souza, Amor Eterno. Pra mulherada arrastar o chifre no chão aí, ó.
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0: Maria da Glória, boa noite, seja bem-vinda ao Sintonia Emocional. 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Colega radialista Roberto Fernandes, boa noite, seja bem-vindo ao Sintonia Emocional. Já lavou os pratos, tá me ouvindo agora, cara. Paulo Nascimento, boa noite, seja bem-vindo ao Sintonia Emocional. E no oferecimento da Mundo Music, vamos ao Música Erudita, música instrumental de hoje.
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0: O Música Instrumental de hoje vai com a guitarrista brasileira Patrícia Vargas executando a peça de Jane Herondi, Não Se Vá. Registrando a audiência de Del Lima, Montezuma Palace Hotel, Ana Conceição em Brumado, Bahia, Dona Mary Gonzalez em Sorocaba, professora Ovalina, Mary, já falei Mary, Márcia Marculino, Ana Brito no bairro Alvorada, João de Diocrido, Almi Bahia, professora Dete Nascimento, Orlando Normanha, Douglas e Edmar, funcionários da Pai Bahia, Hélio Flamenguista, Juventina Guimarães, Rony, Adalto no bairro Santo André, Buraquinho, Dalva Maria, Dr. José Lúcio Nogueira, Solon e Família, Lúcia Natomé de Souza, professora Valdirene Bezerra, professora Noélia Câmara, Léo Suri, Ney do Alvorada e sua esposa Claudiane, Edivaldo Ribeiro no bairro São João, Floriano da Guanambi Premiável, João Mota, João do Táxi na rodoviária de Guanambi e todos os demais taxistas de Guanambi e região, Ideil Sudel, em Barreiras, Bahia, e sua esposa, Almi Bahia do Renascer 2, Leandro Guedes em Seraíma, Vavá Santos da Mais Frio, Ivan Soares Luz no bairro São João, Joel da Pedreira e sua esposa, Maurício motorista de aplicativo e todos os demais motoristas de aplicativos de Guanambi região, Dona Feliz, Francisco Tio Sam, Gil Gomes da Guanambi Premiável, Miro na Vila Nova, Avelino Pereira na Vila Nova com rádio ligado, Marilene Silva, Heitor, Alessandra, Isabelle sempre na escuta do Sintonia Emocional e Dona Marlita, obrigado pelo carinho da audiência.

Maria da Glória, boa noite, obrigado pelo carinho da audiência. Ideilson Del e Dona Patrícia em Barreiras.

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8: 3:07, ou seja, 11:07. Boa noite para você.

0: Bom, acorda, Geraldão, dormiu no ponto, meu rei. Ouvintes, é o seguinte, a partir de 1º de junho, segunda-feira, até o dia 30, a parada aqui no Sintonia Emocional vai ser essa. Música romântica, forró romântico, assim, ó, desse jeito, ó. Bora, seu menino.
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0: Caros ouvintes, vamos ao provérbio de hoje. Edson Araújo, boa noite, seja bem-vindo ao Sintonia Emocional, e Lídia Fernandes Gomes, em Matina, Bahia. Seja bem-vinda. Obrigado pelo carinho da audiência. Provérbio é uma frase curta, bem construída, que expressa uma verdade adquirida através da experiência que se impõe pela forma breve e pela agudez das observações. Os provérbios são ensinamentos deduzidos da experiência que o povo tem da vida, e sua finalidade é instruir, esclarecendo situações de perplexidade, fornecendo orientações para a vida humana como as setas de uma estrada. Caros ouvintes, o provérbio é uma frase curta, bem elaborada, essencialmente filosófica. A Bíblia Sagrada tem um livro chamado Provérbio, e é deste livro que eu tiro cada noite um provérbio para a gente refletir aqui no Sintonia Emocional. O autor bíblico do livro Provérbio da Bíblia nos induz a sermos sábios e não tolos, sermos justos e não injustos. É essa a grande mensagem do livro. Vamos ao provérbio. Quem pratica a justiça busca a vida. Quem segue o mal caminha para a morte. Vamos pensar aí na vida eterna e na morte eterna, né? De novo? Quem pratica a justiça busca a vida. Quem segue o mal caminha para a morte. E vamos ouvir a banda baiana Afrodisíaco com a música Canteiro, de Raimundo Fagner, assim, ó.
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3: 23:15, ou seja, 11:15 aqui na Rádio Cidade. 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Vanusa Rocha, boa noite, obrigado pelo carinho da audiência e vamos ouvir a música que Tony Nogueira fez pra mim. Alô, Adna Rosa.

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0: 23:21, ou seja, 11:21 aqui na Rádio Cidade de Guanambi, Bahia. 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E vamos ao nosso WhatsApp ouvir uma sonora de Dona Marlita. Boa noite, Dona Marlita.
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0: Isso, Dona Marlita.
5: Eu gosto.
0: Eu também gosto. Aí, Dona Marlita.
6: Vamos ao próximo.
0: Obrigado, Dona Marlita, pela audiência. Ana Brito, do bairro Alvorada, mandou figurinha. Tem uma sonora aqui também. Boa noite, Ana.
7: Bom dia, Aninha, que é Ana Brito.
0: Oi, oi, oi. Não. Então pula, né? Agora, Dona Melry botou o que aqui? Uma moda pra tocar, rapaz. Paz. Então, bora buscar a moda de Dona Melry. Ela pediu aqui quem? Ana Monteiro com No Me Doi por Vencido. Bora, Dona Chica. Vai.
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0: Comunicando e emendando com Ana Carolina Garganta. Ana Carolina vai tocar na festa de Senhora Santana em Caeté.
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0: Tocando poesia musical no Sintonia Emocional. Abre.

0: 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Vamos aos nossos apoiadores culturais.
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9: 23:32, ou seja, 11:32 aqui na Rádio Cidade. 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

0: 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E vamos ao nosso WhatsApp. Aqui tem uma mensagem de Maurício. Ele diz assim: Geraldo, é Maurício. Manda um abraço pro meu amigo Cabeça de Guidon. Ele sabe quem é. KKK. Ué, Cabeça de Guidon, se ligue no Sintonia Emocional, meu rei. Obrigado pelo carinho da audiência. Maurício, obrigado pelo carinho da audiência. E vamos ouvir Ana Brito. Agora sim, tem um áudio. Boa noite, Ana.
1: Boa noite, Geraldo, que é Ana Brito do Bairro Morada. Toca um modó aí com o Zé de Camargo, Luciano e Cara Coroa. Em frente à programação. Valeu pra 24, tá feliz.
0: Ok, Ana. Obrigado pelo carinho da audiência, viu? Daqui a pouco, vou procurar a música. Vamos ouvir quem? Bora, Chico, bora, Chico. Bora, Chico. Bora ouvir. Araqueto, Mal Acostumada. A mulherada me deixa mal acostumada assim.
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3: 23:40, ou seja, 11:41 aqui na Rádio Cidade. Registrando a audiência de Leandro Gomes, boa noite, seja bem-vindo ao Sintonia Emocional. 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

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E atendendo ao pedido de Ana Brito no bairro Alvorada e a galera do bairro Alvorada, vamos ouvir Zezé de Camargo e Luciano, Cara ou Coroa?

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3: 23:46, ou seja, 11:46 aqui na Rádio Cidade de Guanambi, Bahia.

0: Registrando a audiência de Lidiane e de Tarcísio. Sejam bem-vindos, bem-vindas ao Sintonia Emocional e atendendo ao pedido do meu amigo Floriano da Guanambi Premiável, vamos ouvir a música do cantador de Bom Jesus da Lapa, Zeca Bahia, na interpretação de Jessé, Porto Solidão.
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0: atendendo ao seu pedido musical no Sintonia Emocional. Meu xará Geraldo, boa noite, seja bem-vindo ao Sintonia Emocional.

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1: 23:51, ou seja, 11:51, vamos emendando com a cantora guanambiense Camila Ávila, Onde Está Você? Olha que moda bonita.
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Caros ouvintes, são 23:55, ou seja, 11:55. É hora do lobisomem guanambiense voltar para casa. É hora do lobisomem guanambiense procurar uma coisinha para comer, uma cosita de sangue. É hora do lobisomem turrar. Quem turra é lobisomem ou marruá? A pergunta fica no ar. 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

e o programa Sintonia Emocional, que traz músicas poéticas, emotivas, bem cantada, bem arranjada, para o seu deleite cultural e emocional. Às 0 horas, nós temos a oração com o padre Ezequiel Dalpozo. Caros ouvintes, para você que vai passar a noite trabalhando, ou negociando, ou pensando em negócio, fazendo variação, fazendo bobiça, fique com o rádio ligado e com o aplicativo da TV Guanambi no seu celular e ouça a melhor programação de música popular brasileira no seu rádio. Portanto, fique com a paz de Jesus Cristo e Maria e até amanhã, se assim ele nos permitir. Boa noite a Ana Conceição em Brumado, Bahia, durma com as anjas. E Deil Sudel e a esposa Patrícia, durma com a paz de Jesus Cristo. Morena Lima Oliveira, tá na hora de menina dormir. Professora Ovalina, durma com a paz de Jesus Cristo e com as anjas. E o Donete Maria Boa Sorte em São Gabriel, Bahia, durma com as abelhinhas. Dona Mary Gonzalez, Dona Mary Lu, durma com as anjas, com sapo cururu e com 5 injeções. Boa noite a todos, até amanhã, se assim Jesus Cristo nos permitir. E vamos ouvir o cantor guanambiense Del Lima, que fez dupla com Del e Djalma, né? E mais recentemente Del Lima e Magali, interpretando a música Minha Luz. Bora, seu menino.

0: 18:05.
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3: Pai nosso que estás no céu, santo é o teu nome. Que o teu reino venha sobre nós e a tua vontade seja feita aqui na terra, assim como é feita no céu. Dá-nos hoje o alimento de que precisamos. Perdoa as nossas ofensas, como também nós perdoamos os que nos ofenderam. E não nos deixes cair em tentação. Livra-nos do mal.

0: juntos para este momento de reflexão. Gostaria de falar hoje sobre como conviver com a depressão. Naturalmente que esse é um tema vasto e não se resolve só numa palavra, mas é uma pequena luz. Em meio a uma depressão, as pessoas se sentem como se estivessem em um buraco escuro. E este buraco escuro não pode ser clareado através de pensamentos devotos só. A oração dessas pessoas, sua confiança em Deus, seu desejo espiritual, não parecem avançar até esta profundidade. Muitas vezes a pessoa diz: reza que você vai ser curada. Não é simples assim. Elas se sentem totalmente separadas de Deus. Portanto, como devem lidar espiritualmente com a sua depressão? Se estão sentadas em um buraco escuro, não conseguem orar. O único caminho que lhes resta é lembrar a si mesmas que até mesmo ali embaixo, onde há apenas o vazio, estão amparadas por Deus, que Deus não as abandonou. Uma teóloga, Ingrid Weber Gast, descreve como, no sofrimento de sua depressão, a fé deixou de ter qualquer significado. Diante da depressão, a fé deixou de ter significado para ela. E ela diz assim: a minha razão e a minha vontade até queriam continuar acreditando nela, mas para o meu coração ela era inatingível. A fé não me consolava, não respondia às perguntas desesperadamente atormentantes, não me ajudava quando eu não sabia mais por onde seguir. Pelo contrário, não era a fé que me sustentava. Eu é que precisava sustentar também a fé. Falsas promessas de que a oração e a meditação também curem depressões severas de nada adiantam ao doente. Trata-se muito mais de reconciliar-se com a sua depressão com toda a humildade. Eu não escolhi esta doença, mas ao que parece ela me foi determinada. Se eu aceitá-la, posso crescer através dela. E então vou parar de me autocensurar. Eu me despedirei da ilusão de me livrar totalmente da depressão e de que ela nunca mais vai me importunar. Eu aceito essa depressão como a cruz da minha vida. Não que Deus me deu essa cruz, mas eu confio que esta cruz da minha vida e das minhas escolhas me abrirá para Deus, e que minha depressão me leve através do caminho espiritual até o Deus incompreensível, que justamente na cruz de Jesus, no local do aparente fracasso, revelou-se como amor infinito. Muitas pessoas depressivas beneficiam-se da meditação sobre a paixão de Jesus. Por isso, caro ouvinte, a primeira coisa é reconciliar-se com a sua depressão. A depressão é minha. Eu preciso me reconciliar com ela. Eu vou mantendo a minha prática de rituais religiosos. E em algum momento, algum deles vai me ajudar a perceber que o sofrimento faz parte da vida e que eu preciso me reconciliar com esse sofrimento. Caro ouvinte, esse é um tema que precisa muitas palavras. Pensemos nisso hoje. Um forte abraço, Deus te abençoe e te guarde, em nome do Pai, do Filho e do Espírito Santo. Amém.
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0: que é top demais.
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0: 1:03.
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0: 2 horas e 3 minutos.
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0: 2:10.
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0: o chachado de Luiz Gonzaga. Ok?
1: Quero ver rebolar esse quadril aí, moçada. Olha lá para não amassar a menina, garoto. Olha aí, rapaz. Ih, olha ele com o chapéu de... Olha lá, beleza. Cuidado, hein? Cuidado.

0: 3:02.
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Em nome do Pai de todos os povos, Maíra de tudo, excelso Tupã. 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

0: 4:31.
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1: 5:02.
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1: 5:15.
2: Bom dia! Muito bom dia! Bom dia, Deus! Bom dia, Guanambi! Bom dia, Bahia! Bom dia, Brasil! Bom dia a todas as regiões! Bom dia, você que está sintonizado na 104.9. Muito bom dia! Sextou! Hoje, dia 29 de maio de 2026, começando agora mais um programa diretamente da Cidade Sertaneja.
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2: E com vocês, ela, a rainha, a correria, a alegria, a rainha sertaneja.
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2: E eu por cá, Dalva Produções, e você aí, você é o meu convidado, é a minha convidada mais que especial para fazer parte desta nave sertaneja que começa agora com muito modão especial pro Cesso.
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2: E sextou, e você aí, eu aqui, eu por cá, e nós estamos juntos e misturados, né? Começamos essa sexta-feira daquele jeito, na maior empolgação, na maior alegria. Chegando o final de semana, já tá batendo na porta. Já tá encaminhando pro final de semana, é isso aí, você que já acordou, já colocou aquela água no fogo, já fez aquele gostoso, saboroso cafezinho, bom sabor, esse é gostoso, esse dá vontade de tomar todo dia e toda hora, é ele, o cafezinho, bom sabor, você já levantou, já deu aquela chocalhada na boca, já levantou, já orou, já pediu a Deus pra iluminar o dia de hoje? Então agora vamos começar a palida, porque daqui a pouco tem trabalho demais para vocês. Tem que cuidar das plantações, tem que cuidar aí da lida, do jeguinho. Vocês têm jeguinho em casa? Que aqui tem um jeguinho. Eu tenho que levantar cedinho para cuidar desse jeguinho. Ele tá bonzinho aí na hora do programa. Quero mandar um alô pra Monique. Ei, Monique acorda cedinho todo dia. 4:30, liga o radinho. Um alô pra dona Regina, do restaurante Regina, que tá ligadaça. Um alô pra Newton Lima, que acorda cedo também. Caliane, que tá ligada. Pra Pitinga, que já levantou e já tá com seu radinho ligado. Pra 4 de 250 mil, que tá sumido. É, um alô especial pra vocês, né, se sextou. Mas tem muita gente dormindo, Raí.

acordou, ó, preguiçosa aí, a última galinha. E agora são 5:19, vamos pro cabaré com Eduardo Costa e Leonardo, que o programa começa assim, é com modão especial pra vocês.

0: 5:23. 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
4: 5:29.
5: Estamos de volta com esse sextou hoje. Hoje sextou e temos hoje o sorteio da linguiça caseira, 1,5 kg, oferecimento Luciano Frios. 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Então hoje teremos esse sorteio do Luciano Frios. E agora eu quero acordar o povo, porque tem muita gente preguiçoso. Sextou, quero mandar um alô pra Pitinga. José já tá acordado, hein? Já tá aí ligadinho no rádio, aqui pertinho aqui da gente aqui, aqui na avenida. Já acorda cedinho, liga o radinho, já tá aí sintonizado com a rainha. Tá sintonizado na 104.9. Tem gente que acorda cedinho, já fica ligadinho. E tem gente que já tá lá com seu radinho já preparado pra ouvir a rainha, né? De madrugada. Não é madrugada, mas é madrugada do dia. Não é madrugada da noite, não, viu? A rainha começa aqui na madrugada do dia. Olha ele aí. Olha o jumentinho. Gente, se eu deixar esse programa aqui, o povo vai querer que eu trabalhe de madrugada. Tá achando que eu durmo no rádio, que eu moro aqui. Só pode. Chegou um áudio pra mim às 2:10. Tem cabimento? Mas vamos ouvir, né? Perdeu o sono, não foi, minha amiga? E você mandou um recadinho pra gente? Deixa eu ouvir se é pra mim.
6: Eu tava, bom dia. Eu tô indo pra Paraíso.
5: Ah.
6: Por favor. Toca a música que eu não quero te perder. Eu ofereço meu grande amor minha vida. É, mas eu vim ser a irmã e vai estar te ouvindo. Vamos num sorteio, não, por favor. Um abraço a todos com Deus.
5: Valeu! Ela perdeu o sono, foi Camila. Camila, Camila, tu perdeu o sono. Mandando um alô pra Hermes, o grande amor da vida dela lá de Seraí, meu cruste. Eu não quero te perder, retado. Essa de madrugada fora, pensando no amor da vida, né? Eu tava bem dormindo esse horário. Pra mim, tá difícil. Francisco também perdeu o sono. Cadê Francisco, gente? Deixa eu ver o primeiro áudio. Francisco, Ave Maria. Não, que noite foi essa, gente? É porque tá fazendo frio, é? 3:49 da manhã. 3:49, mas quem superou foi Camila, 2:10. 3:49, olha ele.
7: Bom dia, rainha sertaneja. Bom dia, Brasil. Bom dia, Guarambi. Bom dia, Bahia. Bom dia, mundão. Bom dia, Deus. Bora dar, bora trabalhar, Dalva. Tá calor demais, Dalva. Oh, eu vou te falar, que calor, viu?
5: Você tá precisando ir pro hospital.
7: Bora trabalhar,
5: que
7: tá
5: fogo é esse? Chama o corpo de bombeiro pra apagar esse fogo.
7: Mas cedo é melhor, é bom pra saúde. Entendeu? É bom mesmo. Se tiver sorteio aí, Dalva, não sei qual é, se é Luciano. E os linguiças, Luciano, ou se é de novo Café Bom Sabor, ou é Restaurante Regina. Aí você coloca meu nome aí, viu, Dalva? Quero ouvir a música. Aquela musiquinha. Eu gosto daquela música sua, da bonita letra, sinceramente. Falou, minha querida. Tudo de bom pra você. Que Deus te abençoe, que Deus te ilumine. A você e toda a sua família. E a toda a equipe da 104.9. Tá na 104, tá feliz. Bora trabalhar.
5: Bora,
7: seus funcionários estão muito preguiçosos, viu? Você não tá pagando eles. Aí fica desanimado. Aí você paga direitinho. Entendeu? Ai, certinho. Ai, aí eles ficam mais animados.
5: Esse homem é
7: foda. Minha querida, não esquece de mim, não. Quando você chega no seu programa,
5: já dá uma
7: primeira louca. Coisa... É não, alô, pô.
5: Francisco!
7: O tio Sam.
5: Tio Sam, é tio Sam, é você!
7: Alô, minha querida.
5: Ah.
7: Bom trabalho, fica com Deus.
5: Quando eu for chegando aqui, eu já dou um alô pra tio Sam. Cadê o tio Sam que não apareceu hoje? Tá bom, tio Sam, pode deixar. Primeira coisa que eu faço é mandar um alô pra tu, viu? Preocupa não. Agora, deixa eu ver, mandando tanto TikTok aqui, não abre TikTok não, viu, tio Sam? Mandando receita, que desgrama é essa? Tio Sam, tio Sam! Não pode não, homem! Aqui não abre esse tanto de coisa não, ele mandou um monte de... Manda aquela já prontinha que eu já leio. Aqui tem que abrir, tem que jogar aí no... Como é que fala? No TikTok, não, aqui não abre não, viu, meu amigo?
7: Bora, minha querida.
5: Bora.
7: Ela tá na hora. Bora. Cadê você? Já chegou? No trabalho?
5: Ô, tio Sam, eu acho que você não tá bem não, viu, tio Sam? São 4h32. O meu programa é a partir das 5 horas da manhã. Aí até que eu chego, até que eu coloco a música, até que eu resolvo aqui, eu deixo a musiquinha tocando. Quando for lá para 5h10, 5h10, 5h12, eu começo o programa. É assim, tio Sam, vai até as 7, agora 4h30, nem o meu jeguinho tá acordado. Coitado do jeguinho, nem pagando ele vem. Fica aí. Ainda mais que reduzir o horário de trabalho agora, tem que trabalhar pouco. Fala comigo, meu amigo Carleone.
0: Bom dia, Dalva Produções,
5: dia.
0: Rainha Sertaneja. Ô, Dalva, eu quero participar do kit do Café Bom Sabor. Hoje eu vou ganhar. E quero participar também da linguiça do Luciano Frio, o Parmilhão 2021, Parmilhão 3. Se tiver o frango também, Luciano Frio, eu quero ganhar. E quero que você passe uma música para nós aí. Já diga a mão branca, ficar só alguma coisinha para comer. Felicitar pai de Mar Alves, do Bar Belo Horizonte, minha irmã Vanessa, minha mãe Dona Wanda, para meu compadre Gil Gomes, e para você da Rádio 104 FM, e para todos os pessoal lindo do grupo de Dalva. Ei, Dalva, deixa eu falar uma coisa aqui, Dalva. Eu sei que isso não é problema seu, mas eu queria falar para você assim: você, quando Bocão chegar aí, se tiver, faz esse favor aí pra nós, porque aqui no fundo da delegacia vem aqui, ó, estão soltando gás, já duas vezes aqui, a gente fica muito prejudicado, que dá muito dor de cabeça. Minha irmã fala, ficou ruim de dor de cabeça com gás, gás que eles soltam de pimenta, né? Não é só minha irmã não, é todo mundo. Aí, favorzinho, você fala assim particular com o Bocão aí, porque a gente liga pra lá e não atende. Não sei o que é que tá acontecendo, não. Alô, minha amiga, fica com Deus, que Deus abençoe você e toda sua família. Um beijão no fundo do seu coração. Fica com Deus, tenha um bom dia. Tchau, tchau. Sextou, Dava, sextou.
5: Sextou! Ô, Carleone, manda um áudio, moço. Depois de 7 horas da manhã, manda o áudio falando isso aí, joga o áudio aí, que ele escuta o áudio. Bocão, se você mandar o áudio, você ligar, ele não atende telefone, não. Mas eu vou falar com ele. Mas ele gosta que a pessoa passa o áudio, viu? Sabe por que ele gosta de ouvir o que a pessoa tá falando? Porque aí ele ajuda a tomar as providências. Porque tudo que Bocão joga no ar, Bocão resolve. Então, você... Mas faz isso, Carleone. Eu vou comentar com ele, sim. Mas você manda um áudio depois de 7 horas da manhã. Quando der 7 horas em ponto, pode mandar o áudio para Bocão. Não manda antes, não, porque senão ele não vê. Se eu abrir o áudio, ele não olha. Então, vocês têm que mandar o áudio depois das 7 horas. Tá ligadinho no programa, tá vendo a hora. A rainha sertaneja colocou a música, foi embora. Veio o anúncio, quando dá 7 horas em ponto, o Bocão entra. E você manda seu áudio, viu? O que tá acontecendo no seu bairro, na sua casa... Na sua casa, não. No seu bairro, na sua rua, aí você manda. Agora, dentro da sua casa, não tem quem, não resolve, não, viu? O Bocão não resolve nada que acontece dentro de casa, não. Ai... Esse sexto hoje tá é bom, tá é bom. E cadê o Jiguinho? Meu Jiguinho, tu acorda o povo. Olha lá, ó.

0: Dava, bom dia,
1: oi,
0: minha
1: bom
0: rainha.
1: Dia.
0: Bom dia, rainha
1: bom
0: das
1: dia.
0: Madrugadas.
1: Já acordou, mulher? Hoje tudo acordou
0: Dava,
1: cedo.
0: Coloca o meu nome aí, ó, no sorteio da linguiça de Luciano Frios. Valeu, Dava. Valeu. Fica com Deus.
1: Amém. Valeu, valeu.
2: Oh, bom dia, Dava.
1: Bom
2: tudo
1: dia.
2: Bem com você,
1: tudo
2: minha
1: bom.
2: Filha?
1: Tudo Dava, bom, graças a Deus.
2: Que Deus abençoe. Mais um dia que Deus está raiando essa luz divina em nossa vida.
1: Amém.
2: Que Deus sempre protege nós. Nós estamos escondidos debaixo das asas do passarinheiro, da peste perniciosa. Está lá em Salmos 15. Que Deus sempre te dá a vitória. Então, por isso, meus amados, você está aí ouvindo essa querida Dalva, que manda essas músicas apaixonadas para nós, música que fala no nosso coração. Então, você bota o jeguinho aí para acordar o povo. Já coei meu café para ir para a barraca. Então, eu peço uma música bem bonita, ofereço para você, sua família, que Deus abençoe. E para meu esposo Joaquim, para todo ouvinte que está ouvindo agora, todas as barraqueiras, em nome de Jesus. Então, aliás, manda aí um forró de São João. É de gama branca, não tira meu chapéu. Se não tira seu chapéu que Deus te deu, sempre bota aí na cabeça e vai, siga o mundo pregando essa voz maravilhosa que Deus te deu. E passar umas músicas maravilhosas para todo ouvinte.
1: Amém, amém, Selma. Que bom ouvir de manhã essas palavras. Falar um pouco de Deus, né? Que é o que comanda a nossa vida. Obrigada e um alô especial para todos os barraqueiros, e você já está se preparando para ir para lá, né? É isso aí, vai com Deus, que Deus prospere o dia de hoje e o dia, todos os dias, né? Que dê muita bonança para você, viu? Obrigada, minha linda! E daqui a pouquinho a gente passa.
3: Bom dia, Dalva, sou na música da Fazenda Queimada. Gostaria que você rodasse aí uma música de Teodoro Sampaio, Os Quatro Cantos da Casa. Quero oferecer para toda a minha família, para tudo que estiver na escuta e para você. Se tiver sorteio da linguiça e do frango, do Luciano Frio, do Café Bom Sabor, gostaria de participar. Põe a cabritinha para acordar o povo e dar alva. Valeu, bom dia.
1: Bom
3: tá
1: dia.
3: Na 74, tá feliz.
1: Você hoje me lembrou, a Maricota tá preguiçosa, né? Não é porque eu só chamo ela de vez em quando. É, Maricotinha, mas tá na hora. Acorda o povo, porque hoje sextou.

0: chocolate quente.
1: Bom dia, Dalva, que é Leide da Fazenda Pará. Gostaria de participar do sorteio da linguiça de Luciano Frio. Tá na 104? Tá feliz.
2: É isso aí. Valeu, Leide.
3: Bom dia, Dalva.
2: Bom dia.
3: Ei, Dalva, foi meu nome. Oi, Dalva. Bom dia, Dalva. Que Deus abençoe. Tenha um bom dia, Dalva.
2: Bom dia, minha linda.
4: Bom dia, Dalva. Sou a Paula da Fazenda Queimada. Quero participar do sorteio da linguiça. Oferecimento Luciano Frios. Gostaria muito de ganhar, minha linda. Roda aí uma música de Amado Batista. Fui da Seca. Ofereço para você, para todos que estão na escuta. Estou ligadinha. Tá na 104. Tá feliz.
5: Bom dia, Dalva. Quem fala aqui é a Lisângela Costa.
2: Bom dia, Dalva.
5: Coloca o nome no sorteio aí. Dessa linguiçona aí, Luciano Frios. Passa uma música aí de Natanzinho Lima. Só pra curtir. Tá 7h4, tá feliz.
2: É hoje, né, gente?
5: Estou com a mãe carinho. Bora, bora. Bom dia, todo dia. Tá na 7h4. Tá em casa.
2: Ó, valeu, Lisângela. Gente, olha só. Ela falou Natanzinho. Tava aí aquela suspeita, vamos falar, né? Porque esse assunto aí foi o que correu essa semana, ninguém falava de mais nada. Esqueceram de tudo, só lembrou do Natanzinho? Porque diz que o Natanzinho...

0: Zanzinho ia chegar, ia puxou lá em Palmas de Monte Alto, né? O aniversário de 186 anos, que será realizado, começou ontem, na Grande Cavalgada. E aí, diz que foi cancelado. E todo mundo falava, vai ter o show de Natãozinho, não vai ter, vai ter, não vai ter. Eu não tava podendo entrar no meu Instagram, porque eu só ouvia isso. Vai ter, não vai, tá cancelado, não tá. E pam, pam. Quando foi ontem, o prefeito titular de Palmas de Monte Alto anunciou que terá sim o show de Natanzinho, que não está cancelado e que eles fizeram um acordo e que vai ter o show. E é hoje lá no Parque de Exposição. E claro, a rainha sertaneja vai estar lá, né? Vai estar lá curtindo esse festão hoje no Parque de Exposição lá de Palmas de Monte Alto. E você vai também? Ei, mas vai ser um showzaço. Esse Natanzinho é sucesso, hein, gente? É, o homem fez sucesso. Antes de chegar, só ouviram falar o nome de Natanzinho aqui nessa cidade. Eu não tava podendo sair na rua. Meu WhatsApp, Dalva, você tá sabendo, Dalva? Vai ter o show ou não vai? Vai ter o show ou não vai? Falaram aí na rádio, Bocão já falou. E foi aquela confusão, foi o dia inteiro e eu ocupada, trabalhando e toda hora mandando áudio. Eu falei, gente, Natanzinho é muito. É muito, muito, né? É isso, né, gente? Tem pessoas que conquistam o sucesso e a gente não pode. É, eu penso assim, sabe? Ele teve o dia dele, ele teve o trabalho, ele teve a dedicação, ele teve a sorte de chegar onde ele chegou. Então a gente não pode também, porque a pessoa é famosa. Tem pessoas que falam, não quero ouvir falar desse Natanzinho. Ué, gente, Natanzinho chegou aonde ele tinha que chegar. Qualquer um pode chegar. Quando você começa a cantar, quando você começa a trabalhar, você tem um sonho de chegar lá no topo. Se você chegar, vamos aplaudir. Vamos aplaudir de pé, porque cada um pode chegar onde tem que chegar. Então a gente tem que aplaudir todos. E eu vou estar lá no show de Natanzinho. Então vamos, quem tá aí, fala comigo.
1: Bom dia, Dalva, bom minha dia. Rainha sertaneja. Aqui quem fala é Ricardo, na Baixada do Bairro Brasília. Gostaria de participar dos prêmios aí do café, do que bom sabor, da linguiça, caseira de Luciano Frios, da Mamitex Regina. E gostaria também de oferecer uma música aí de Roberto Carlos, O Cara Sou Eu.
0: Ele gosta.
1: Para Marzinha e seu esposo Tom.
0: Ah,
1: então, bom dia, Dalva.
0: Bom dia! Vou passar hoje essa música. Esse cara sou eu!
2: Bom dia, Dalva. Então, uma música de Pablo, Chora Não Bebê. Participar do sorteio da linguiça de Luciano Frio, Box 2021, Pavilhão 3. Bom dia.
0: Bom dia! Então, vamos de música. Teodoro e Sampaio que pediram aí. Cantaram Minha Vizinha.
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0: 32 minutos.
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2: E agora o especial com Edgar Mão Branca, coisinha pra comer e o meu chapéu, pra começar essa sexta-feira desse modo. É só aqui no programa da Rainha Sertaneja da 104.9.

0: 5:59.
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11: 6:08.
12: É isso aí, estamos de volta com esse programa de maior audiência das manhãs do Rádio Guanambiense. Olha a vaquinha pra acordar vocês. É, tem muita gente na linha mandando mensagem, vamos que vamos, quem tá aí, fala comigo. Hoje temos um sorteio daqui a pouquinho,
13: um sorteio. Bom dia, Dalva. Bom que dia. É Esther, da Fazenda Lagoa do Gonçalo. Quero participar do sorteio do Luciano Silos.
12: Valeu, valeu, minha linda.
14: É, Dalva, você, Mazinha. Tá falando aqui, Mazinha do Barbo Ovício. Dalva, põe meu nome no sorteio da linguiça de Luciano Frio aí, viu, Dalva? E passa uma música aí, Dalva, de trio para dura, qualquer uma, só pra mim curtir. Valeu, Dalva. Tá na 104, tá feliz. Bora, Dalva. Sextou, Dalva. Chama.
12: Sextou! Chama, chama.
15: Bom dia, Dalva.
12: Bom dia.
15: Bom, rainha.
12: Bom.
15: Miguel.
12: Ô, Miguel.
15: Eu sorteio e coloca meu nome, Dalva. Tenha um bom dia.
12: Bom dia, Miguel. Bom dia, Dalva. Sou Rodrigo da Fazenda Lagoa do Gonçalo, quero participar do sorteio da linguiça, oferecimento Luciano Frios. Gostaria muito de ganhar, minha amiga. Valeu.
16: Bom dia, Dalva, que é João Nogueira da Lagoa

0: vocês já fazem, viu, Dalma?
1: É isso aí, gente. É Eurico Silva lá na Vila Nova. Mandar um alô especial. Ô, João, Gasparzinho agora tá hoje, ele tá bem. Sextou, ele tá com cara boa. Ó, ó.

0: Tá vendo, João? Tá desse jeito. Fala comigo, Gil Gomes, meu amigo.
1: Essas palavras.
2: Bom dia, minha amiga Dalva. É um prazer imenso participar nesse maravilhoso programa, líder de audiência no horário. Aqui é Gil Gomes, do bairro Beija-Flor. Ô, Dalva, eu quero pedir uma música com Gilberto e Gilmar. Tá ruim, mas tá bom. Essa música eu ofereço para meu compadre Carlos Leão, onde no bairro Beija-Flor, Alvorada, homem de Deus, e família. Ofereço para meu amigo Salvador, que eu conheço por Bahia, do Gás, aí da esquina, aí próximo ao compadre Carlos Leão. Quero oferecer também para Otávio fazendo Braninha, para Zezão, na Fazenda da Lagoa Nova, para Iara, fazenda Itapicuru, Carmago da Paz, fazenda Lagoa do Grama. Pai Genilson dos Temperos, lá na Fazenda Quixaba, para Bené e Luquinhas, no Paulo de Culé, para Sérgio, Fazenda Jurema e Matina. Quero oferecer também para Luciana dos Filhos do Bloco 2021, na Câmara Municipal, Pavilhão 3. Quero oferecer também para meu amigo João Nogueira, no bairro Vasconcelo. Para Chicão no Alto Caiçara, Cidão da Pipoca, Cabecinha Pintou, para minha amiga Martinha do Romita Mel, para minha amiga Cida, a mãe de Robinho no Bar Brasília, que é sua fã. E quero participar da linguiça Quilomia, a linguiça caseira do nosso amigo Luciano Silva, no Bloco 2021 no Mercado Municipal. Quero oferecer também essa música também para meu amigo Florian do Ouro Branco, que está na escuta do programa, e para Zé Carlos do JC Bar e esposa lá no bairro Gabileira. Um abraço, Dalvi, tenha um ótimo final de semana abençoado por Deus, que Deus ilumine seus caminhos e de sua família e de todos nós, minha querida rainha sertaneja Dalva.
0: É isso aí, Gil. Valeu, valeu, valeu. E mandar um alô especial para todas as pessoas que Gil falou aí, viu, gente? Todos vocês, um alô especial da rainha sertaneja, Dona Cida aí do bairro Brasília, né, que ele falou. Dona Cida, que tá ligadaço aí no programa, que é minha fã. Ô, Dona Cida, muito obrigado pelo seu carinho, viu? E vamos que vamos, quem tá aí, fala comigo, minha linda. Sextou!
3: Bom dia, Dalva, que é Ana Brito do bairro Alvorada, passando aqui, já abençoa essa filha para todos nós. Se possível, toca a música com Zé de Camargo, Sani e Cara Coroa. Eu fiz a programação para todo mundo do grupo Andava Produções e para as meninas da Rezada Regina, a Sintonia. E eu gostaria de participar aí do sorteio da linguiça dos Senos Fios. Valeu, 24. Tá feliz. Sextou, Dalva.
0: Sextou! Sextou com ar de sexta-feira, né?
4: Bom dia, Dalva, que bom é essencial por um. Eu gostaria de participar do sorteio da linguiça Luciano Freios, Bocos 2021, Pavilhão 3. Tenha um bom final de semana. Está na 104, está feliz.
0: É desse modo.
5: Bom dia, minha rainha sertaneja da produção. Aqui é Lucélia do Ipiranga, tô na escuta. Coloco meu nome no sorteio do kit Café Bom Sabor e da linguiça do Luciano Frios. Tá na 74, tá feliz.
0: Valeu, minha linda. Bom dia, Dalva, que é Camila da Fazenda Pará. Gostaria de participar do sorteio de Luciano Frios. 1,5 kg de linguiça. É a linguiça Quilomia.
6: Bom dia, Dalva, tudo bem? Aqui é Luciane do Alvorada. Passando aí para desejar um excelente fim de semana para você e para todos os ouvintes. E quero estar participando do sorteio oferecimento Luciano Frios, que fica no Mercado Municipal, Pavilhão 3, Box 2021. Está na 104, está feliz. Um grande abraço, Dalva.
0: Valeu!
7: Dalva, bom dia, Dalva, rainha do sertão, Dalva. Não esquece da música que pedi, não, viu, Dalva? Do seu Paranadura, meu ajudou meu bem, viu, Dalva? Aqui é da Reinaldo, aqui do bairro Santa Luzia.
0: Ah, Reinaldo, deixa eu ver, trio Parada Dura, trio Parada Dura, deixa eu ver o nome da música que ele falou.
7: Dava, bom dia, Dava, rainha do sertão, Dava. Não esquece da música pedir não, viu, Dava? Do seu Paranadura, longe do meu bem, viu, Dava?
0: Ah, tá.
7: Aqui é da Reinaldo aqui do bairro Santa Luzia.
0: Longe do meu bem, pode deixar. Daqui a pouquinho eu passo o trio Paranadura, deixa eu ver onde é que tá esse longe do meu bem. Ei, ele teve ontem lá, hein? Palmas de Monte Alto, foi? Diz que foi um showzaço.
1: Bom dia, Dava Produção.
0: Bom que dia.
1: Paulo, gente, Candido, tudo bem? Minha sertaneja. Quero mandar um alô pra você aí. Um alô pra Marazinha. Pra Su, pra Lúcia, pra Nega. Uma ótima sexta-feira pra você, viu? Fica com Deus. Tchau, tchau. Toca uma música pra mim, de Amado Batista, qualquer um pra me escutar.
0: Certinho. E você ganhou ontem, o kit do café Bom Sabor, viu? Hoje eu vou deixar pra você lá, você pega, manda um vídeo pra mim que você recebeu o café Bom Sabor, viu? É, porque eu tenho que passar pra Zé lá, mostrar pra ele que o café, o ganhador ganha e mostra que ganhou.
8: Bom, bom, bom, bom, bom, bom dia, Dalva Produções. Por aqui na comunicação, locutor jovem, dinâmico, Franklin Pereira Santana, da Fazenda Beira Rio. Estou passando nessa manhã para participar aí do sorteio e desejar uma ótima manhã para você e dizer que você é uma mulher empoderada, você é uma mulher maravilhosa, você é uma mulher de sucesso, Dalva. Sempre ouço o seu programa pela manhã, Dalva.
0: Oh,
8: valeu, Dalva. Um abraço, tudo de bom para você, sucesso, muita alegria, tudo de bom, aqui de Franklin Pereira Santana, da Fazenda Beira Rio, tá na 104, tá feliz.
0: Valeu, meu grande amigo, nunca mais te vi, Franklin, esse é um grande locutor, gente, olha que voz. Um alô especial pra você, pra sua irmã, pra todo mundo aí na fazenda, viu? Um beijo especial da Rainha Sertaneja e muito obrigado, meu amigo, porque você sabe quem é bom. Se você tá falando, eu acredito. Obrigada mesmo por participar aí, viu? De estar ligadaço aí no programa sempre. Chicão, meu amigo, tu agora tá acordando cedo, Chicão. É o Jeguinho, é que não tá deixando você dormir.
7: Bom dia, bom dia, bom dia, minha amiga.
0: Bom dia.
7: Dalva Produções. Oi, eu, Chicão do Apressara. Passa pra mim aí. Como eu chorei com o Lourenço Lorival. Ofereço para Gil Gomes, no bairro Veja Pro. Goiás, alô, Goiás. Goiás na rua Paraíba, bairro Brasília. E tiozinhos lá. Todos moradores do Alto Cacera, bairro Brasília. Todo mundo gostou da música. Adailton, meu sobrinho. Alto Cacera. Cida Porto e Paulo Porto. Falou, meu amigo. Bom dia.
0: Bom dia, Chico.
7: Quero participar do sorteio.
0: Valeu, meu amigo.
7: Chicão do Alto Caçara, dona 104, tá feliz.
0: É isso aí, obrigada. Você acordou cedo hoje, foi, Chicão? É porque eu coloquei o Jeguinho hoje um tanto de vezes, o povo acordou tudo. Agora pra você, Pablo, daqui a pouco eu vou passar trio Parada Dura.
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E agora com vocês, Trio Parada Dura, porque essa é de lei, vivendo longe do meu bem.

0: 6:29.
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1: Acorda, meu povo, o dia já raiou. Já estamos aí às 6:42. Se você ainda tá aí dormindo, acorda, Daniela. Cadê Bernardo? Acorda, Bernardo, pra ir pra escola. Dani tá sumida, que foi, Dani? É isso aí. Gente, tem muita gente mandando áudio, eu só vou falar o nome. Aqui é Rodrigo do Ipiranga, tá aí ligado, deixa eu ver quem mais. A nossa amiga Lara Vasconcelos também tá aí participando do sorteio. Ana Brito também, é, minha amiga tá aí participando, ó.
2: Fazedores d'água, Igaporã, se eu tiver o sorteio da linguiça de Luciano Frios, coloca meu nome.
1: Zélia.
3: Zélia do Paraíso.
1: Zélia do Paraíso.
3: Quero que você coloque meu nome no sorteio.
1: Valeu, Zélia, já tá participando. Ju, Ju do SAMU, rapidinho.
4: Bom dia,
1: Tava.
4: Aqui bom dia, linda. Quer participar do sorteio da linguiça.
1: Valeu, já tá participando. E mandar um alô especial pros guerreiros do SAMU, é... Você aí, deixa eu ver quem é.
5: Oi, Dava, bom dia.
1: Bom dia.
5: Bom, Dava, aqui é Ana Paula da Vila Nova. Gostaria de participar aí do sorteio.
1: Ah.
5: E roda uma música pra mim.
1: Não,
5: de
1: participar
5: amado.
1: Do sorteio hoje só. Música hoje não dá mais. Bom dia, Luiz Felipe também tá participando. A minha amiga, amanhã eu vou estar lá, viu, em Pindaí, Arlete do município de Pindaí. Então, me espera que tô chegando. Nega do Cachorro Quente também tá aqui hoje. Hoje eu não vou poder ouvir seu áudio, minha amiguinha. Você quer participar do sorteio, né?
6: Bom dia, minha rainha sertaneja.
1: Bom dia, minha linda.
6: Dalvinha, professores, como é que você está, minha querida?
1: Eu vou bem, hoje a gente não vai poder bater papo, viu? Você já está participando do sorteio.
7: Bom dia, Dalva, como é que você está? Bom dia. Se tiver sorteio da linguiça de Luciano Frio, espero participar.
1: Beleza, você?
8: Bom dia, Dalva, saúde da Exata Caissara.
1: Está participando do sorteio. É, deixa eu ver quem mais. É, João da Fazenda do Pará também está participando. E você? É... Jamile também tá participando. Edmar Alves chegando, tá participando também do sorteio. E aqui minha amiguinha, deixa eu ver quem é.
9: Bom dia, Dalva. Quero desejar um ótimo final de semana para todos nós e participar do sorteio. Aqui é a Andréia do Beneval.
1: Valeu, Andréia, tá participando já. Aqui é Sadoc Neto também tá participando. E aqui é... Deixa eu ver quem é.
10: Oi, Dalva, bom dia.
1: Oi.
10: Thiago Almeida aqui do Barulho da Flor, cantor do grupo Nós no Samba. Lembrando que tem pagode domingo na Hope Burg.
1: Oh.
10: A partir das 2, 3 horas da tarde, a gente já tá lá fazendo um pagode antes do jogo do Brasil. E logo após o jogo, a gente finaliza com muito pagodão, muito axé, muita sonhida pra galera.
1: Depois do jogo.
10: Coloca meu nome no sorteio aí, Dalva. Tamo Hope junto.
1: Burg. Gente, é logo ali, próximo ao posto ali, viu? Rancho Alegre. Vai estar lá Nós no Samba. E aí, isso é moral. E você, minha linda?
11: Bom dia, Dalva.
1: Bom dia.
11: Sou Cida da Alvorada, estou na escuta do programa, viu?
1: Valeu.
11: Gostaria de participar do sorteio. Beijo.
1: Beijos, minha linda. Valeu, valeu, valeu. Valeu. É isso aí, gente. Curti o showzaço lá domingo. É domingo, não, dia antes do jogo, né? Deixa eu ver quem é que tá aqui. Ô, Thiago, ele falou, gosto de ouvir você aqui, valeu, meu amigo. Thiago Tatu, além de ter uma banda dessa, ainda é o grande tatuador, viu? É, o grande tatuador de Guarambi. Quer fazer tatuagem? Procurar ele, Thiago Tatu.
12: Bom dia, Dalva, bom dia a todos os ouvintes. Gostaria de participar do sorteio.
1: Beleza, então vamos agora pro sorteio, porque tá chegando a nossa hora, tá chegando a nossa hora. Tem que ser rápido, rápido, rápido, rápido, rápido. Agora. Luciano's Frios. Vai ser o sorteio hoje de 1,5 kg de linguiça do Luciano's Frios. Então você que vai ganhar, dá uma passadinha lá e pode pegar. Deixa eu ver quem que é, quem que é.
13: Bom dia, Dalva.
1: Ó, João Nogueira, pra você, meu amigo. Pronto, João Nogueira que ganhou. Hoje, parabéns, você ganhou a linguiça quilomeia, mas tem que tirar a foto e mandar pra mim, viu? Eu quero ver a linguiça quilomeia, Carleone não tirou. Tá bom, João? Parabéns, até que...

0: alguma coisa no meu programa, hein, João? Passa lá no Luciano, fala que eu mandei um abraço pra ele. Tira uma foto e manda pra mim, tá bom? Valeu, meu amigo!
1: Quem tem Maria como mãe, tem sempre amor de Jesus.
0: Sextou!

Fique com Deus. Um beijo no coração de cada um de vocês. Amo vocês. E se Deus permitir, estarei aqui na segunda-feira. Um bom final de semana. Deus proteja todos vocês. Maria passa na frente. Beijo no coração. Amo vocês.

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1: 6:48.
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4: 6:55.
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0: que bom que estamos juntos para este momento de reflexão. Gostaria de falar hoje sobre como conviver com a depressão. Naturalmente que esse é um tema vasto e não se resolve só numa palavra, mas é uma pequena luz. Em meio a uma depressão, as pessoas se sentem como se estivessem em um buraco escuro. E este buraco escuro não pode ser clareado através de pensamentos devotos só. A oração dessas pessoas, sua confiança em Deus, seu desejo espiritual, não parecem avançar até esta profundidade. Muitas vezes a pessoa diz: reza que você vai ser curada. Não é simples assim. Elas se sentem totalmente separadas de Deus. Portanto, como devem lidar espiritualmente com a sua depressão? Se estão sentadas em um buraco escuro, não conseguem orar. O único caminho que lhes resta é lembrar a si mesmas que até mesmo ali embaixo, onde há apenas o vazio, estão amparadas por Deus, que Deus não as abandonou. Uma teóloga, Ingrid Weber Gass, descreve como, no sofrimento de sua depressão, a fé deixou de ter qualquer significado. Diante da depressão, a fé deixou de ter significado para ela. E ela diz assim: a minha razão e a minha vontade até queriam continuar acreditando nela, mas para o meu coração ela era inatingível. A fé não me consolava, não respondia às perguntas desesperadamente atormentantes, não me ajudava quando eu não sabia mais por onde seguir. Pelo contrário, não era a fé que me sustentava. Eu é que precisava sustentar também a fé. Falsas promessas de que a oração e a meditação também curem depressões severas de nada adiantam ao doente. Trata-se muito mais de reconciliar-se com a sua depressão com toda a humildade. Eu não escolhi esta doença, mas ao que parece ela me foi determinada. Se eu aceitá-la, posso crescer através dela. E então vou parar de me autocensurar. Eu me despedirei da ilusão de me livrar totalmente da depressão e de que ela nunca mais vai me importunar. Eu aceito essa depressão como a cruz da minha vida. Não que Deus me deu essa cruz, mas eu confio que esta cruz da minha vida e das minhas escolhas me abrirá para Deus, e que minha depressão me leve através do caminho espiritual até o Deus incompreensível, que justamente na cruz de Jesus, no local do aparente fracasso, revelou-se como amor infinito. Muitas pessoas depressivas beneficiam-se da meditação sobre a paixão de Jesus. Por isso, caro ouvinte, a primeira coisa é reconciliar-se com a sua depressão. A depressão é minha. Eu preciso me reconciliar com ela. Eu vou mantendo a minha prática de rituais religiosos. E em algum momento, algum deles vai me ajudar a perceber que o sofrimento faz parte da vida e que eu preciso me reconciliar com esse sofrimento. Caro ouvinte, esse é um tema que precisa muitas palavras. Pensemos nisso hoje. Um forte abraço, Deus te abençoe e te guarde, em nome do Pai, do Filho e do Espírito Santo. Amém.
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2: 7 horas.
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5: Olá, bom dia. Em Guanambi, 7 horas em ponto. 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Sexta-feira, hoje são 29 de maio de 2026. Tá começando pela 104 FM de Guanambi, o seu programa 104 Notícias. Me chamo Val Rodrigues. E nessas 2 horas de programação jornalística, estaremos nesse bate-papo. Eu no estúdio, você aí do outro lado, juntos, conversando, abordando os assuntos importantes aqui para a nossa Guanambi, as notícias, as informações que nos chegam, atualizadas, notícias das últimas 24 horas. Portanto, o nosso programa está chegando e vamos conferindo as principais informações para hoje.
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5: Primeira noite da 22ª vaquejada de Palmas de Monte Alto reúne grandes atrações no Parque Jair Pereira. E o cantor Natanzinho Lima tá confirmado. Natanzinho Lima, hoje, em Palmas de Monte Alto. Comandante do 17º Batalhão de Polícia Militar garante segurança reforçada para o aniversário de Palmas de Monte Alto. Ex-prefeito de Palmas de Monte Alto, Manuel Rubens, diz estar decepcionado com Jerônimo e ameaça retirar apoio político. Por falar no Jerônimo, ele sancionou mais um empréstimo, dessa vez no valor de 200 milhões com o Banco do Brasil. Pesquisa mostra Lula na liderança em todos os cenários para 2026. Deputados baianos votaram em peso na PEC que acaba com a jornada 6x1. Estados Unidos anunciam PCC e Comando Vermelho como organizações terroristas estrangeiras. Petrobras anuncia novo reajuste na gasolina. Câmara aprova projeto que autoriza pais a internarem menores usuários de drogas. Trecho entre a BR-030 e Uiú receberá novo asfalto, garante prefeita Valdinha. Prefeitura cancela São João de Ilhéus após recomendação do Ministério Público. Guanambiense pesca surubim de quase 50 quilos em Carinhanha. Gestante fica ferida após acidente em Guanambi. Caminhão que saiu de São Paulo com destino à Vitória da Conquista é alvo de criminosos em Minas Gerais. Qualquer problema na sua rua, no seu bairro, na sua comunidade, participe, fala comigo no 99291049. O assunto de ordem pública que você queira tratar nesse programa, nós estamos às ordens. Manda aí, porque o Bocão chegou.

0: É isso aí, e nós já estamos com os nossos repórteres prontos para mais um dia. Repórter Marcos Coimbra, ele já fala de algum ponto da cidade. Olá, Coimbra, bom dia.
1: Manhã de sexta-feira, muito bom dia, Bocão, bom dia, ouvintes, bom dia para todo mundo. Hoje, 29 do mês de maio, ano 2026. Daqui a pouquinho, como sempre, eu, Marcos Coimbra, no giro, falando aí aos 104 notícias, meu amigo Bocão, em instantes.
0: Valeu, Coimbra, se prepara, eu já quero falar com você, da redação, Rony Santos, bom dia.
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0: Então os nossos repórteres estão prontos para poder participar. Eles estão na área, Marcos Coimbra e o Rony Santos. E você já pode mandar aí o seu zap 9929-1049.

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1: Muito bem, agora são, acompanhando a hora, 7:09, são 7:09 na Grande Guanambi. O nosso programa está chegando com as informações do dia, as notícias que estão repercutindo em toda a cidade, você acompanhando aqui. E eu já quero falar sobre a primeira noite da vaquejada de Palmas de Monte Alto. Essa festa que alcança a 22ª edição. Uma festa tradicional e que casa com o aniversário desse município, que é um dos mais antigos da nossa região. Você sabia que Guanambi já fez parte de Palmas de Monte Alto? Poucos sabem disso, mas em outro momento nós vamos contar um pouquinho dessa história. Mas o que eu quero nesse início dos nossos trabalhos é falar sobre a primeira noite da 22ª vaquejada de Palmas de Monte Alto, que foi encerrada na madrugada de hoje, lá no Parque de Vaquejada Jair Pereira. Após uma programação marcada por grandes atrações e forte presença do público, o encerramento da noite ficou por conta do cantor Leone do Piseiro. A abertura da programação ontem contou com apresentações da Prata da Casa, Toninho e Marquinhos. Em seguida, o tradicional Trio Parada Dura subiu ao palco e relembrou sucessos que marcaram gerações, levando os fãs a uma viagem pelos tempos da formação clássica do grupo. A dupla Henrique e Diego foi a penúltima atração da noite e animou o público com um repertório de grandes sucessos. Quem participou da festa destacou a organização do evento e a qualidade das apresentações. Até o momento, a Polícia Militar da Bahia e a organização da vaquejada não divulgaram estimativa oficial de público. A programação segue hoje, com Amado Edilson, Rick Rangel, Rui Soriano e o cantor Natanzinho Lima, que teve o seu nome confirmado após recomendações do Ministério Público da Bahia. Ficamos o dia de ontem inteiro aguardando uma resposta se Natanzinho se apresentaria hoje ou não. O prefeito daquela cidade, Tito, concedeu uma entrevista já no início da noite de ontem ao meu colega Wilson Nunes, confirmando a presença do Natanzinho Lima e falando das recomendações do Ministério Público. Ele disse que, junto com o corpo jurídico da prefeitura, manteve contato tanto com o Ministério Público quanto com a Camarote Shows, que é a empresa responsável pelo agendamento de shows do Natanzinho. E com muito esforço, segundo o prefeito Tito, ele conseguiu reduzir o cachê do Natanzinho e fazer com que ele cante para uma multidão aguardada hoje em Palmas de Monte Alto. O prefeito chegou a fazer algumas pontuações relacionadas às recomendações do Ministério Público, dizendo ele que ele respeita todas essas decisões, recomendações, e que estava para poder seguir o que o Ministério Público estava recomendando, mas ele conseguiu reduzir o cachê. Natanzinho Lima havia sido contratado para cantar em Palmas de Monte Alto por R$800 mil. Ele diz que reduziu o cachê, mas não chegou a falar o valor exato do acordo que ele fez para o cantor estar hoje na vaquejada. Certamente conseguiu ali entrar em conformidade com o Ministério Público e em torno, acredito, de R$700 mil, né? E o Ministério Público tem atuado na Bahia toda. Eu quero parabenizar até o Ministério Público, porque é um órgão muito importante para esse estado e que tem colocado os prefeitos no canto. Daqui a pouco eu vou trazer uma matéria que fala sobre o cancelamento do São João de Ilhéus. Lá o prefeito já anunciou, Ilhéus não terá São João. Ele diz que, por recomendações do Ministério Público em relação à contratação de cantores, ele resolveu cancelar. Mas é assunto a tratar ainda no programa de hoje. Mas voltando para Palmas de Monte Alto, eu quero dizer o que eu tenho dito ao longo desses dias a respeito desses valores de cachês de artistas. São valores altíssimos. Eu lhe pergunto, como é que uma cidade como Palmas de Monte Alto, como Guanambi, porque eu vou colocar Guanambi nesse pacote, pegue o dinheiro público para pagar um cachê de 800 mil a um cantor? Isso é um absurdo. Isso é lamentável. Então, precisamos apoiar o Ministério Público e dizer para esses prefeitos que dinheiro público não pode ser gasto dessa maneira. Eu acredito que em Guanambi, o Ministério Público para o São João não fará não terá nenhuma posição como tem mantido em outros municípios, porque aqui a grade do São João, prefeito Nau, até aqui, nas atrações divulgadas, Nau está mantendo um São João de valores muito abaixo do que está tendo na região. Vamos para Igaporã. Igaporã vai ter Eduardo Costa, meu irmão, no São João, 600 mil reais, é o que eu fiquei sabendo. Aí eu lhe pergunto, como é que um município do tamanho de Igaporã, um município que não é grande, que não recebe tantos recursos, paga um artista 600 mil reais para cantar 1h20, fora as outras atrações, porque 600 mil será só para um cantor, e o som, e os demais cantores, no final vai gastar quanto? Mais de 2 milhões no São João? Será que Igaporã tem porte para isso? Palmas de Monte Alto, o cantor havia sido contratado por 800 mil reais, eu lhe pergunto, como é que você usa o dinheiro público para pagar um cantor 800 mil reais, meu irmão? Ministério Público, parabéns, tem que fazer com que os prefeitos contratem cantores de valores mais baixo. O cantor, ele pode cobrar o cachê que ele quiser. O cantor pode dizer, ó, meu cachê é 1 milhão e meio, o valor é ele que coloca, mas contrata quem quer. Não use dinheiro público para pagar cantor 800, 700 mil reais. Vamos dar prioridade à saúde do seu município, à educação, à infraestrutura. Não que eu seja contra a realização de festas, mas dinheiro público não pode ser usado para colocar no bolso de um cantor 800 mil reais. Quem é que não está vendo que está errado? Será que a saúde está 100% no município? Será que a educação não está faltando nada? Portanto, senhoras e senhores, eu quero ratificar a minha posição de aplausos ao Ministério Público da Bahia. Graças a Deus que o prefeito de Guanambi, Nau Azevedo, fará no São João uma grade musical muito abaixo do que ele fez nos anos anteriores. Teremos oportunidade nos próximos dias para bater um papo com o prefeito Nau e nós vamos perguntar em termos de valores. Mas se você comparar com São João passado, nós teremos uma grade musical de gastos abaixo. É isso aí. temos bons cantores. E São João é forró. Em vez de pegar uma dupla sertaneja e pagar 700, 800, 600 mil reais, contrata Edgar Mão Branca, como Lau fez, que é menos de 100 mil reais, coloca Cacau com Leite, coloca Gil do Acordeon, coloca Léo do Forró, que faz muito mais bonito e o valor é bem abaixo, comparando com esses cantores que vêm de fora. Paga 800 mil de cachê, mas ainda tem toda uma logística, no final gasta 100 mil a mais. Então é preciso que os prefeitos se atentem, porque não tem nenhum município, pelo menos nesta região, que a saúde está 100%, que não precisa investir em educação, que não precisa recuperar estradas, que não deixe faltar medicamento nas farmácias básicas. Não tem um município. Agora eu lhe pergunto, festa, meu amigo, acaba a saúde do povo se não investir em contratação de médicos, em fazer PSFs, em, sabe, fazer com que a saúde ande? O que vai acabar é a saúde do povo, é o povo me ligando, eu não consigo fazer um exame, eu estou precisando fazer uma ressonância no braço, não consigo, é o que o povo me fala. Então, eu estou falando com todos os prefeitos da região. Cuidado, porque o Ministério Público está aí. Eu até acho que esse valor estipulado de 700 mil pelo MP ainda é um valor alto. É um valor alto. Esse valor devia ser no máximo 300 mil. Quem quiser assistir, Natanzinho Lima, Eduardo Costa, Leonardo, enfim, pague o ingresso, meu irmão. Quando eles vierem em um local privado, vá lá, compre o ingresso e assista ao show. Mas dinheiro público, recurso do município, ser usado. Ah, Bocão, mas isso vai trazer dividendos para a cidade. Será que vai? Mesmo que traga, será que alcança o valor contratado pela prefeitura para pagar lá o cachê do artista? Me faça uma garapa, é a maior desculpa que há. Dinheiro público precisa ser tratado com austeridade, sabe? Não dessa maneira. Mas tudo bem, o prefeito lá de Palmas de Monte Alto conseguiu reverter, ajeitou, lá o cantor diminuiu o valor do show e hoje tem o Natanzinho Lima para fazer a alegria do povo de Palmas de Monte Alto, pelo menos por uma noite. É, e aí passou a festa, o prefeito vai ter que, sabe, buscar melhorar a gestão, porque o pessoal tem reclamado e não é pouco não, viu? Outro dia alguém foi da Barriguda, foi de uma região aí pra cima, Monte Alto, falou: ó, Bocão, as estradas aqui a gente não vê a cor da Patrol, tá vendo? Não vê a cor da Patrol. Portanto, cantor chega no jatinho hoje à noite em Guanambi, entra num carro confortável, vai lá, canta uma hora e vinte, vai embora. E o povo lá da zona rural que tá reclamando das estradas, como é que fica o povo? As estradas estão tão ruins que o povo não consegue chegar para assistir o show do cantor lá na vaquejada. Então é preciso readequar isso. É preciso ter mais cuidado. Ter mais cuidado. Eu sei que o prefeito de Palmas de Monte Alto ontem, ele ficou numa sinuca de bico. Por quê? Anunciou Natanzinho, de repente o show é praticamente cancelado e ele teve que correr atrás, porque os barraqueiros já tinham comprado bebida, comida, na expectativa da noite de hoje, porque em termos de atração musical, o cantor da festa é o Natanzinho. Hoje Palmas de Monte Alto vai ferver de gente. E aí o prefeito teve que correr atrás, de um lado o Ministério Público, do outro lado o povo na expectativa pressionando ele. Prefeito outro foi pressionado de todos os lados, mas conseguiu lá com o corpo jurídico da prefeitura reduzir o cachê, deve ter reduzido no mínimo 100 mil, não mais do que isso. E Natanzinho Lima hoje sai de Monte Alto com seus, eu acredito, 700 mil reais no bolso. 700 mil. Eu lhe pergunto: será que não é muito dinheiro? Ou eu estou enganado? Ou eu estou ainda naquele modo antigo, sabe? Mas vamos acompanhando as coisas e tomara que tudo transcorra da melhor maneira possível. O que eu não quero é estar recebendo no programa reclamação de estrada, de falta de alguma coisa na área da saúde e por aí vai. É? Eu sei que o prefeito de Guanambi, o Nau Azevedo, ele antes de receber uma recomendação do MP, Nau pegou leve, sabe? Pegou leve, vai fazer o São João de Guanambi. Eu acredito que na grade musical, o nome a nível nacional é apenas Joelma. A Joelma, certo? Que é a cantora de valor de cachê mais alto. Que eu acredito que não seja tão alto comparado com esses cantores que virão na região. Que horas são aí? 7h25. Por falar em Palmas de Monte Alto. Por falar em Palmas de Monte Alto, o ex-prefeito de Palmas de Monte Alto ontem, rapaz, se diz decepcionado com Jerônimo. Segura aí, que eu vou falar com você. O ex-prefeito Manuel Rubens falou ontem no programa do Wilson Nunes que está decepcionado com Jerônimo. Será porque Manuel Rubens está decepcionado com Jerônimo? Eu vou falar com você o porquê que ele disse isso ontem, tá? 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
1: Eu quero a declaração aí, eu quero a declaração do ex-prefeito Manuel Rubens de Palmas de Monte Alto. Botou pra quebrar ontem, no programa do Wilson Nunes. O ex-prefeito Manuel Rubens Vicente da Cruz afirmou que poderá retirar o apoio à reeleição do governador Jerônimo Rodrigues, caso promessas feitas ao município não sejam cumpridas. A declaração foi feita durante pronunciamento na tribuna da Câmara de Vereadores na última segunda-feira e reforçada ontem durante entrevista ao programa Giro de Notícias de Wilson Nunes. O ex-prefeito cobra a pavimentação da estrada que liga a sede do município ao distrito do Espraiado, além da construção de uma ponte na mesma região. Segundo Manuel Rubens, compromisso assumido deve ser honrado. Homem precisa ter palavra. Ainda dá tempo de o governador rever essa situação. Ele pode fazer até o dia da eleição. O que não pode é assumir compromisso e não cumprir. Quem disse isso? Manuel Rubens, liderança política de Palmas de Monte Alto, ex-prefeito. Eu vou repetir o que o Manuel Rubens falou na Câmara de Vereadores e ao programa da Visão FM. Homem precisa ter palavra. Ainda dá tempo de o governador rever essa situação. Ele pode fazer até o dia da eleição. O que não pode é assumir compromisso e não cumprir. Botou para rachar o Manuel Rubens de Monte Alto. Ele tá cobrando a pavimentação da estrada que liga Monte Alto ao distrito de Espraiado, além da construção de uma ponte na mesma região. O ex-prefeito afirmou ainda que mantém admiração pessoal pelo governador, mas ressaltou que precisa ser transparente com a população. Gosto muito dele como pessoa, mas preciso dizer a verdade para quem honra o voto e abraçou essa causa, afirmou Rubens. Questionado pelo radialista sobre a possibilidade de mudar seu posicionamento político caso as obras não saiam do papel, Manuel Rubens respondeu que a decisão seria imediata. Com que cara vou chegar para pedir voto no Espraiado? Em tom de protesto, o ex-prefeito também revelou que não participou do PGP realizado em Guanambi no último domingo. A ponte é uma vergonha. Beneficiaria Palmas de Monte Alto e também Riacho de Santana. Manuel Rubens afirmou ainda que grande parte das obras realizadas no município conta com seu apoio direto de parlamentares. Segundo ele, os deputados Charles Fernandes e Manuel Rocha, além dos senadores Ângelo Coronel e Otto Alencar, têm sido parceiros da gestão do prefeito Tito. Os deputados e senadores são corretos com o prefeito Tito, mas o governador não. Eita, Jerônimo, o que é que o senhor vai fazer para resolver esse pepino lá em Monte Alto, hein, prefeito, hein, governador? Manuel Rubens não brinca, não. Manuel Rubens é liderança política fortíssima em Palmas de Monte Alto. Manuel Rubens pegou um secretário de saúde e tornou prefeito. Manuel Rubens já venceu Fernando Laranjeiras diversas vezes nas urnas. Não brinca com Manuel Rubens, não, rapaz. Esse homem tem voto. Esse homem é forte em Monte Alto, viu? Quando ninguém acreditava, talvez, na eleição do Tito, Manuel Rubens pegou Tito pelo braço e falou: ele é o meu candidato. E ganhou as eleições. Quebrou nas urnas Fernando Laranjeiras. Então, governador Jerônimo, tenta pavimentar a estrada Monte Alto a Espraiado. Faça logo essa ponte, governador. Senão, pelo visto, o senhor vai perder o apoio de Rubens. Rubens falou que homem tem que ter palavra. E aí? E aí, governador Jerônimo Rodrigues? O senhor prometeu, tem que cumprir, governador. Se prometeu, tem que cumprir. Faça logo essa pavimentação, governador. Chame sua turma aí, chama seu time, governador, e fala: moço, bora cumprir esse compromisso em Monte Alto, porque nós não queremos perder a liderança política de Manuel Rubens, viu? O homem tá engasgado, viu? É, eu vi o vídeo do Manuel Rubens no programa de Wilson Nunes, o homem tá engasgado, chegou a vermelhar. Eu conheço o Rubens. Rubens é meu amigo de longas datas. Eu conheço o menor Rubens. Inclusive, passou vaquejada, vou convidar para ele vir aqui para bater um papo comigo. Manuel Rubens chegou vermelhar quando lembrou como é que ele vai no espraiado pedir voto para o governador se a obra não foi realizada, se a promessa não foi cumprida. Fica difícil. 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Daqui a pouco eu volto.
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5: Olha, agora são 7:40, 7:40. 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

0: 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Já quero falar com um dos nossos repórteres. Eu quero falar com o Marcos Coimbra, com o Rony Santos. São repórteres que vão às ruas ouvir a população e falam conosco. Mas quero também ouvir você. 99291049. Qualquer problema aí na sua rua, no seu bairro, na sua comunidade, participe com a gente.
1: Puta do seu programa. Parabéns aí pelo esforço, viu? Mas o povo gosta, entendeu? Entre uma ambulância e um médico, o povo quer Natanzinho. Infelizmente, a mente é essa. Eu concordo aí, o Ministério Público está no pé, mas 700 mil ainda passou do limite, ultrapassou. Eu acho que no máximo 100 mil está muito bem pago para qualquer um outro cantor que possa fazer a festa. Não precisa ser esse, não. Quem quiser pagar Natanzinho, etc., vá na bilheteria do show particular dele. Mas show público tem que ser o cantor da terra, um cantor que atende a festa. Mas esses extraordinários aí não, que esse valor exorbitante, o que se faz com 700 mil na saúde, na educação, o povo? Aí vai reclamar de estrada? O povo gosta, o Monte Alto não vai caber de gente.
0: Valeu, amigo, obrigado, obrigado pela participação, obrigado pela opinião. Tem mais alguém? Coloca no ar.
2: Bom dia, meu amigo Val Rodrigo. Ô, Val, a Coelva veio aqui ontem, Val, troca o transformador, estrocou o transformador no poste, tirou o braço e levou. Agora eu não sei se eles esqueceu. A gente foi dar pro festa só à noite. Ele ficou quase o dia todo aí trocando um transformador. Aí quando foi de noite, tá tudo no escuro aqui. É que a gente foi dar pro festa que faltou o braço. Quando olha, estiraram o braço com a lâmpada de LED, tirou e levou. Tem que ver aí se eles vêm colocar aqui hoje, Val. Tá tudo no escuro. Ontem à noite também tava tudo no escuro aqui. E essa avenida aqui não pode ficar no escuro, não. Entendeu? Aqui é a Avenida Governador Valdir Pires, que hoje é Prisco Viana, 192. É um absurdo, viu?

0: Os caras trabalhar e não saber o que tá fazendo. Valeu, meu amigo. Um bom dia para você, um bom trabalho.
1: Obrigado, obrigado, meu amigo Toninho Serralheiro. Será que foi a Coelba mesmo? Será que foi a Coelba? Deixou vocês na escuridão, próximo à faculdade FIPE. Atenção, Coelba, resolva esse problema lá. Pessoal na escuridão. Obrigado, Toninho, pela participação. Prefeitura cancela São João de Ilhéus após recomendação do Ministério Público. O cancelamento do São João foi anunciado pelo prefeito Valderico Júnior por meio das redes sociais e surpreendeu moradores, comerciantes e turistas que aguardavam a realização da festa. Segundo o gestor, o cancelamento ocorreu em razão de recomendações expedidas pelo MP, que exigiram uma série de adequações e atenção especial por parte da administração municipal. De acordo com Valderico, as demandas apresentadas acabaram comprometendo a organização do evento dentro do prazo previsto. Apesar da suspensão da festa neste ano, o prefeito afirmou que os festejos devem retornar só ano que vem. Em pronunciamento, ele garantiu que a próxima edição será realizada com ainda mais estrutura e organização. A programação anunciada para esse ano reúne artistas de destaque nacional e regional. Entre as atrações confirmadas, ele havia contratado Joelma, Amado Batista, Raiz Saia Rodada e a banda Cavaleiros do Forró, além de outros nomes ligados à música nordestina. O cancelamento gerou repercussão na cidade, especialmente entre comerciantes e empresários do setor do turismo. Tradicionalmente, o período junino movimenta hotéis, bares, restaurantes e o comércio local, atraindo visitantes de diversas regiões da Bahia e de outros estados. Com a suspensão do evento, a expectativa é de que o impacto econômico seja sentido principalmente por setores que costumam registrar aumento nas vendas durante as festividades juninas. Até o momento, a prefeitura não informou se haverá programação alternativa para o período. Olha aí, prefeito de Ilhéus cancelou o São João. Nesse caso aqui, o prefeito será que não usou desculpa das recomendações do Ministério Público para cancelar a festa? Porque o prefeito lá de Ilhéus, ô seu Valderico Júnior, por que o senhor não faz um São João com atrações de valores menores? Será que o senhor não está usando o Ministério Público como desculpa para cancelar o São João? Ué, por que o senhor não faz com atrações, forrozeiros bons que temos na Bahia, valores menores? Isso quer dizer que para o senhor só serve se trazer Joelma, Amado Batista, Cavaleiros do Forró? Contrate, moço, cantores como Edgar Mão Branca, Cacau com Leite, que é aí da sua terra, outras bandas que têm valores menores, Adelmário Coelho, Estaca Zero, Colher de Pau, tanta banda boa, valor menor. O valor de Amado Batista dá pra você contratar aí uns 5 a 6 cantores da Bahia, forrozeiros, mas só serve se for Amado Batista e Joelma, aí fica difícil, velho. Aí o MP tá na cola de vocês, prefeitos. Ministério Público, eu acho que não tá deixando prefeitos dormirem. Tem prefeitos aí, meu irmão, que pra dormir, vou te dizer, viu, tem que tomar remédio. Parabéns o Ministério Público da Bahia, mas parabéns mesmo. Ou eles se readequam, ou então, meu irmão, saem. Marcos Coimbra.
2: Muito bem, bom dia, Bocão, bom dia, ouvintes, bom dia para todo mundo. Estamos girando, meu amigo Bocão, e no giro nós passamos por diversos pontos dessa cidade. Nós estamos agora em frente, né, ao trevo, esse trevo de acesso aqui que corta a BR-122 e a Otávio Mangabeira. E é impressionante, como sempre, o trânsito que se faz agora nesse momento, viu, meu amigo Bocão? Impressionante a quantidade de carros, de veículos, de caminhões, de ônibus, o buzinaço, né? A falta de paciência, a rotatividade lenta por conta do fluxo de veículos neste momento na cidade de Guanambi, aqui nesse trevo, aqui nessa rodovia federal. Vale lembrar, vale salientar que é uma BR, ou seja, é uma rodovia federal. Atenção, você que está se dirigindo para a Avenida do Trabalho, que também está do mesmo modo, você que está vindo para a 122 em algum trecho, muito cuidado, caminhões pesados que passam por aqui, os caminhoneiros preferem esse horário. A cidade que está crescendo bastante, meu amigo Bocão, prova disso é que procurar um pedreiro, né, esse profissional desocupado é muito difícil. É muito difícil, porque a demanda por crescimento, a demanda por obras nessa cidade é muito grande. E aonde você vai, né? Inclusive a BR-122, em toda a sua extensão, tem muitas construções. Às vezes a gente se surpreende com uma construção que nós não tínhamos visto começar, e quando de repente já está ali uma porção de trabalhadores fazendo algum tipo de edificação. Então, com a cidade crescendo, vem os problemas que também precisam ser resolvidos, né? E a gente quer aqui hoje aproveitar e levar o ar ao clamor do povo. Aquela rua 13 de maio, meu amigo Bocão. Ou seja, para ficar mais claro para todo mundo, a rua da Policlínica. Esta rua tem uma antiga floricultura desativada. E pense numa quantidade de mato. Pense aí, uma mata dentro da cidade, mas é uma verdadeira mata dentro da cidade. Por ali também passa uma rede de esgoto, tá tudo tampado, né? É um lugar que ficou perigoso em todos os sentidos, não só para a saúde pública, se tornando um problema de saúde pública, mas também outras coisas que podem acontecer que dificulta. Por exemplo, ali pode ser, inclusive, né, um lugar para meliantes, né, se esconderem. Enfim, tudo que você pensar. E tem outros terrenos dentro do perímetro urbano e no centro também. Nós já falamos disso essa semana e queremos voltar a frisar. Porque o prefeito tem que notificar essas pessoas assim, olha, face a face, sabe? A prefeitura tem que ter uma comissão, alguém com uniforme, com colete padronizado, e ao cidadão e o intimá-lo de corpo presente. Talvez seja uma das formas, dentre outras tantas formas, mas essa seria provavelmente a mais eficaz, eu acredito. Eu acredito, porque não dá mais para conviver com isso. Nós estamos aqui próximo ao Parque da Cidade, e no entorno do Parque da Cidade, não nas margens da 122, mas nos fundos do Parque da Cidade, nas laterais, o que tem de posse com mato. Mas é uma verdadeira mata dentro da cidade, dentro do perímetro urbano, deixando a cidade, no mínimo, ridícula. Ridícula. Eu sei que parte do problema não é culpa da prefeitura, mas tem, há quem diga que a prefeitura deve fazer alguma coisa, e a gente apoia essa ideia. Tem passeios com matos, aí sim já é a prefeitura. Na ciliar das ruas, por exemplo, aí já é a prefeitura. Agora, veja bem, uma cidade que está crescendo, que tem esse movimento frenético, principalmente pelas manhãs, nas horas de pico, meio-dia, enfim, né, diferentemente, coisa pouca, o dia inteiro. Ainda mais, principalmente nos dias que nós recebemos um fluxo maior de pessoas que vêm de toda a região, já que Guanambi tem uma mesorregião muito grande, e Guanambi é sede, né, de um polo, é um polo. É sede de tudo que você pensar em saúde, educação e muito mais. Então, veja bem, a gente precisa resolver esse problema o mais rápido possível. Nós estamos girando, tem muitos problemas acontecendo nessa cidade que podíamos falar, mas, infelizmente, nós não temos tempo hábil para falar tudo de uma só vez. Mas nós estamos girando. 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Nós também falamos em nome, é claro, do Luciano Frios, box 2021, pavilhão 3 do Mercado Municipal. Marcos Coimbra, Parabal Rodrigues Bocão, o âncora da informação primeira, uma força no ar.
1: Obrigado, obrigado, repórter Marcos Coimbra, pela participação, pela intervenção no Bocão.

0: Atenção, uma mulher de 40 anos ficou ferida após um acidente de trânsito registrado na manhã desta quarta-feira no bairro Nova Esperança, em Guanambi. A ocorrência foi registrada por volta das 9h20 da manhã, no cruzamento da rua José Irineu Sampaio com a rua João Antônio Nogueira. A guarnição da Polícia Militar foi acionada pelo SICOM para atender a ocorrência envolvendo uma motocicleta. No local, a equipe do SAMU já realizava o atendimento da vítima. Conforme relato colhido pelos policiais, a mulher conduzia a motocicleta quando teria sido surpreendida por uma manobra irregular realizada por um veículo não identificado, ocasionando a colisão e a queda da condutora. A vítima foi levada com escoriações para o HGG devido à condição de gestante, para avaliação médica e acompanhamento especializado. A Polícia Militar realizou a confecção do RAT com base nas informações obtidas no local da ocorrência. Uma mulher grávida pilotava uma moto e sofreu um acidente. Meu Deus do céu. Meu pai do céu. Operação Força Total ontem aconteceu na Bahia inteira, inclusive em Guanambi. Em Guanambi nós tivemos várias blitz. Várias blitz ontem em Guanambi. Inclusive teve um vereador essa semana na Câmara que falou a posição dele sobre a apreensão de veículos com documentação atrasada. Eu volto, só um minutinho. Você tá ouvindo Val Rodrigues pela 104 de Guanambi. O Bocão tá no ar.
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0: Olha, eu já quero falar com você no 99291049. Como é que estão as coisas aí? Tá tudo bem? Tem algo que você queira compartilhar neste programa? Fala comigo agora.
1: Bom dia, Val Rodrigues. Val, aqui quem fala é o chefe Rinaldo, delícia da Juju. Ô Val, eu queria falar sobre São João, agora esses fogos. É muito fogos, você entendeu? Os autistas, moço, falaram que não podia soltar, que era proibido, mas o povo tá soltando que nem não sei o quê. É, eu mesmo tenho um sobrinho autista, tenho os animais também que quando acontece isso aí fica tudo tremendo, passando mal, e o povo soltando esses fogos aí pra tudo quanto é lado. Tem que ver isso aí, viu? Rever isso aí sobre essa situação, porque isso aí só acaba atrapalhando cada vez mais. Os autistas, principalmente, fica tudo numa tremura, fica tudo assim... Não sei nem como te explicar direito. Mas precisava ver isso aí, viu?
0: Olha, obrigado, chefe Rinaldi, pela participação. O senhor está corretíssimo. É preciso rever essa questão de fogos, viu? Só quem tem uma pessoa, uma criança autista na família é que sabe, viu? É que sabe... o quanto a criança sofre e sofre muito. Uma questão que nós precisamos abordar com mais tempo nesse programa. Olha, gente, vai acontecer a caminhada do Maio Amarelo. Juntos por um trânsito mais humano. Enxergar o outro é salvar vidas. Venha fazer parte da caminhada do Maio Amarelo. Reúna sua família, convide os amigos e participe desse momento de conscientização por um trânsito mais humano, seguro e responsável. Hoje, saída da Praça do Feijão em direção à Praça do Bradesco. Se já não começou, deve estar começando a caminhada do Maio Amarelo. A caminhada aberta ao público. Venha com a camisa preta, calce um tênis e una-se a nós. Vá para a caminhada do Maio Amarelo. É hoje, dia 29, repito, estava marcado para 7:30. Se não começou, deve estar começando. Dá tempo, viu? Dá tempo você participar. Bom dia, Val. Cadê a fiscalização? Caçambas continuam passando na Estrada das Corujas, Cealona. Atenção, Superintendência Municipal de Trânsito. Pessoal tá reclamando de caçambeiros que estão passando pela comunidade Corujas sem lonar o que carregam. Atenção, senhores caçambeiros. Vigie. Resolva aí, pô. Será que é preciso colocar guarda de trânsito nas corujas para resolver essa bagaça aí? Pessoal tá transportando terra, brita, não sei o quê, sem lunar. Bora pra redação falar com Rony Santos.
2: Bom dia, Val Rodrigues. Bom dia pra você ligado na Rádio Cidade FM, em Guanambi, na Bahia, no Brasil, no mundo. Amigo Val, caros amigos ouvintes, finalmente a novela do fim da escala 6x1 está chegando ao fim com a aprovação ontem por 472 votos a favor e 22 contra. Segundo os oposicionistas de governo, havia uma manobra e pode ter sido realmente uma manobra do governo em período pré-eleitoral, bem pertinho estamos da eleição, para que os deputados de oposição, que são na maioria agroempresários e empresários do setor comercial, de todos os setores da economia brasileira, são os integrantes do Congresso Nacional, representantes das mais diversas categorias econômicas do país. Esses, com certeza, são os patrões, são os empreendedores, são aqueles que estão à frente da política nacional. Eles são contra essa redução dessa carga horária sem a diminuição no salário, que é o que representa o fim da escala 6x1. 2 dias de folga para quem trabalha com folga remunerada.
3: Então, isso aí, como eu disse e repito antes, poderia ter sido uma armadilha, como alega a oposição, que se posicionando contrário, iria ficar em maus lençóis com a classe trabalhadora brasileira. E aí a gente pergunta, por que esse projeto não foi votado lá no início do governo? Será que é porque os resultados apareceriam como vão aparecer inevitavelmente? Se vai ser bom ou ruim, o que a gente questiona, e como eu já disse e repito, é a carga tributária brasileira que dificulta a vida de quem empreende. Se você tem uma pequena empresa, se você tem 3, 4, 5 ou centenas de empregados, você tem muitos encargos. A economia brasileira é travada nesse sentido dos tributos. E não é todo mundo que tem esse talento empreendedor. Muitas vezes a pessoa até sem muita instrução consegue ser um empreendedor, ter a visão empreendedora. Outros não, outros realmente só sabem trabalhar como empregados e até preferem. Já outros, nesse Brasil cada dia mais ocioso, nem estão querendo mais trabalhar, porque já se acostumaram em ficar sem fazer nada, né? Então, esse é o Brasil, é a nossa realidade hoje. Aí chega um período pré-eleitoral, o governo vem com um projeto e joga a isca para que essa isca fosse mordida pelos deputados de centro e de direita. Mas, evidentemente, lá eles também pensam, maquinam as coisas e resolveram votar predominantemente, em sua grande maioria, os deputados 472 a favor e apenas 22 contra e algumas abstenções foram favoráveis a essa mudança, a esse fim da escala 6-1. Vamos aguardar o resultado. Eu acredito, não é o que eu quero, mas eu acredito que vai resultar em mais diminuição nos postos de trabalho, nas empresas, fechamento de empresas, do que trazer realmente o que o governo prega que vai acontecer, que é o aumento de empregos. Nós temos, e eu vou repassar, presunçosamente não, mas sem nenhuma vaidade, eu vou repassar para o governo nosso projeto Mutirão Social. Esse sim vai eliminar a corrupção, vai eliminar as licitações fraudulentas nas prefeituras e vai criar um grande mutirão, uma grande frente de trabalho no Brasil, eliminando o desperdício, que aliás poderia ser eliminado a partir do corte desta verba absurda de nós brasileiros bancarmos a campanha dos deputados com 5 bilhões de fundo partidário. Poderia cortar também a metade do mínimo de seus assessores. Para que um deputado precisa de 26 assessores? Poderia cortar muitas outras despesas, ou seja, cortar na própria carne os desperdícios do governo, viagens caríssimas internacionais, desnecessárias só para se aparecer, e viagens também aqui no estado para trazer papéis, entregar início de obra que nunca são inauguradas, como é o caso da irrigação do Vale do Uiú. E olha o governo tomando mais um empréstimo aí de 200 milhões para vir fazer bonito perto das eleições. Sorte dele é que também na Bahia a eleição é polarizada. Então vamos aguardar o que vai dar. Quais serão os efeitos práticos desta escala 6-1, finalmente extinta no Brasil, se ela vai realmente favorecer o trabalhador, e o empregador também vai passar a viver mais sossegado, porque isso eu acho que deveria acontecer, diminuir os encargos no Brasil. Aí fica o nosso abraço para quem está ligado na programação, Federal Estofado, seu Dedo Açougue, seu Fidelcino, Gessino, Gil Pé de Louro, Dona Helena, Olivão do Agreste, Isaura, Sebastião, seu João do BNH, Noilton, Dona Dadá do Acarajé, também Dona Terezinha, seu Juvencio, Piau Peixe, Carlão do Baus, Paraíbas das Redes, na Feira Raoni das Paçocas, na BR-122, perto da Pedreira Morim, seu Jaime, Dona Nalva, os pais de Rubens da Zero Grau. 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É com você até segunda, Val Rodrigues, o Bocão de Guanabi.
0: Valeu, valeu, obrigado, Rony Santos, pela participação. Você foi cirúrgico na sua reportagem. Parabéns aí. 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
4: Bom dia, meu querido Val. Tudo bem? Ô, Val. Eu peço a você, a caridade, que você reforce aí, por favor, para esse agente de trânsito, que já não consigo falar com Ribas. Ah, na Praça do Luiz Viana, tá fazendo de rua, moço, até mototáxi. Ontem o cara me deu um susto, eu não posso tomar susto, que eu tenho marca passo. Vê aí, por favor, para reforçar, botar um guarda-lês escondido para ver e multar. Entendeu? Porque eu vou falar, não respeita não. Quando eu vou falar, moço, o cara acha ruim, quer bater na gente. Aí porque falou, olha um monte de moto estacionada aí. Entendeu? E tem um caso ali que é do colégio, e a maioria está estacionada lá é de gente da... Não é o estudante, Val, que não é estudante. Passa na Praça Luiz Viana pra você ver, Val, depois do seu programa, se eu tô mentindo. É pra me tirar foto, eu esqueci de tirar foto, te mandar pra você ver. Fazendo estacionamento da outra rua que vai sair na Guanabara e da outra de cá que vai sair na Santa Catarina. Entra moto de lá pra cá e daqui pra lá, assim. Ô, Val, faz favor, reforça aí, Val. Tá uma vergonha. Que praça é essa, rapaz? Nunca vi praça ter rua. Praça aqui na Luiz Viana já é rua. Que tá transando moto, Val. Você tem que ver pra acreditar. Pelo amor de Deus, Val. Reforça aí. Fala pra Gibbs aí, vê se tem contato com ele. Pra mandar um guarda ficar ali, Val, pra você ver, Val. Tá demais, Val. Ainda quer bater na gente. Eu não posso tomar susto. Eu uso marca-passo. Não posso tomar susto, meu. O cara chega, vem e passa numa velocidade, você precisa de ver. E eu vou andar.
0: Tá certo, eu entendi. É, meu amigo, o tio Sam do centro falou que as motos tá transando em cima da praça, Manoel Novaes. É transitando. É isso que ele quis dizer. Você que entendeu errado. Tio Sam acabou de falar que as motos estão transando na Praça Manoel Novaes. Não é, não é, ele quis dizer transitando, não é transando, é transitando que ele quis dizer. Ele só errou aí no falar, mas a gente entende. Ah, atenção, Superintendência Municipal de Trânsito. Olha aí, tem motoqueiro utilizando, passando aí na praça, mas não, passando por cima da praça. Passando por cima da praça. Já tem um tempo que tio Sam tem falado sobre isso. Tem que colocar um agente de trânsito lá para dar uma fiscalizada, né, tio Sam? Não é isso? Rony Santos, tem um convite de festa beneficente, coloca no ar.
3: Olá, Val Rodrigues, aqui de volta para convidar os amigos aí da região do Bastil e toda a Guanambi para marcar presença lá em uma festa beneficente na Fazenda Icó, no bar Sombra da Tarde, do nosso amigo Zé Dadila, para o tratamento médico dele, com Gleison dos Teclados e o Paredão Meia-Noite. Vai ter Barraca da Futrica, leilões e o bingo de um valor de R$300 para ajudar no tratamento médico de Zé Dadila. Marque presença, Gleison Silva, lá na Fazenda Incoba, Sombra da Tarde, neste sábado, aguardando você.
0: Valeu, obrigado, obrigado, meu amigo Rony Santos. Boa sorte lá para o pessoal que está fazendo a festa. O que é que o povo do estúdio aqui tá todo mundo rindo? Vocês estão rindo de quê? Ah, aqui tio Sam falou que as motos estão transando em cima lá da Praça Mano Novaes. Que é isso, pô? Quem que não erra, moço? Não falar uma coisa? Quem é que não erra? Ah, foi engraçado quando ele falou que as motos estão transando em cima da Praça Mano Novaes. Ele quis dizer que as motos estão transitando em cima da praça. Ele que expressou errado, ele ficou nervoso. Eu também, quando eu fico nervoso, de repente sai uma palavra aí errada. Vocês não param de rir, né? Eita, povo da 104, que não vale um tostão, rapaz. Hã? Esse povo da 104, eu vou te dizer, viu? O povo, eu vou lhe falar, rapaz. Vocês também pegam no pé, hã? Vocês pegam no pé, rapaz. Calma aí, pô. O cara quis dizer assim, que as motos estão transitando em cima da Praça Mano Novaes. Ele falou transando, mas ele errou. Eu também já ouvi alguém falar, olha, rapaz, aqui na roça, esse dia teve uma festa aí, foi uma transação nos corredores. O povo quer dizer assim, que teve muita gente andando pelos corredores, aí fala, foi uma transação nos corredores. A pessoa fala errado, o que é que vai fazer? É? Nem todo mundo conversa certo e a gente tem que dar esse desconto. Certinho? Tá explicado? Bora lá. Bora lá com a área policial, porque ontem teve Operação Força Total. O bicho pegou ontem na Bahia inteira, viu? Em Guanambi nós tivemos muitas blitz no dia de ontem, mas eu vou com as últimas 24 horas, informações completas para você.

0: Olha, atenção, atenção, bora lá, pronto. Candiba, bora pra Candiba. Ontem, 9 horas da manhã, uma guarnição do 17º BPM foi acionada após denúncia de invasão seguida de furto nas dependências das Secretarias Municipais de Educação e Saúde de Candiba. No local, a solicitante relatou que ao chegar à Secretaria de Educação, encontrou arquivos revirados, gavetas abertas e sinais de violação no imóvel. Durante a averiguação, foi constatado que o autor ou autores teriam acessado o prédio por uma janela lateral da Secretaria de Saúde, utilizando posteriormente uma passagem interna para chegar à Secretaria de Educação, onde continuaram a vasculhar arquivos e compartimentos. Foi subtraído um aparelho celular da marca Positivo Copreta, pertencente ao patrimônio público. A solicitante informou ainda que na noite anterior, outro aparelho celular com características semelhantes também teria sido furtado no local. A guarnição realizou levantamento preliminar, coletou informações para o registro da ocorrência e orientou a solicitante quanto aos procedimentos cabíveis junto à delegacia territorial. Rapaz, que estranho, hein? Que estranho. Entraram durante a madrugada de ontem na Secretaria de Educação de Candiba, arrombaram as portas. Atrás de quê, meu irmão? De algum documento, será? É, aí só a polícia para investigar. Só a polícia para investigar. Durante a operação Força Total em Guanambi, uma guarnição da Seto do 17º BPM realizou abordagem a um veículo na rua Manuel Vitorino, no centro. Durante a fiscalização, o condutor não apresentou a documentação de porte obrigatório e, após consulta, foi constatado que o veículo Golf 2.0 estava com licenciamento atrasado. Diante da irregularidade, o automóvel foi removido para o pátio do Detran, por meio do guincho, sendo adotadas as medidas administrativas cabíveis. Ainda em Guanambi, meio-dia e quarenta, por determinação do SICOM, uma guarnição do 17º BPM deslocou-se até a rua Olavo Bilac, no centro, para prestar apoio à equipe de trânsito em uma ocorrência de sinistro envolvendo duas motocicletas, tendo em vista que uma das condutoras envolvidas era menor de idade. No local, os policiais mantiveram contato com agentes de trânsito que relataram os fatos. No momento da chegada da guarnição, os veículos já haviam sido retirados da via e a vítima, um homem de 25 anos, já havia sido encaminhada à UPA para atendimento médico. A guarnição permaneceu no local, aguardando o guincho para a remoção das motocicletas. Posteriormente, o diretor de fiscalização compareceu ao local e informou que não seria necessária a condução da adolescente de 14 anos à delegacia, uma vez que a documentação seria encaminhada ao conselho tutelar e sua mãe encontrava-se presente, ficando a menor sob os cuidados da responsável legal. Às 15 horas 40 minutos, por determinação do SICOM, uma guarnição do 17º BPM deslocou-se até a BR-122, quilômetro 4, zona rural de Guanambi, para averiguar denúncia de disparo de arma de fogo contra um animal. No local, a solicitante, uma mulher de 29 anos, informou que seu vizinho teria efetuado um disparo contra seu cachorro, alegando que o animal estaria matando galinhas de sua propriedade. Segundo o relato, o suspeito evadiu-se logo após o ocorrido. A guarnição realizou rondas nas proximidades com o intuito de localizar o autor, porém sem êxito. A solicitante foi orientada a comparecer à delegacia de polícia para registrar ocorrência policial e adoção das medidas cabíveis. Às 17 horas em Guanambi ontem, durante a realização da Operação Força Total, guarnições do 17º BPM realizaram abordagens a veículos na Avenida Prefeito José Neves Teixeira, bairro Morada Nova, em frente ao Parque da Cidade, sendo constatadas irregularidades de trânsito. Durante a fiscalização, os condutores não apresentaram documentos de comprovação de irregularidade. E após consulta, foi verificado que os veículos estavam com os respectivos licenciamentos em atraso. Foram apreendidos dois veículos, Gol 1.0, além de uma motocicleta Suzuki. Um dos condutores recusou-se a assinar e receber a cópia do TRAVE. Diante dos fatos, os veículos foram removidos ao pátio do DETRAN por meio do guincho credenciado. Então, essas foram as informações de Guanambi. Na área policial, nas últimas 24 horas, Operação Força Total ocorre em toda a Bahia e em Guanambi não poderia deixar de ocorrer. Essa semana, o vereador Tião Nunes, ele usou do espaço na Câmara Municipal para falar sobre as blitz. Ele diz o seguinte, ele é contra apreender veículos com documentação atrasada, que deveria dar uma oportunidade para o condutor pagar o documento, não apreender o veículo de cara. Segundo o Tião, muitos veículos têm sido apreendidos pela polícia militar em blitz, e segundo ele, deveria dar ali uma chance para o condutor, num prazo de 60 dias, regularizar a documentação do veículo. Ele se portou contra a apreensão de veículos com documentação atrasada. Pelo que eu entendi, Tião Nunes, ele diz o seguinte, que ele não é contra a realização das blitz. Ele é contra apreender veículo com documentação atrasada, que tem que apreender veículos com sinais de adulteração. Mas, meu amigo, é lei, e lei tem que ser cumprida. E, no mínimo, a polícia militar está seguindo a orientação dos seus comandantes, né? E as blitz estão acontecendo, e se a polícia de fato pegar o cidadão ou cidadã com veículo com documentação atrasada, vai apreender, como aconteceu ontem em Guanambi. Nós tivemos, repito, um veículo Golf apreendido por documentação atrasada na Manuel Vitorino, naquela blitz de ontem, e lá em frente o Parque da Cidade, outra blitz, foi um Gol e uma moto, né? Eu sei que tem muitos que são contra, outros são a favor e por aí vai, mas as blitz continuam acontecendo em Guanambi. É evidente que o 17º Batalhão de Polícia Militar, que tem um comando da nossa querida Gilmara, ela segue a orientação, ela está fazendo o trabalho dela, né? Está fazendo o trabalho dela, está seguindo a lei, tudo certinho, e isso aí é decisão do Comando Geral da Polícia Militar em realizar a Operação Força Total e apreender veículos, principalmente que estejam com sinais de adulteração, veículos com documentação atrasada. Certo, gente? Vamos a um breve apoio cultural, 8:37, daqui a pouco eu volto.
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4: Bom dia, Bocão. Bom dia para todos os ouvintes de Guanambi. Quem é esse que não erra, Bocão? Quem é esse que não fala errado, uma palavra errada uma hora? Eu mesmo falo errado direto. Entendeu? Quem é esse cidadão que não erra? Ninguém é perfeito, não. Bom dia, bom trabalho.
5: Tá vendo aí, Antônio do Salão, você viu? É, você viu ele falando, quem é que não erra? É, é isso mesmo, quem é que não erra, né, Antônio? Valeu, meu amigo, um abraço. 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Olha, há pouco eu recebi um convite para um café da manhã, na próxima quarta-feira. 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

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Parabéns, meu amigo Rafa. Que farmácia maravilhosa essa Farmácia Ultra Popular. 8:49, 8:49. Gente, uma informação que nos deixa triste e que nós, infelizmente, temos que reportar na área policial. Um jovem acabou perdendo a vida em um acidente ontem na zona rural de Candiba. Um grave acidente ocorreu na fazenda Anta Gorda. E um jovem acabou perdendo a vida. Foi uma colisão envolvendo uma moto e um ônibus escolar. Segundo informações preliminares, a vítima chegou a ser socorrida, mas não resistiu aos ferimentos e morreu a caminho do hospital. O acidente aconteceu em uma estrada vicinal da comunidade. As circunstâncias da colisão ainda serão apuradas pelas autoridades. Triste, rapaz tão novo, tão jovem, e acabou indo a óbito nesse acidente automobilístico ocorrido na zona rural de Candiba. Eu vi a foto, a moto foi parar debaixo do ônibus escolar. Nunca vi um negócio desse. Que pancada, meu irmão, viu? Que pancada. A moto entrou debaixo do ônibus escolar, viu? Entrou debaixo do ônibus. Fazenda Anta Gorda, Candiba. Família de luto, a família desse rapaz. E não é fácil para o pai, não é fácil para a mãe perder um jovem que tinha um futuro promissor pela frente e que teve a sua vida ceifada por conta desse acidente automobilístico, ok?

0: Manda um abraço ao pessoal do centro. O pessoal aí no centro tá ouvindo a gente. Tô recebendo aqui várias mensagens do centro da cidade. Um abraço aos amigos comerciantes ligados no Bocão. A nossa comandante do 17º Batalhão de Polícia Militar, ela, a Tenente Coronel Gilmara Santana, afirmou que a festa em comemoração aos 186 anos de Palmas de Monte Alto contará com forte esquema de segurança durante todos os dias do evento. Após uma visita técnica realizada no novo parque de vaquejada Jair Pereira, ela concedeu lá uma entrevista na ocasião ao meu colega Wilson Nunes. Ela estava acompanhada do comandante da 4ª Companhia da PM no município, Capitão Vilaça, e a oficial esteve no local para alinhar as estratégias de atuação das forças de segurança durante os festejos, que começou ontem. Durante a entrevista, a Tenente Coronel Gilmara Santana destacou que serão empregados 81 policiais ao longo dos dias de shows, com reforço especial no domingo, último dia da programação. Ela também explicou que o policiamento será composto por 20 policiais por dia, comandados por um capitão e supervisionados diretamente por ela. A comandante ainda aproveitou para pedir a colaboração do público e ressaltou que o objetivo é garantir uma festa tranquila e segura para moradores e visitantes. Além da Polícia Militar, a estrutura do evento contará com apoio integrado da Polícia Civil, Guarda Municipal, Segurança Privada, Bombeiros, Conselho Tutelar e equipes de saúde. Portanto, a nossa comandante Gilmara Santana, ela está juntamente com seu efetivo policial desde ontem prestando o melhor serviço para que a festa transcorra com muita paz, com muita tranquilidade, sem nenhum incidente. Pelo menos é o esforço, o trabalho da nossa briosa Polícia Militar da Bahia. Hoje, sexta-feira, com o show do Natanzinho Lima, a expectativa é de que o público no Parque de Vaquejada em Palmas de Monte Alto seja um número muito alto, viu? A região inteira, pelo que eu estou sabendo, tá descendo para Palmas de Monte Alto para assistir o show do Natanzinho Lima. Pedi a você que tá indo para a festa, tá indo para Vaquejada de Monte Alto, você que vai pegar o seu carro, colocar na estrada, vá com cuidado, tenha um máximo de atenção. Gente, se beber, não dirija, pelo amor de Deus, viu? Não vai ingerir bebida alcoólica e achar que tá pronto ou pronta para conduzir um carro ou uma moto. A vida, ela é maravilhosa, festa terá sempre, não vai perder a sua vida por conta de uma imprudência. Tenha o máximo de cuidado, quer ir para a festa, vá, mas vá em paz, vá de boa, porque queremos você vivo, queremos você viva. 8:55. 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Final do nosso programa, um abraço, bom final de semana, até segunda. Na sequência tem ele, o Tony, com Manhã na Cidade. Deixa o rádio ligado.
1: 9 horas e 1 minuto.
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2: Tudo bem, nesta manhã super gostosa, conferindo comigo. Agora são 9h07, 9h07. Muito, mas muito bom dia!

0: Olá, muito bom dia, meus amigos. Bom dia, minhas amigas. Já estamos por aqui e juntos iremos até as 11 da manhã, nesta manhã super gostosa, manhã descontraída. Hoje é 29, né? 29, sexta-feira, 29 de maio. São Maximino de Treves, né? É o santo desta manhã. Agora são 9:09, 9:09, começamos o programa de hoje abraçando você que faz aniversário, quantos anos, felicidades, você que faz aniversário de casamento, ainda melhor, que essa data seja ótima, ao lado da pessoa que você gosta, ao lado da pessoa que você tanto admira, os nossos parabéns e felicidades mil. Agora são 9:09, 9:09, você esteve até agora com Val Rodrigues e o programa 104 Notícias no rádio e na televisão. Eu sigo pelo rádio, aqui na frequência 104,9, mas se você quer acompanhar a programação da 104 na sua TV e na sua casa, acompanhar os programas jornalísticos, né? É só você ir na barra de navegação da sua TV Smart, colocar TV Guanambi, aí você vai assistir o Val Rodrigues ao vivo e a cores em alta resolução. Agora, por exemplo, tá rodando um desenho super animado, super educativo, depois do programa do Val, né? 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Olha, daqui a pouquinho tem previsão astrológica e eu sei que você acredita nos astros. Você acha que os astros dizem alguma coisa para você? Segura aí, tá bom? Daqui a pouquinho tem previsão astrológica dentro do nosso programa. E como sempre, você pode participar, mande pra gente um WhatsApp 999291049. Anotou? Se não, anote aí 99291049. Esse é o WhatsApp da sua
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0: Bem, agora são 9:11, 9:11.

Certo, agora são 9:12, 9:12. Bem, meus amigos, o impasse que está agora no Brasil já não é mais Vorcaro, né? Já não é mais Banco Master, não é mais dinheiro das emendas parlamentares, que é o grande impasse, né? Que é o grande problemático do político brasileiro. Talvez já não é mais a investigação para saber quem roubou menos ou quem roubou mais do INSS, dos velhos, daqueles que mais precisam, no final de cada período, no final de cada tempo de sua vida, a gente não sabe mais onde é que está o problema. Por que, meus amigos, eu estou dizendo isso? Porque ontem tivemos a grata e a inesperada ou a insatisfeita surpresa, eu posso dizer isso para vocês, porque só aqueles que não enxergam um palmo diante do nariz é que está dizendo que está bem, que vai ser bom, né? Talvez seja, quem sabe. Mas o que vai acontecer a partir de agora, assim que Trump declara PCC e CV, Comando Vermelho, terroristas? Mas eu quero dizer para vocês, meus amigos, que é um candidato, um pré-candidato à presidência da República, que esteve nos Estados Unidos e fez o pedido formal ao Trump. O Trump tirou o corpo de lado e colocou Marco Rubio para fazer a declaração disso tudo. Eu vou tentar minuciar, vou tentar aqui passar para vocês o que poderão acontecer a partir de agora. E não pense que a coisa vai ser boa. Lembra da tarifação, da tarifa que bateu, foi não sei quem para lá, pediu, teve um de plantão, um maluco de plantão lá, dois malucos de plantão nos Estados Unidos pedindo a tarifa constante, pediu a tarifa. Lembra da tarifação? Prejudicou quem? Prejudicou a gama do seu eleitorado, o qual estava alavancando, o qual estava alavancando a sua campanha, que eram os grandes empresários que realmente apoiam o Flávio Bolsonaro. Eu posso dizer que 75, 80% dos empresários brasileiros, aqueles que têm um fluxo de renda muito alto, apoia o Flávio, apoia o candidato aí, filho do Jair Bolsonaro. E agora esteve nos Estados Unidos pedindo essa confirmação para que Trump declarasse PCC e Comando Vermelho como terrorista. Hã? Agora, o senador, eu posso dizer isso, Flávio Bolsonaro, afirmou ter pedido a Trump, a Donald Trump, em encontro na terça-feira passada, dia 26, que os Estados Unidos classifiquem o PCC, primeiro comando da capital, lá do Rio de Janeiro, e o Comando Vermelho como organização terrorista. Mas o quê? Vai melhorar para o Brasil? Vai piorar? Não. De uma certa forma, a gente pode até esperar alguma coisa positiva. Pode esperar alguma coisa positiva. Se o Trump não resolver fazer da mesma forma que ele fez com as tarifação, colocou lá no seu Twitter, no seu lá, que a tarifação não sei quanto, depois voltou atrás. E é o que pode acontecer. Porque quem será prejudicado é aqueles que apoiam claramente o presidente, o candidato a presidente, o pré-candidato, o filho do Jair Bolsonaro. Eu sei que 3 semanas antes do presidente Luiz Inácio Lula da Silva, PT, esteve em Washington, lembre-se, e tentou entrar outras coisas, entre outras coisas, evitar esse movimento de declarar terroristas o Comando Vermelho e a organização, essa organização aí que,
segundo interlocutores do governo. O Lula tentou dizer, não, vamos tentar aqui, vamos abrir uma parceria, vamos, junto com o presidente dos Estados Unidos, com as suas forças, vamos então tentar combater essa coisa chamada terrorista. Tô certo disso? Foi o que Lula disse lá no seu encontro. Mas, meus amigos, para estudiosos, eu posso dizer, para estudiosos, ontem eu fiquei até uma boa parte da madrugada lendo, procurando estudiosos, pessoas que são gabaritadas nessa área, para que eu pudesse fazer qualquer comentário a esse respeito, para não sair do roteiro e nem tampouco exagerar naquilo que a gente não conhece direito. Mas não é porque eu não conheço que eu também não tenho que omitir a minha opinião, buscando informações de grandes especialistas. Para estudiosos, meus amigos, facções como o PCC e o Comando Vermelho são criminosas, né? São facções criminosas, porque agem por interesse econômico. Está agindo por interesse econômico, sem qualquer motivação ideológica. Não tem motivação ideológica. Eles buscam interesse econômico. Agora, muitos países que tiveram intervenção nesse sentido do país dos Estados Unidos, porque lá tinha, meus amigos, motivação ideológica, até religiosa no meio. Aqui é o contrário, aqui é só financeira, sem qualquer motivação ideológica. Eles querem é finança, eles querem é dinheiro, o PCC, o Comando Vermelho. Diferentemente das organizações terroristas. As organizações terroristas, meus amigos, eles não querem dinheiro. Eles querem exterminar as pessoas. Eles querem mostrar que lá eles têm afinco religioso, têm aquilo todo. Eu estou errado disso. Mas Trump tem contestado essa distinção, a exemplo do que fez no México, com os cartéis no ano passado. No ano passado ele fez com o México. Lá são interesses religiosos, são criminosos ideológicos. Aqui no Brasil não, é interesse financeiro. Comando Vermelho e esse PCC é interesse financeiro. Inclusive tem muitos políticos envolvidos nesse meio aí, se vocês não sabem disso. Tem muitos políticos que recebeu o fundo para ser eleito através do PCC e do Comando Vermelho. Não foi mais dois, não. Vai acabar com quem? Vai acabar com eles mesmos. Caso o republicano adote ou que adotou essa mesma medida aqui no Brasil, os Estados Unidos podem, meus amigos, podem, já adotou. Ele pode lançar mão de instrumento jurídico, financeiro, diplomático e militar, na tentativa de ampliar sua influência sobre Brasília, sobre eles mesmos. O Trump vai interferir nisso tudo. E de alguma forma, meus amigos, sobre as eleições ele pode interferir. Vai dizer que não. Eu vou dar um exemplo claro aqui. Comando Vermelho e facções, não é isso? Vai dizer que tal candidato B vai em uma comunidade, qualquer comunidade lá, que tem o comando dessas duas facções. Qualquer candidato a presidente da República. Aí o Trump entende porque eu fui lá sendo candidato a presidente da República, seja ele Lula, seja ele filho de Bolsonaro, seja ele João, seja ele Pedro, eu vou naquela região, lá eu interferi junto com esse Comando Vermelho. O que é que os Estados Unidos podem entender disso? Que Tony Nogueira está ali e ele faz parte desse Comando Vermelho porque ele entrou naquela região sem ter problema nenhum. O que é que Trump pode entender? A sua influência? Não, esse cara não pode ser candidato, Tony Nogueira não pode ser candidato, porque ele faz parte do Comando Vermelho, ele faz parte de não sei do que. Dá uma interferência política dentro do Brasil. Assunte que bagunça vai virar isso. Por que eu estou dizendo isso? Os Estados Unidos
podem lançar mão de instrumentos jurídicos. Instrumento jurídico, meus amigos, é aqueles que têm uma combinação entre o governo brasileiro e o governo americano. E com essa interferência, com essa manobra que ele fez, não vai precisar mais de governo brasileiro. Vai entrar em fronteira, vai pintar o CED e vai fazer o que ele quiser no Brasil. Até então, financeiros, qualquer bilionário que faz uma grande negociação com os Estados Unidos, compra e vende, exporta, importa, se Trump falar assim, não, esse cabra aqui, esse Tony Nogueira, ele tá bilionário lá, ele faz parte da facção, vai prender o cara, porque ele vai ter interferência, ele vai ter esse poder por ter declarado isso contra o Brasil. Diplomáticos. A diplomacia brasileira não vai mais funcionar, porque Trump vai ter livre-árbitro a pedido do filho do Bolsonaro para dar essa interferência no Brasil. Militares também não vai ter mais interferência. O Trump vai entrar onde ele quiser entender, na tentativa de ampliar sua influência sobre o Brasil, sobre Brasília. E de alguma forma, sobre as eleições, nesse caso que eu disse agora. É isso que eu estou pensando. E é isso que grandes especialistas, eu ouvi muito ontem, cheguei em casa por volta de 10 horas da noite e entendi tudo o que eles disseram. Não foi gente boba igual Tony Nogueira fica falando besteira nesse microfone, não. Foi grandes especialistas. Isso porque, meus amigos, o simples cenário de incerteza sobre um eventual momento que Trump fez isso a pedido do próprio Flávio, que Flávio disse isso. Flávio deixou claro quando ele saiu naquela entrevista. Eu pedi Trump para dar interferência no Brasil, classificar o Comando Vermelho e o não sei o que lá, né? Até esqueço o nome, que é muita coisa na minha cabeça. Vou lembrar aqui, Comando Vermelho e o PCC como facção terrorista. Não deixa de ser. Mas não é ideológico, meus amigos. Não é ideológico. É financeiro. E problemas financeiros, quem resolve é a diplomacia brasileira. Não precisa ter interferência de outro país, como eles querem dar interferência em tudo no Brasil. Porque vai dar interferência, abrir mão de instrumento jurídico, financeiro, diplomático e militares, na tentativa de ampliar a influência sobre o Brasil. É isso que eles querem. Entregar o Brasil de mão beijada a Trump. Aquele cara que fala uma coisa de manhã, de tarde ele fala outra. Meio-dia ele está totalmente desfigurado, maluco, é maluco de tudo. Agora, além de não estar governando bem os Estados Unidos, de quase 80% da população americana está contra Trump, o Congresso, o Capitólio está contra Trump, agora nós queremos entregar o Brasil para a mão de Trump, queremos entregar a pedido do filho de Bolsonaro, Flávio. Por quê? O simples cenário, vou reafirmar, de incertezas sobre uma eventual decisão que Trump poderia tomar a pedido do Flávio, já seria capaz de gerar instabilidade. E nesse instante, o que eles pensam? Em última análise, é poder desgastar Lula. Lula não está nem aí que ele seja desgastado ou não. Se ele ganhar as eleições, um boi. Se ele perder as eleições, uma boiada. Porque está no fim de carreira. Já está no fim de carreira o nobre presidente do Brasil, Lula. Mas eles querem de tudo para desgastar Lula, para tentar entrar no Brasil, para entregar de mão beijada a um maluco dos Estados Unidos. A um doido. Ou eu estou falando alguma besteira aqui? Agora, mas Tony Nogueira, o que Trump pode fazer contra o Brasil, Tony Nogueira? Assunto só. Eu vou tentar passar para vocês de uma forma mais
é clara para que vocês entendam. Eu vou dar exemplo de outros países para que vocês entendam. Se assim o meu contexto sair, porque eu não lembro o nome de países, até algum nome de alguns presidentes, mas eu vou tentar falar para vocês. Eu vejo, meus amigos, improvável uma talvez interferência militar nos moldes da qual foi feita na Venezuela, vizinho da gente. Isso em janeiro, para depor Nicolás Maduro. Lembra? Ainda assim, havia formas menos explícitas de pressionar as facções e, por consequência, do governo brasileiro. O Trump poderia valer se, por exemplo, das leis, aquela lei RICO, é? E outras leis, que são em inglês, são várias leis, a lei RICO, chamado leis RICO, poderá valer se, por exemplo, da lei RICO, da interferência na economia. A RICO, por exemplo, lei sobre organização, eu achei, vou falar para vocês, lei sobre organizações influenciadas por atividades criminosas e corruptas, foi criada para combater a máfia americana lá nos Estados Unidos, mas permite processar organizações envolvidas nas chamadas crimes continuados, aqueles crimes que acontecem continuados em outros continentes, aqueles que não se esgotam em um mato, mas persiste, meus amigos, ao longo do tempo, como corrupção, lavagem de dinheiro, extorsões e tráfico. Essa lei RICO, é? Tem outras e outras leis. As leis do narcotráfico estrangeiro é voltada ao narcotráfico internacional. Isso lá nos Estados Unidos, e quer implantar, ela autoriza o governo a perseguir traficantes, cartéis, meus amigos, e seus facilitadores financeiros, bloqueando bens, transações e acesso ao sistema bancário americano. Se Trump entender que um grande empresário brasileiro está envolvido com isso tudo, é o que vai acontecer. O feitiço vai virar contra o feiticeiro. São os exportadores que sofrem com tudo, os grandes empresários brasileiros, que pagam altas taxas que foi imposta a pedido do filho de Bolsonaro. Agora, a pedido do filho de Bolsonaro, implanta mais uma coisa para prejudicar o próprio exportador, o próprio importador. Porque se Trump entender isso, ele vai dizer: não, esse cara aqui faz parte da facção, vamos tesourar ele. Ambos, ou ambas, meus amigos, vamos dizer assim, são fundamentais, reguladas e exigem investigação formal, produção de provas e revisão judicial para as suas sanções, que sejam, de fato, aplicadas. Mas, você sabe, né? Vindo de lá para cá, tudo pode acontecer. No entanto, meus amigos, quando um grupo passa a ser classificado como terrorista, entendam, pelo que eu vi os grandes especialistas falarem, ou a um país é visto como abrigo dessas organizações, que é o caso que eles estão dizendo que o Brasil agora vai ser abrigo, sempre foi, os maiores terroristas estão perto da gente, os maiores bagunceiros, faz parte da conjuntura política social brasileira. As autoridades americanas ganham margem mais amplia e ampla de atuação nesse sentido. Isso porque o tema passa a ser tratado como ameaça à segurança nacional. É isso é que vai valer do Trump para dar interferência.
Eu sei que esse instrumento, ou esses instrumentos que eu acabei de falar, se assemelham à Lei Magnitsky, aquela que colocou contra alguns brasileiros, a Lei Magnitsky, mesmo jeito, que impõe sanções financeiras a acusados de corrupção ou violações de direitos humanos. Foi ela que no ano passado, para vocês terem ideia, Trump usou contra o ministro Alexandre de Moraes, no Supremo Tribunal Federal, dificultando sua relação com o sistema financeiro americano. Da mesma bolada, da mesma coisa. Agora, disfarçadamente, vai atacar algumas pessoas. Mas, meus amigos, na visão de algumas pessoas, de grandes especialistas em política externa americana, isso para a América Latina, lá dos Estados Unidos, para a América Latina, não é impossível imaginar que Trump passa a recorrer a alguma dessas leis para impor sanções, assunto só, para impor sanções a bancos brasileiros. Porque se ele cismar que um desses terroristas fictício está usando o banco, ele vai impor essa sanção aos bancos brasileiros. Porque decretou Comando Vermelho e PCC. Afinal, mesmo que indiretamente e até sem saber, muito deles mantém relações financeiras ou comerciais, assunto só, que podem cruzar em algum nível como integrantes do PCC e do Comando Vermelho. Alguma dessas partes financeiras, os bancos, poderão acontecer. Já imaginou o PCC ter uma linha de ramificação dentro do Banco do Brasil, por exemplo? Ou o Comando Vermelho, que certamente tem, através de contas que ninguém sabe de quem são. Aí o Trump fala, não, vamos dar intervenção no Banco do Brasil brasileiro. Haha, peraí, será que o Flávio está no caminho certo? Ou será que aqueles que pensam dessa forma estão no caminho certo? E nesse mesmo sentido, que os civis também, poderiam ser prejudicados. Os civis poderiam ser prejudicados. Eu, você, outros qualquer. Muitas pessoas que moram em comunidade, assunto só, em comunidades, por exemplo, pode ter relação com alguma empresa que tem ligação com o Comando Vermelho. Nem sem saber disso, e estariam sujeitos a sanções. Qualquer pessoa lá de uma comunidade poderiam ter sanções. Que vive nos Estados Unidos e realizou seu pós-doutorado em outras universidades, né? Que tem essa influência, também poderá sofrer tudo isso que eu estou falando. Eu sei que essas sanções, meu degrau, poderão incluir, entre outras medidas, restrições para que empresas americanas, como, assunto só, o que que eles querem? Como Visa, Mastercard, que são empresas americanas que você usa aqui no Brasil, dando fluxo de dinheiro para os Estados Unidos. Visa, Mastercard, mantenha relações com brasileiros, o que poderiam asfixiar a vida financeira do país, mesmo sem uso de força militar. Não precisa nem força militar, já asfixia toda a parte financeira. Eu sei que outras consequências, meus amigos, seria o enfrentamento às facções. Poderiam se tornar mais fácil, poderia, sobretudo o que diz respeito às suas atuações internacionais. Algo para que o Brasil conta com a ajuda de instituições estrangeiras como o FBI e a Polícia Federal Americana. Se o Brasil definir
Se o Brasil definir nesse instante PCC e Comando Vermelho como organizações criminosas, e os Estados Unidos dizer que eles são terroristas, assunto só. Há uma discordância. A partir disso, instituições como o FBI, lá dos Estados Unidos, deixaram de cooperar com o Brasil. Vai deixar de cooperar com o Brasil, não precisa mais do Brasil. Eles vão fazer do jeito deles, do jeito que eles pensam e do jeito que eles querem. Vai acabar a cooperação das instituições brasileiras com o FBI. Não vai passar mais informações para o Brasil. Ele já chega logo sendo dono do pedaço. Até porque isso passaria, pelo que eu entendo e busquei muito sobre isso, a ser assunto da CIA. Da CIA lá dos Estados Unidos. Que age de forma secreta, não precisa mais nada, não precisa mais de informação do FBI, pegar informação do Brasil, juntar as duas para tentar bater as informações. Quem vai tomar conta desse assunto todo é a própria CIA, que age de forma secreta, sem precisar nada do Brasil. Citando, sim, a agência de inteligência estrangeira americana, que é a CIA. Agora, Marnogueira, e quais são? Você pode me dizer quais são aí as retaliações, as chances de retaliações? Quais são as chances reais de retaliações? Bem, eu vejo, meus amigos, todas essas possibilidades de retaliação improváveis, sim. Mesmo que Trump atenda ao pedido em todos os sentidos do Flávio Bolsonaro para tomar ação, para fazer aquilo todo, para classificar aí como classificou o PCC e o Comando Vermelho como terrorista. Faz a mesma avaliação. Todos fazem a mesma avaliação. Se vocês pegarem, ver alguns artigos. Embora Trump seja imprevisível, não seria viável adotar uma postura tão agressiva contra o Brasil, sobretudo diante da experiência do tarifaço. Lembra do tarifaço? Que era tanto, baixou, baixou e agora abriu as pregas. Ele não vai tomar uma decisão tão drástica como fala a lei, como fala essa lei lá nos Estados Unidos. Chegar a prender alguém, aquelas facções que são ideológicas. Aqui não, meus amigos, não é ideológica. Aqui não tem ideológica, aqui não tem briga religiosa, não tem isso não. Nem aqueles que falam por Alá, faz qualquer coisa, não. Aqui são facções que querem gerar a parte financeira. Eles querem dinheiro no bolso, querem lavar dinheiro. Olha quantos e quantos políticos foram envolvidos com as facções recebendo dinheiro para gastar em campanha. Não foi um mais dois, não. Foram vários. E isso Trump está sabendo. Ele não vai tomar nada agressivo contra o Brasil. Sobretudo, eu posso dizer diante, a experiência do tarifaço que gerou prejuízos ao próprio governo americano. E se o brasileiro, aqueles grandes empresários, abrir fogo, vai ficar pior. Porque eles vão abrir fogo. Eles vão culpar quem disso tudo? Quem foi para os Estados Unidos sentar lá perto da mesa de Trump, sem sorriso, aquele negócio artificial? Trump ouviu tudo, ficou calado, não deu declarações, não publicou no seu Twitter, não falou nada, não tirou uma foto oficial. Tirou uma foto na mesa, ele sentado com a cara feita um bicho, de raiva, porque ele estava perdendo tempo ali, e deixou que o seu Marco Rubio fizesse essa declaração. Porque a hora que o pau quebrar, ele vai dizer, não, eu vou voltar tudo atrás novamente. Eu não estou falando, meus amigos, eu posso até dizer daquele tarifaço, eu não estou falando somente da exportação de café ou de commodities, vamos deixar claro isso, mas de toda a cadeia produtiva integrada entre o Brasil e Estados Unidos.
Há centenas de empresas que atuam em parceria nos países ou dos países. E não interessa ao governo americano ver essas relações econômicas ser prejudicadas.

sei do que e vai falar a pena da facção terrorista. E é o que eu estou fazendo agora. Mas não esqueço de dizer que culpado tudo são eles. Se houver uma interferência brasileira, se houver um desacordo entre Estados Unidos e o Brasil, que Lula não vai deixar barato, pode haver, porque Lula tem que agir conforme a diplomacia, ele tem que defender a soberania brasileira em qualquer sentido, ele não vai abrir a porta da Amazônia, ele não vai abrir a porta de nenhuma empresa de petróleo, né? Porque eles querem isso, não. O petróleo lá foi classificado, teve comando vermelho, não sei o que, envolvido lá no posto de petróleo, não sei do que. Vamos dar interferência, quem vai tomar conta é os Estados Unidos. Eles querem isso. Será que esse povo não entendeu claramente o que está acontecendo? Eu sei que essa mesma história econômica, né, está aí solta para ele, meus amigos, e para todos nós. Essas medidas, embora possíveis, seriam tão dissúrbitas, malucas, que é até difícil imaginar seus efeitos práticos, o que vai acontecer no Brasil se isso vinha para fazer o efeito prático dessa maluquice. Rapaz, o Brasil está de cabeça para baixo em segurança, a Bahia está de cabeça para baixo em segurança, mas é aquela história, cada raposa toma conta do seu galinheiro. Se o frango sair, a gente pega. Se a galinha sair, a gente pega. É isso que o brasileiro, é isso que o comando brasileiro tem que fazer. Resolver os seus problemas internos e não deixar causar mais problemas com interferências internas aqui no Brasil. Eu posso dizer que o caso do México, eu vou ilustrar aqui para vocês. Depois que Trump classificou os cartéis como terroristas, a presidente mexicana Cláudia, lembra dela? Atendeu parte da demanda ou das demandas de Washington, como a extradição de criminosos e reforça a segurança nas fronteiras e afastou rapidamente qualquer relação, né, ou retaliação mais profundas lá no México, interferência de Washington. Eu quero dizer mesmo, com a prisão de Maduro, quero dizer para vocês, e Cuba com o indiciamento do ex-presidente Raul Castro por ter mandado há 30 anos atrás derrubar um avião com 3 cidadãos americanos que morreram. Embora ambos os casos, eu quero deixar claro, não existe um balanço comercial, não existe uma balança comercial compatível a que os Estados Unidos mantém com o Brasil. Não existe de forma alguma. No caso da Venezuela, o interesse americano sempre esteve ligado ao petróleo. Em relação a Cuba, há um comprometimento eleitoral, principalmente por parte do Marco Rubio, que tem influência, secretário dos Estados Unidos ou secretário de Trump, e um possível sucesso político, né? Rubio é descendente de cubanos e defende mudanças no regime. É isso lá em Cuba. Agora, gerar um especulato aí, fidelizar os eleitores expatriotas desses países que vivem nos Estados Unidos, mais numerosos e relevantes do que os brasileiros. São muito mais do que os brasileiros lá. Eu sei que o eleitor venezuelano e cubano, que vive na Flórida, por exemplo, é extremamente contra os seus próprios países. Lá é contra o país. Os brasileiros não. Muitas dessas famílias fugiram de ditaduras e nutrem uma enorme simpatia pelo governo dos Estados Unidos. Tanto que o secretário de Justiça, ele fez o anúncio do indiciamento de Castro diante de uma plateia de cubanos, que eu aplaudi muito, aplaudiu muito. A comunidade brasileira nos Estados Unidos não tem

influência política. Então o Brasil não tem a mesma relevância internacional. Não tem a mesma relevância internacional. E é isso que está acontecendo. Eu quero dizer que é muito cedo para a gente saber as ações que serão tomadas nesse sentido, em pedido especial, sentado lá no Salão Oval com o presidente Trump e o Flávio, né? O filho do Bolsonaro, pré-candidato a presidente da República. Vamos ver quais são as chances reais de retaliações que poderão acontecer a partir de agora. Talvez anunciado por Rubio pelo seu secretário, por Rubio, talvez o Trump amanhã amanhece com a casaca virada e fala assim: não, não é bem assim não. O homem lá no Brasil, eu tive uma química com ele, corta, para com isso aí. Pode até acontecer, mas se ao rigor da lei, se ao rigor do que pode acontecer, né? Visando a lei Magnitsky, que é até pior do que a lei Magnitsky, no sentido que dá autonomia a entrar aqui no Brasil e fazer assim, vamos fazer isso e acabou. Porque decretou simplesmente, né, essa lei chamada RICO, lei sobre organização influenciadas por atividades criminosas e corruptas. Ela foi criada para combater a máfia americana. E aí quer combater aqui. Aqui não tem ideologia. Aqui é simplesmente uma parte financeira. Né? Essa parte financeira de quer fazer lavagem de dinheiro, quer não sei o quê. Então está ramificada em todas as partes. É em banco, é na política, é em tudo. Vai dar problema seríssimo se for rigor, se for pegar como deve. E aí agora chega o filho do Bolsonaro, tira uma foto perto do presidente Trump e pede, faz um pedido especial para Trump. Olha, Trump, o PCC e o Comando Vermelho são parte criminosas porque age de interesse econômico. Vê lá, o que você faz lá, isso vai dar vantagem para a gente. Isso aí aconteceu 3 semanas antes do presidente Luiz Inácio Lula da Silva, esteve lá em Washington com o presidente Trump. Mas teve também uma reação do governo Lula. Quer dizer, não ainda em nota oficial, não tem nota oficial, nem sobre o ministro, nem sobre o secretário de Relações Exteriores aqui no Brasil, mas alguns deles pronunciaram. Eu sei que integrantes, eu estava vendo, integrantes do governo Lula, vão se reunir hoje. Já deve estar reunido, porque é uma coisa que preocupa muito. Já deve ter acordado aí com as orelhas pegando fogo. Hoje é 29, eles vão reunir para avaliar uma relação ou uma reação à classificação das facções PCC e Comando Vermelho como organizações terroristas pelos Estados Unidos. Eles não são terroristas, eles são facções financeiras que querem o dinheiro pro bolso deles, que quer vender maconha, quer comprar, quer não sei o que, quer se lavar dinheiro. Não são ideológicas para facções. Eu sei que a designação ocorre a reavaliar o governo brasileiro depois de meses de negociações e conversas em que o país deixou claro sua objeção nesse sentido, de colocar o comando, classificar as facções PCC e Comando Vermelho como organização terrorista pelos Estados Unidos. O governo petista, o governo Lula, está mais perdido que cegamente tiroteio, já monitorava a tentativa, uma medida punitiva, eles monitoravam a medida punitiva por parte do governo Trump, como resultado da visita desse Flávio Bolsonaro lá à Casa Branca. Para ambos do governo, a classificação, meus amigos, ganhou impulso político com a visita de Flávio. É isso que eles queriam, era um impulso político. É um impulso político apenas que eles querem, porque certamente não vão agir como deve agir essa lei que eles pretendem. O governo ainda, eu vejo que está avaliando, e pode avaliar hoje com mais completo, decidir se o próprio presidente da República vai reagir ou se o Itamaraty, equivalente ao Departamento de Estado, comandará a resposta pública.
que não saiu até agora. Se saiu, eu não vi ainda, eu vou buscar para ver se já saiu. Membros do Ministério envolvidos, como Justiça, também serão ouvidos para avaliar o alcance da decisão tomada pelo Marco Rubio, que até agora também o Trump não pronunciou. Se pronunciou, eu não vi. O assessor-chefe da assessoria especial da presidência, o Celso Amorim, esse falou alguma coisa. Ele reagiu ontem e eu estava olhando. Em nota, ontem, quinta-feira, eu vou buscar a nota que achei para vocês, foi ontem, dia 28, hoje é dia 29. Segundo Amorim, a ação da Casa Branca não pode ser um pretexto, veja só, não pode ser um pretexto, meus amigos, para uma intenção americana sobre o Brasil. Não pode ser um pretexto. Isso aí, quem disse foi Amorim. Segurança pública é um tema fundamental para o desenvolvimento socioeconômico. Crime organizado é um mal que tem de ser combatido. Cooperação internacional é bem-vindo, especialmente em temas como lavagem de dinheiro e contrabando de armas. Pretexto para intervenção é inaceitável, afirmou Marco Amorim em uma nota. Certo isso aí? Eu estava vendo a nota e busquei para vocês aqui. Embora não tenha decidido reagir ou protestar antes, integrantes do governo dizem que o principal seria o que viria dos encontros em Washington. O senador e pré-candidato, a gente sabe, de oposição, pediu expressamente, vou reafirmar, que enquadramentos das facções como terrorista. Vamos ver no que vai dar. O Trump aceitou através do Marcos Rubio, né? Que eu sei que o Flávio se reuniu com o Trump na terça-feira, dia 26, e fez isso tudo aí que eu disse. Dia antes, o interlocutor do presidente expressou essa preocupação lá em Brasília. Ele também disse que a qualquer ingerência receberiam respostas à altura. Veja só. Como Lula faz e fez no ano passado, a tarifação de 9 de julho. Não vai deixar de graça. Pode ter certeza disso. Vamos esperar, vamos deixar as coisas acontecerem. Se você ligar a televisão agora, só está falando isso. Se você ligar o rádio, só está falando isso. A não ser que aqueles que não entendem muito não andam falando. Deixou a coisa rodar solta, até então entender. Mas eu busquei muita informação para trazer para vocês. Espero que vocês entenderam o que pode causar tudo isso com essa interferência, com isso tudo que fizeram aí, a pedido do filho do Bolsonaro, pré-candidato à presidência da República, para dar essa interferência no Brasil, até então, para se tornar um ato político. Que aí mistura tudo, a gente esquece do Banco Master, a gente esquece de tudo que está acontecendo e vamos falar aí, né? Deve ser isso. A reação e a classificação das facções PCC e Comando Vermelho como organização terroristas pelos Estados Unidos.

0: Tudo bem. 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Juntos, aqui pela sua 104. Participe conosco, mande pra gente um WhatsApp, 99929-1049. Esse é o WhatsApp, tá bom, gente? Participe conosco aí, fique à vontade, 99929-1049, porque agora é hora de você ouvir previsão astrológica.
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0: Atenção e muita atenção, você de Áries. Bom dia, Ariano. Bom dia, Ariana. Tudo bem? Como é que estão as coisas? Momento ótimo, você em casa, fazendo ou não fazendo nada. Hoje é uma sexta-feira, dia 29, né? Dia 29, já estamos chegando aí no final do mês de maio, mês das mães. Vamos lá com sua previsão. Olha, evite conflitos familiares, tá bom, você de Áries? E tenha tolerância para manter a harmonia no ambiente doméstico. No trabalho, sua determinação ajuda a driblar obstáculos e aproveitar boas oportunidades de negociação. Já no amor, o dia pode trazer lembranças difíceis, mas a noite promete fortalecer a cumplicidade com seu parceiro ou parceira. Já você de Touro, alô Taurina, alô Taurina, muito bom dia. Olha, Touro, hoje cuidado com fofocas que podem tumultuar a sua relação. No trabalho, dedicação e discrição são essenciais para alcançar seus objetivos. Na área amorosa, espere momentos certos para abrir e aproveitar a noite para fortalecer os vínculos e conquistar essa coisa chamada boa positiva. Já você de Gêmeos, alô geminianos, alô geminianas, muito bom dia, olha Gêmeos. Hoje você pode enfrentar desafios nas amizades, com Saturno alertando para cobranças excessivas. Nas finanças, ou no financeiro chamado, evite gastar impulsivamente. O ciúme pode complicar o amor, mas à noite o clima melhora e a paquera fica favorecida. Aproveite o dia com entusiasmo. Daqui a pouquinho, dentro do nosso programa, previsão para Câncer, Leão e Virgem, aqui dentro do nosso programa.

0: sucesso a gente toca aqui dentro do nosso programa. Bom de ouvir, não é? Boa? Gostou? Então tá aí, ó. Sucesso com Nayara Azevedo. Nayara, abre isso do microfone. Agora sim. Sucesso com a Nayara Azevedo, Rapariga Piriguete. É isso? Nayara Azevedo, Rapariga Digital. Agora são 10h05, 10h05. É hora de previsão astrológica. Câncer, Leão e Virgem. Vamos lá, solta pra gente aí. Câncer, Leão e Virgem.
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0: Atenção e muita atenção, você de Câncer, muito bom dia, né? Hoje é dia 29, sexta-feira. Olha, Virgem, dia de sucesso. Não, desculpa, você de Câncer. Câncer, Leão e Virgem, você de Câncer. Dia de sucesso e prosperidade, com oportunidade de melhorar suas finanças. Sua criatividade fica em alta, facilitando conquistas e boas energias. Ao seu redor, é claro. Já no amor, seu charme irresistível pode atrair novidades. Mantenha o diálogo aberto e aproveite o romantismo à noite. Já você de Leão, alô Leonino, alô Leonina, muito bom dia. Olha, Leão, hoje o foco fica em rotina familiar, com muitas tarefas domésticas, mas conte com o apoio dos parentes. Já no trabalho, priorize a calma e a disciplina para evitar oscilações. Já no amor, emoções podem estar mais contidas durante o dia, mas à noite promete momentos mais acolhedores. Já você de Virgem, bom dia, tudo bem, Virgem? Sexta-feira traz uma mistura de desafios e boas notícias no trabalho, especialmente à tarde, enquanto as amizades podem passar por alguns conflitos. É importante agir com cautela nas finanças e autorizar as relações verdadeiras como base. Para o amor, evite misturar amizade e romance. Daqui a pouquinho, dentro do nosso programa, previsão astrológica para Libra, Escorpião e Sagitário, sempre, sempre comigo. Só conferindo. 10h07.
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5: Tudo bem, só conferindo comigo. Agora são 10 horas mais 14 minutos. Muito bom dia.
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5: É hora de você ouvir comigo previsão astrológica para Libra, Escorpião e Sagitário. São 10 e 14.
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5: Atenção e muita atenção, você de Libra, muito bom dia, Libriano. Muito bom dia, Libriano. Olha, Libra, dia de focar em boas vibrações e ganhos materiais. Mas o trabalho duro é a chave. Já no amor, paciência e diplomacia são essenciais para manter a harmonia, especialmente à noite, quando um passo mais sério pode acontecer. Aproveite o dia com equilíbrio e muita calma. Já você de Escorpião, tudo bem, Escorpião? Muito bom dia, olha, Escorpião. A lua impulsiona o seu carisma, aumentando sua presença e popularidade. No trabalho, a atenção às responsabilidades, tá certo? É a saúde, são essenciais, como foco e disciplina. Já no amor, as vibrações podem estar instável no começo, mas a noite promete momentos especiais com quem você ama e gosta de verdade. Já você de Sagitário, tudo bem, Sagitariano? Muito bom dia. Olha, Sagitário, hoje é importante manter o controle financeiro e evite gastos impulsivos, pensando no futuro, é claro. Já no trabalho, prefira atividades isoladas que potencializam a sua produtividade, porque no amor, a dica é ir com muita calma e conhecer bem quem atrai a sua atenção, pois o momento pede muita cautela. Aproveite o dia que é todo seu. Daqui a pouquinho, dentro do nosso programa, previsão para Capricórnio, Aquário e Peixe. Sempre comigo aqui na sua. São 10 e 16.

0: Tá aí essa história, os boys amam. Tá bom. Agora são 10h18, muito bom dia.
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0: Só conferindo comigo. Agora são 10 horas mais 19 minutos. Muito, mas muito bom dia, bom dia, bom dia. Onde é que tá o meu bom dia? Tá aqui, bom dia.
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0: Porque agora é hora de você conferir. Vamos fechar a previsão astrológica, vamos, né? Previsões para Capricórnio, Aquário e Peixes nesta manhã de sexta-feira, dia 29.
2: O que dizem os astros para Capricórnio, Aquário e Peixes?
0: Atenção e muita atenção, você de Capricórnio. Muito bom dia, capricorniano. Muito bom dia, capricorniano. Olha, Capricórnio, hoje o clima pode ficar mais tenso nas relações, especialmente com pessoas mais velhas ou familiares, exigindo paciência e palavras cuidadosas. No trabalho, foco e dedicação levam aos objetivos. Já no amor, evite conflitos e aproveite a noite para reacender o clima do amor. Já você de Aquário, alô aquariana, muito bom dia. Olha, Aquário, hoje o foco nos compromissos profissionais exigem atenção. Então evite exageros que prejudiquem seu bem-estar. Tente controlar a crítica nos contatos, especialmente pela manhã. Já no amor, altos e baixos marcam o dia, mas à noite tudo melhora e a conexão fica muito mais forte. Aproveite o momento, é todo seu. Valeu, Aquário. Já você de Peixes, para fecharmos nossa previsão nesta manhã, atenção e muita atenção, você de Peixes. Olha, Peixe, hoje é dia de equilíbrio. Aproveite a disposição para trabalhar com foco, evitando distorções e evite gastos impulsivos. No amor, possíveis desafios podem surgir, mas a presença de Júpiter promete uma noite especial e conquistas, né, no romance vale a pena. Aproveite o dia com esperança e muita cautela. Previsão astrológica de volta amanhã às 9 horas. Não, amanhã é sábado, eu tô de boa, tô tranquilo, então tá bom. Previsão astrológica de volta segunda-feira às 9 horas da manhã dentro do programa Sempre Sempre Comigo. Conferiu? 10 horas 21 minutos.

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Tá aí, sucesso, a gente toca aqui dentro do nosso programa. Gostou? Então tá bom. Agora são 10h45, 10h45.

bom. Agora são 10h56, 10h56. Quero agradecer a sua audiência, o seu carinho, e dizer que foi muito bom essas duas horas juntos nesta sexta-feira, dia 19, aqui na programação da 104, tá bom? Muito obrigado de verdade, gente. Felicidades. Vou deixar a última de hoje, Gerson Rufino, Dia de Sol. Um forte abraço, felicidades e até segunda-feira. Para meu pai, meus irmãos Lúcia e Bena, que estão com Deus, um beijo.

0: 11:01.
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0: 11:13, programa começando ao som de Gilberto Gil, a novidade.
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Muito bem, muito bom dia. Bom dia pra você, bom dia Guanambi. Bom dia 2104 FM. 11:13, o Em Ponto está começando. Eu sou Ana Ribeiro, te acompanho até o meio-dia, te levando muita informação. Hoje são 29 de maio de 2026. Sexta-feira, sextou, hein? Sexta-feira, finalzinho da semana e finalzinho do mês. Segunda-feira já iniciamos mês de junho. Iniciamos a semana, iniciamos mais um mês. Espero que você aí do outro lado tenha tido um mês abençoado, um mês próspero, um mês de muita paz, de muita saúde. E que possamos ter um mês de junho ainda melhor. Para que você vai ficando bem informado sobre os últimos acontecimentos da sua cidade, da nossa cidade, nossa Guanambi, nossa região e nosso Brasil. Também muita música bacana, muita música boa aqui na nossa programação. Você pode interagir comigo pelo WhatsApp 9929-1049, 9929-1049. É o WhatsApp da 104 FM. Você manda o seu áudio, a sua mensagem de texto. E hoje acontece o nosso sorteio, hein? 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E para hoje, sexta-feira, dia 29, finalzinho do mês de maio, será um dia com sol, muitas nuvens durante o dia e períodos de céu nublado, noite com muitas nuvens. Temperatura máxima de 29 graus e mínima de 19 graus. A tendência de sensação térmica é 24 graus. Para o final de semana, esse sábado, dia 30 e domingo, dia 31, que tende a ser um pouquinho mais frio, hein? Amanhã, sábado, marcando aí com máxima de 28 graus, sensação térmica de 24 graus. Também será um dia de sol, com muitas nuvens durante o dia e períodos de céu nublado. Domingo permanece nessa mesma pegada, 29 graus de temperatura máxima. A tendência aí agora realmente é o frio ir se aproximando cada vez mais. À noite percebemos que ele já chegou e para nós. Ontem mesmo à noite, ali por volta das 9, 10 horas da noite, já tava aquele friozinho bacana, que já dava ali para ficar nas cobertas. E agora, mês de junho, a tendência realmente é esfriar ainda mais. Claro que tem alguns dias que tem que ser um pouquinho mais quente, principalmente durante o dia aqui para nós, né? O sol, ele se abre um pouco mais. Alguns dias serão períodos de céu nublado e à noite a temperatura, ela decai bastante. Para começar o programa de hoje, vamos começar com música. Sexta-feira, pé de música, não é isso? Zé Ramalho, Chão de Giz. E você pode fazer o seu pedido musical aqui pelo WhatsApp também, hein? Teremos aqui o nosso momento MPB, 9929-1049. Mande aqui para mim o seu momento musical, o seu pedido musical. E você também, interagindo, concorre ao nosso sorteio. 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

Você chegando por aqui, pode interagindo e participando conosco, concorrendo ao nosso sorteio semanal. 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Faça o seu pedido musical também. Daqui a pouquinho tem mais MPB.

0: muito repercutia, viu, sobre a grande polêmica relacionada ao show do Natanzinho Lima, que acontece hoje, sexta-feira, em Palmas de Monte Alto, a Vaquejada de Palmas de Monte Alto. E falamos até ontem em relação sobre essa alta dos cancelamentos de shows que estão acontecendo aqui na Bahia, em alguns municípios da Bahia, referente a uma ação que o Ministério Público da Bahia iniciou aqui no estado, sobre a questão dos altos valores, altos cachês, valores que estão bastante exagerados no pagamento de cachês de artistas nos eventos públicos, nos eventos realizados pelas prefeituras municipais. E até ontem estava aí sem saber, não havia nenhuma manifestação sobre a questão da apresentação do cantor hoje, sexta-feira, em Monte Alto. E era o show mais esperado. O pessoal estava muito ansioso, querendo saber. E aí, vai se apresentar? O show foi cancelado. Ele fez duas postagens postando a sua agenda. E na sua agenda estava a apresentação hoje, dia 29, no município de Palmas de Monte Alto. Porém, logo depois ele apagou. E aí ficou aquela dúvida. E somente após a Prefeitura Municipal de Palmas de Monte Alto se manifestar, que era o mais correto para poder retirar essa dúvida aí, mas sim, o show acontece, viu? Então, após essa repercussão que ocorreu ontem, quinta-feira, essa polêmica sobre talvez o cancelamento do show, o prefeito de Palmas de Monte Alto, que agora atualmente é o Marcos Túlio, confirmou a realização do show do cantor Natanzinho Lima na 22ª vaquejada do município, encerrando especulações sobre um possível cancelamento. A apresentação, que gerou debate após recomendações do Ministério Público da Bahia sobre gastos públicos com eventos, foi mantida após a administração municipal apresentar a documentação e justificativas necessárias. O Marcos Túlio, prefeito de Monte Alto, destacou o trabalho da gestão para assegurar a participação do artista, que é uma das principais atrações, eu acredito que a principal atração mais esperada pela população de toda a região. Ele também ressaltou a relevância econômica e cultural da vaquejada, que movimenta o comércio local, fortalece serviços e atrai visitantes, impulsionando a geração de renda. O show de Natanzinho está previsto para hoje, sexta-feira, dia 29, sendo um dos mais aguardados do evento. Então, sim, haverá o show do Natanzinho Lima. Quem estava aí se organizando para poder curtir a festa, começou ontem, quinta-feira, a tradicional vaquejada de Palmas de Monte Alto, e hoje se apresenta. O dia mais esperado é o dia da apresentação do cantor, que está fazendo um grande sucesso, principalmente no nosso meio jovem. As músicas estão estouradas, o cantor realmente está fazendo um grande sucesso em todo o Brasil, principalmente no Nordeste. Então, a atração está confirmada, haverá sim o show. Acredito que teve algum tipo de negociação, viu? Porque até então, o Ministério Público, ele teria exigido, vamos colocar assim, recomendado, uma verba máxima para cada artista, até R$700 mil do cachê. E daqui a pouquinho vamos até falar sobre essa questão, que envolve até o entendimento, a interpretação do porquê a grade do Gurutuba talvez aí não foi essa grade tão que se esperava tanto. Teremos uma grande atração, mas já vamos comentar sobre isso. Porém, o show, o cachê do cantor, se eu não estiver enganada, está em torno de um pouco mais de R$800 mil. Realmente é um grande dinheiro, viu? Um valor alto. E dentro da Bahia, o Ministério Público da Bahia, a recomendação é que as atrações sejam até R$700 mil para cada artista. Tanto que é pela primeira vez em 24 anos, viu? Em 24 anos, pela primeira vez, o cantor Xande Avião, que é o ex-Aviões do Forró, ele estará fora do São João da Bahia por conta do valor alto do seu cachê, que está em torno de R$900 mil. Então, após 24 anos... após essa ação aí do Ministério Público aqui na Bahia, ele está fora. Ele não se apresenta em nenhuma cidade aqui na Bahia, nesse São João. Então, acredito eu, que houve aí uma questão de negociação contratual, de valores. Provavelmente, talvez, ele tenha tido aí, dado aí um desconto, enfim. Feito aí esse diálogo e tenha conseguido fechar esse contrato certinho, fazer tudo dentro do regulamento do Ministério Público aqui da Bahia e irá se apresentar hoje, sexta-feira, na vaquejada de Palmas de Monte Alto. E aproveitando a deixa, que é o que eu queria falar ontem, não deu tempo, a grade do São João do Gurutuba surpreendeu algumas pessoas pela seguinte questão. A principal atração aí, que eu diria a nível nacional mesmo, é a cantora Joelma, a Scalipson, que faz sucesso há muitos anos. Onde passa, ela arrasta multidões e agrada aí um grande público, tanto público mais velho, tanto público mais novo também. E creio eu também que seja o maior cachê. Eu acredito, pelo que eu andei pesquisando, a média do cachê da cantora é R$500 mil. E acredito eu que ela é o maior nome, não é isso? Nome nacional mesmo, destacado na grade desse ano, de 2026. Mas algumas pessoas esperavam um pouco mais em comparação. Eu não estou dizendo que a grade está ruim, não é isso, tá? A grade está muito bacana, mas em comparação a anos anteriores, tanto o ano de 2025, o ano de 2024... as pessoas acharam um pouco menor o nível da questão de artistas, de nomes de artistas. Tanto que em 2023 e 2024 tivemos aí grandes nomes das grades do São João do Gurutuba. E pelo que interpretamos aí, provavelmente tenha sido relacionado aí sobre essa ação que está ocorrendo no Ministério Público aqui na Bahia. Os municípios, eles não podem mas ultrapassar aí R$700 mil de verba, né? De cachê, perdão, para cada artista. Então, acredito eu, como alguns artistas estão com cachê muito alto, que é o que eu citei, o Natanzinho mesmo já passa mais de R$800 mil. É um grande dinheiro. E não se pode passar de R$700 mil. Acredito eu que talvez tenha sido aí por essa questão que a grade desse ano tenha tido. Não superado tantas expectativas das pessoas. Isso eu estou trazendo opiniões públicas das próprias redes sociais, que nós presenciamos e está publicamente para todo mundo ver. Mas tem atrações muito bacanas. E, aliás, eu quero até parabenizar a Prefeitura Municipal de Guanambi por ter realmente valorizado a parte da cultura do forró. Porque percebíamos, assim, durante alguns anos, que eu se passando, não estávamos vendo mais forró no São João. Era uma parte muito mínima. E esse ano realmente envolve ali alguns outros gêneros musicais. É importante que agrade realmente todos os gostos musicais, mas o forró, ele precisa ser sempre o principal foco do São João. O São João é forró. Então, alguns artistas até tradicionais de forró, que podemos citar aqui o Flávio José, temos também o Aldemário Coelho, que irá se apresentar. Muitos artistas tradicionais do forró estavam até bastante chateados em alguns anos recentes por essa falta, essa perda do foco aí do forró que estava faltando nas grades dos São João, dos eventos juninos das cidades do Nordeste. Então, essa parte do arrocha, da sofrência, do sertanejo ganhou uma força muito grande de uns anos para cá e estava sempre sendo o centro das atenções. Então, o forró estava ficando um pouco de lado, e isso não está correto, porque São João, ele precisa ter forró. Então, a prefeitura realmente esse ano investiu. Nós teremos diversas atrações de forró: Edgar Mão Branca, Flávio Leandro, Aldemário Coelho, Guilherme Silva também entra um pouco nessa linhagem do forró, Cacau com Leite. Edgar Mão Branca está em todos os anos aqui, já é tradicional, e todos os anos o show sempre reúne aí diversas e milhares de pessoas, sempre é um grande sucesso. Então, a prefeitura se preocupou bastante trazer e investir na parte do forró, que é um outro detalhe também que a população vinha até trazendo essa crítica construtiva de estar colocando muito sertanejo em São João, e não combina muito, principalmente aqui no Nordeste. Nós queremos realmente forró, e esse ano investiu nessa parte. Em relação à grade, nós interpretamos que seria mediante esse valor máximo aí que precisa ser pago por cachê, porque não adiantaria também eles contratarem um cantor aí de grande nome com um cachê muito alto para logo próxima data, que é o que quase aconteceu aí em Palmas de Monte Alto ontem, ser cancelado por conta dessa fiscalização do Ministério Público. De nada adiantaria, mas eu tenho certeza que esse ano será um grande sucesso. A ornamentação do São João do Gurutuba já está bastante adiantada, viu? Quase pronta, na verdade. E reúne 5 dias de festa, começa dia 18 de junho a 22 de junho. No primeiro dia, 18 de junho, já teremos a abertura do evento com a Joelma, que é o grande nome de destaque esse ano na grade. É com certeza a atração mais cotada e aguardada pelo público. Teremos também Guilherme Silva, Raquel dos Teclados, aí o pessoal gosta bastante. Com certeza será muito bacana mais uma vez. Vamos de participação, agora são 11 horas e 33 minutos, muitas participações chegando, participando do nosso sorteio, concorrendo já já, um kit de produtos Viana Frios. 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Por aqui, tá chegando a nossa amiga Ana Brito, bairro Alvorada, bom dia, Ana.
1: Bom dia, Aninha, que é na Preto Barro, passando aqui para desejar uma abençoada sexta-feira para todos nós. O Mecosse Melinda, quero participar aí do kit da Viana Frios aí. Viana Frios não faz promoções, mas cobre qualquer oferta. Valetas 4, tá feliz. Beijos.
0: Obrigada, amiga, pela participação, viu? Tá participando. Excelente dia para você, excelente final de semana. Por aqui tem mais ouvinte chegando, Lara Vasconcelos, bom dia.
2: Bom dia, Ana, tudo bem? Aqui é Lara Vasconcelos, do bairro Alto Caiçara. 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Beijos, desejo a você e a todos os ouvintes, maravilhoso e abençoado por Deus.
0: Um beijo, amiga, excelente dia para você, boa sorte, viu? Muitas mensagens de texto por aqui também, já leio aqui para vocês. Mas tem também que chegando por cá, seu Antônio, da Fazenda Pajuzinho, participando aqui. Um abraço pro senhor. Temos a Luciene, da Fazenda Olho d'Água, lá do município de Igaporã. Bom dia.
3: Bom dia, Ana. Aqui é a Luciene, da Fazenda Olho d'Água, Igaporã. Se tiver sorteio hoje, coloca o meu nome no sorteio.
0: Tem sim, amiga. Tá participando, viu? Sorteio com a Viana Frios. Kit de produtos da Viana Frios. Você participa e concorre aqui com a gente. Já já é o nosso sorteio. Dona Lúcia também, lá da Fazenda Queimadas, bom dia.
4: Bom dia, Ribeiro, sou Ana Lúcia da Fazenda Queimada. Gostaria de participar do sorteio da Viana Frio. 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Valeu, Ana Ribeiro.
0: Valeu,
4: Ana. 74, tá feliz. Um foi meu nome no sorteio. Quero ganhar aí, linda. Beijo.
0: Beijo pra senhora. Excelente final de semana. Deus abençoe. E por aqui também chegando nosso amigo Fábio. Bom dia, tá lá no trabalho. Bom dia pra você.
5: Bom dia, Ana Ribeiro. Manda alô pra nós aí. A galera aqui da Construção Civil, que tá aqui Rádio Ligado no seu programa aí. Coloca o sorteio do kit da Viana Frio aí. Não faz promoção, cobre qualquer oferta. Uma marca cada vez mais forte. Valeu, sextou, hein? Bom final de semana pra você aí. Tudo bom?
0: Abraço, amigo. Isso mesmo, sextou, hein? Bom final de semana pra você também. Um abraço pro pessoal da Construção Civil, que tá sempre ligadinho aqui na nossa programação. Aqui também chegando nossa amiga Luciana, da Fazenda Caraíbas. Bom dia, Lu.
6: Bom dia, Ana. Tudo bem, minha querida? Aqui é a Luciana, Fazenda Caraíbas. Quer participar de sorteio, Ana, do kit aí da Viana Frios. A Viana Frios não faz promoção, mas cobre qualquer oferta. Tá na 104, tá feliz. Valeu.
0: Valeu, amigo. Um abraço pra senhora. Tá participando, viu? Tudo de bom. Dona Val também tá chegando por aqui. Dona Val do bairro Beija-Flor. Bom dia pra senhora.
7: Bom dia, Ana. Aqui é Val, Beija-Flor. Eu queria participar do sorteio Viana Frios.
0: Tá participando, um abraço, boa sorte, viu? Excelente final de semana. 11 horas e 36 minutos, 11h36. Vamos fazer o seguinte: vou para um rápido apoio cultural, 5 minutinhos, estou de volta. Continue interagindo e participando, pode fazer o seu pedido musical. Daqui a pouquinho também tem mais MPB por cá. Você interage e concorre a um kit de produtos Viana Frios aqui no nosso programa hoje, sexta-feira.
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0: Canção do Zé Ramalho.
1: Povo feliz.
0: Porém, na voz de Cassiane. E 11 horas e 49 minutos, já já o nosso sorteio acontece.
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0: Porque tem mais gente chegando, viu? Continue participando, interagindo, já já o nosso sorteio. Tal do Pastel tá por aqui. Bom dia, Tal.
2: Bom dia, Ana Ribeiro. Tal do Pastel, tudo bem, Ana? Ana, quero participar do kit do Via nas Feiras.

0: onde não faz promoção, cobre qualquer oferta, qualidade e preço, recomendo, viu, Ana? O mais amigo, bom final de semana para você e todos os seus ouvintes e toda a sua família, bom dia.
1: Abraço, amigo, tá participando, viu? Boa sorte para você, tudo de bom. Tem mais mensagem de texto chegando por aqui. Por aqui tem chegando a Zélia, isso? A Zilda de Sebastião Laranjeira está participando aqui. Um abraço também pro pessoal de Sebastião Laranjeira. Aline do bairro BNH está por aqui também. Um abraço, viu, Aline? Por aqui chegando mais ouvintes bacanas. A Núbia Paula está chegando por aqui. Seguiu a Viana Frios no Instagram e acompanhe por lá também. @ViannaFrios_ Bom dia, Núbia.
2: Bom dia, Ana, tudo bem? Aqui é a Núbia Paula, aqui do bairro BNH. Ana, gostaria de participar do sorteio aí. Viana Frios não faz promoção, mas cobre qualquer oferta. Gostaria de participar do sorteio e desejo um ótimo e abençoado final de semana. Tá na 104? Tá feliz?
1: Tá participando, amigo. Um abraço pra você, viu? Excelente final de semana. Boa sorte. Tem mais mensagens de texto por cá. Nosso amigo Luiz Felipe, do bairro Paraíso, está participando com a gente. Por aqui também a Zélia Maria, bairro Paraíso também. Está por aqui, um abraço, viu, Zélia? Boa sorte para você. Temos também a Gabriela Santos, do bairro Alvorada. Abraço, Gabi. Tem mais áudio por cá, bom dia.
3: Bom dia, Ana. Aqui é Ana do Alvorada, desculpa, é porque minha voz está muito ruim.
1: Tranquilo.
3: A garganta não tá legal. Vianas Frio não faz propaganda, mas cobre qualquer oferta. Beijo, minha linda. Tá na 104, tá feliz.
1: Um beijo. Amiga, poderia ter mandado uma mensagem de texto também, Ana. Eu estive aí dessa forma, semana retrasada. Foi fácil não, viu? Semana retrasada não, até semana passada. Eu estava bastante rouca também. Esse clima e essa mudança de clima, né? Começou a esfriar, o clima vai ficando mais seco esse período do ano, a gripe vai chegando. E aliás, falando de gripe também, já quero trazer uma informação aqui de utilidade pública, uma informação importante sobre vacinação. Sabemos que esse período do ano, época do frio, as crianças, bebês, tendem a gripar e ter mais problemas respiratórios. Eu quero falar sobre a vacina da pneumovinte, que é a vacina da pneumonia. A vacina da pneumovinte, da pneumonia, na verdade, ela é disponibilizada em três tipos. A pneumo 10, que já é encontrada pelo SUS, a pneumo 15 e a pneumo 20. Até então, a pneumo 20, ela não era disponibilizada pelo SUS, somente pelo meio particular. E ela não é uma vacina muito barata, viu? Porém, uma vacina muito importante, que faz uma diferença muito grande, principalmente para crianças que já sofrem, enfrentam problemas respiratórios, como asma, bronquite, bronquite asmática. A vacina, ela com certeza fortalece bastante essa prevenção. E eu quero passar essa informação importantíssima, prestem muita atenção, porque a partir de junho, a partir do mês que vem, o Ministério da Saúde anunciou recentemente a inclusão da vacina Pneumo 20 no calendário de vacinação infantil do SUS, isso mesmo. Então, a partir do mês que vem, já está incluso, já está disponível pelo SUS a Pneumo 20. A novidade foi divulgada pelo meio de guia técnico oficial e prevê a aplicação da vacina para crianças de 2 meses até 5 anos de idade. A previsão é que a vacinação com a Pneumo 20 comece a partir de junho de 2026. Como vai ficar agora o esquema vacinal para bebês menores de 12 meses, menores de 1 ano? Aos 2 meses, o bebê ele vai estar tomando a Pneumo 20. Aos 4 meses, a Pneumo 10, enquanto houver disponibilidade, e depois a Pneumo 20. Aos 12 meses, a 1 aninho de idade, o reforço com a Pneumo 20. Para crianças entre 12 meses e 5 anos, crianças com esquema básico completo, que é a D1 e a D2, devem receber a primeira dose de reforço com a VPC20, respeitando o intervalo mínimo de 60 dias após a D2. E crianças com apenas D1 realizada devem receber uma dose de reforço com a VPC20, após intervalo mínimo de 60 dias da D1. Crianças sem histórico de vacinação de pneumonia, a recomendação de dose única da VPC20, a Pneumovinte. Em situações de atraso da vacinal ou esquemas incompletos, a orientação é consultar o guia técnico oficial do Ministério da Saúde para avaliação individual de caso a caso. Olha só, iniciativa muito importante, uma vacinação importante, viu? Faz um diferencial tremendo na prevenção, principalmente crianças que já enfrentam questões, problemas respiratórios. Então, de 2 meses até 5 anos, você pode estar levando o seu filho a partir do mês que vem. Procure saber aí no seu posto de saúde do seu bairro, no seu UBS do seu bairro, se já está disponível. Vai estar disponível a Pneumovinte, que era uma vacina que até então só estava no meio particular. Você teria que pagar para conseguir dar a vacina ao seu filho. A Pneumovinte, que é a mais eficaz, vamos se colocar assim, em relação à pneumonia. Então, a partir do mês que vem, teremos a Pneumovinte no calendário de vacinação do SUS. 11 horas e 55 minutos, vamos de sorteio. Tem muita participação ainda chegando por aqui. Vou colocar alguns últimos, tentar, que eu acho que não vai dar tempo para a gente poder fazer o nosso sorteio. Tem mais ouvinte chegando por aqui. A nossa amiga Ana Cláudia, bom dia.
4: Bom dia, Ana. Quem fala é sua ouvinte aqui, Ana, do bairro Novo Horizonte. Gostaria de estar participando aí do sorteio da Vianas Frios. A Vianas Frios, ela não faz promoção, ela cobre qualquer oferta no mercado. Tenha um bom dia.
1: Bom dia, amiga, tá participando, viu? Excelente dia pra você. Também tá chegando aqui a Fabiana, tá participando aqui conosco. Abraço, Fabi. Muito bem, vamos de sorteio, não dá mais tempo ninguém participar, tempinho tá curto. Vamos saber quem leva pra casa aí, viu? O sorteio da semana, kit de produtos Viana Frios. Quero agradecer a todos que participaram e boa sorte.

0: Muito bem, tem ganhador por cá, viu? Finalzinho do número 6501. A participação sorteada foi a de hoje, sexta-feira, e foi a Zélia Maria, do bairro Paraíso. Ela mandou a sua mensagem de texto. Bom dia, Ana Ribeiro, sou Zélia Maria, do bairro Paraíso. A Viana Frios não faz promoção, mas cobre qualquer oferta. Coloca meu nome no sorteio e você ganhou, Zélia. Foi a sorteada da semana, viu? Foi o número sorteado. Vou entrar em contato com você pelo meu número para você te passar as orientações para você fazer a retirada dos produtos lá na Viana Frios. Para você que não ganhou, não fica triste não, viu? Semana que vem tem mais sorteio. Mês que vem, junho, já iniciamos segunda-feira com o mês de junho, teremos mais sorteio com um dos nossos parceiros por cá. E eu vou ficando por aqui, viu, pessoal? Sexta-feira, quero agradecer a sua participação, a sua sintonia, você que esteve comigo aqui durante toda a semana. E eu quero desejar também um mês de junho abençoado, viu? Espero que você tenha tido um mês de maio bacana também. Fico com meu agradecimento, que vocês tenham um final de semana abençoado por Deus. O meu abraço carinhoso, obrigado por cada participação. E até segunda-feira, se Deus quiser.
1: Horas e 58 minutos.
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Conferindo agora 12:01, começando aqui pela Rádio 104, nosso programa 104 Debate. Tudo que for do interesse da comunidade, você vai acompanhando. 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Hoje é sexta-feira, né? Sexta-feira. O pessoal fala sextou, tá frio, hein? Meio de maio, junho. Geralmente são meses, o clima mais ameno, né? Com aquele friozinho, amanhece o dia assim, você fala assim, hoje vai chover. Mas não chove, nesse período agora não é um período chuvoso aqui na região nossa, não. Mas que quando amanhece o dia, você fala assim, vai hoje não, de hoje não passa. Daqui a pouco as nuvens desaparecem, né? Interessante, moço, com esse tempo assim, meio de maio, junho, de manhã cedo o céu tá cheio de nuvem, aquela cerração. Daqui a pouco vai dando 7 horas, 8 horas, as nuvens vão desaparecendo e o céu fica limpo, né? Um friozinho de manhã cedo e à noite, né? Mas tá bom, é o período do ano aqui, né? Na região nossa, né? Esse frizinho do São João. Eu passei hoje ali de frente à praça da Igreja Matriz, Santo Antônio. As barraquinhas já estão sendo montadas, né? As barraquinhas da festa de Santo Antônio. É Santo Antônio, padroeiro de Guanambi. A festa começa dia 1º e vai até o dia 13, que é o dia de Santo Antônio, padroeiro de Guanambi. E aí no dia 14. Já começa os preparativos, os festejos juninos, né? Então, primeiro, esse mês de junho é um mês bem abençoado, né? Começa com Santo Antônio, pelo meio vem São João e termina com São Pedro. O mês de junho, não é Jovino, meu amigo Jovino Neto, Jovino dos ovos de galinha caipira, ovos de qualidade, ovos de galinha caipira, Jovino. Piau tá ouvindo a gente lá na feira livre, no mercado municipal, na barraquinha de ovos. Ovos caipira de qualidade, aos ovos da barraca de Jovino. O Piau tá ouvindo. Piau, o mês de junho, você já prestou atenção? Começa com Santo Antônio, vai com São João e termina com São Pedro. Ô mês abençoado, hein? Então, eu vi de longe a primeira dama de Guanambi, Tatiane Correia. Tatiana Correia, esposa do prefeito Nau Azevedo, ela estava coordenando ali também, ajudando na organização das barracas lá de Santo Antônio, moço, na praça da Igreja Católica Matriz Santo Antônio. De longe assim, passando assim, vi a Tatiane coordenando, falando, conversando com o pessoal que está montando as barracas, né? A Tatiane Correia é trabalhadora, né? Ela cuida do São João, ela cuida do São Pedro, ela cuida do Santo Antônio, ela organiza o Réveillon, ela organiza o São João, ela organiza o aniversário da cidade. Ela é prestativa, hein? Trabalhadora, Tatiane Correia. E gente boa, gente, simplicidade, atenciosa com as pessoas, Tatiane Correia. De longe eu passando, dirigindo, eu vi ela coordenando lá a montagem das barracas, né? Aí na praça da Igreja Matriz Santo Antônio, as barraquinhas de Santo Antônio, né? Todo dia tem, não é? Todo dia tem novena, tem missa, e depois da novena, a missa, as barraquinhas de Santo Antônio, de 1º a 13 de junho. O presidente da Câmara de Vereadores de Guanambi, Fausto Azevedo, competente vereador Fausto Azevedo, presidente da Câmara de Vereadores de Guanambi. Fausto também ajuda na organização, né, Fausto? Eu soube que Fausto também organiza há anos, não é de hoje não, hein? Muito antes dele ser vereador, muito antes dele ser presidente da Câmara de Vereadores, o competente Fausto Azevedo, outro cara bacana, hein? Atencioso com as pessoas, coração bom, o Fausto Azevedo, o povo gosta dele, hein? O povo gosta dele, Fausto Azevedo. Fausto também organiza. Agora eu soube que Luiz Carlos da Bahia Sol todo ano dá um boi, Luiz Carlos da Bahia Sol dá um boi para Santo Antônio. Eu falei, se Luiz Carlos dá esse boi pro leilão, moço, é boi grande, né? Garrotinho, bezerro, né? Boi grande pro leilão, que é feito o leilão para arrecadar fundos, né? Para ajudar na organização das atividades da igreja e tal, do aniversário, do padroeiro de Guanambi, Santo Antônio. Então, todo ano, Luiz Carlos Fernando Bahia Sol doa um boi. Isso há anos, né? De agora, não começou ano passado, nem no ano atrás, há anos, ó. Ele é um boi grande,
Ele não gosta que fala lei, fala, você não fala não, vai para o casamento. Diga, agora se você dá um boi todo ano para Santo Antônio, você podia me dar um garrote daquele Nelore? Pra eu botar na minha roça lá em Morrinhos, Luiz, Nelore. Tourinho Nelore, não me dê raça fraca não, tourinho bom, de qualidade. Também, se não for bom, não quero não. Como é que é ser? É um tourinho, Luiz. Eu soube que você vendeu muito lá na exposição agropecuária de Guarambi. Você ganhou muito dinheiro, eu soube. Luiz, cara, ali é sabido, mas 10 fazendas. Ele tem 10 fazendas. Não sei como é que dá conta de cuidar de tudo, né? Ele não gosta que eu fale. Você não fala, né? Fica tranquilo que eu não falo, não. 10 fazendas, gado pra todo lado. É tourinho, é reprodutor. Um tourinho assim, Nelore, bom. Você nunca me deu nada, Luiz? Olha, Luiz, cada Bahia Solo. Olha, vó. Quem não chora não mama. Eu pedi lá um tourinho Nelore, né? Vai que o coração dele amolece, que não amoleceu para Santo Antônio. Olha a hora, 12 horas 7 minutos aqui na Rádio 104. 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

Conferindo agora, 12 horas 10 minutos, estão me informando aqui que o deputado federal campeão de votos em Guanambi, deputado federal campeão de votos na região, está ouvindo nosso programa. O povo gosta dele, hein? O povo gosta dele. Ele é trabalhador. É o deputado federal Charles Fernandes, tá ligado? Obrigado, Charles. Obrigado. Charles já veio aqui no meu programa de rádio por várias vezes, né? Isso há anos, desde a época que ele era prefeito. Eu sempre teve uma atenção comigo, sempre participou do meu programa de rádio, quando era vice-prefeito, depois quando foi prefeito e depois quando deputado federal. Sempre participou do nosso programa. Depois eu quero marcar uma entrevista com ele para ele falar das novidades políticas, né? E como é que ele está vendo aí a situação aqui na Bahia, né? Das eleições na Bahia, no Brasil, né? Das votações lá no Congresso Nacional, na Câmara dos Deputados. Depois eu vou marcar uma entrevista aí com o deputado federal, campeão de votos aqui em Guanambi, campeão de votos na região. É o deputado federal Charles Fernandes. Obrigado, Charles, pela audiência de sempre, hein? Vamos seguindo agora, 12 horas 11 minutos. Cadê o vai ter o forró do Gurutuba, rapaz, dia 18. Cadê a musiquinha lá do Mão Branca? O povo gosta daquela musiquinha, né? Que é o forró do Gurutuba. Vai ser de 18 a 22 de junho aqui em Guanambi, na Praça do Feijão. E ele vem, é de Mão Branca. Como tal do pastel, ele gosta dessa frase. Se for Mão Branca, é bom, Salvanir.

São João. O forró de mão branca é bom, sabe por quê? É um forró bom, gostoso de dançar. Até quem não sabe dançar, porque não é todo mundo que sabe dançar, não. Fica pensando que é todo mundo. Tem gente que dança duro, com as perninhas duras, os ombros duros, assim, a cintura dura e tal. Não sabe dançar. Agora, o forró de mão branca, mesmo essa pessoa que não sabe dançar, ela consegue dançar. Porque não tem segredo. É só você mexer com o joelho, mexer com o ombro. Não precisa nem mexer com as pernas. Tem gente que nem tira o pé do lugar. Só o ombro, ó. O ombro para lá. Não balança o braço muito, não. Se balançar o braço, aí tá jogando água fora da bacia. Aí não dá. Então é só no, balançando o ombro, balançar pouco, né? Principalmente um homem, né? Balançando assim, o corpo meio duro e tal, é um pra lá ou dois pra cá. Qual toda a música dele, da primeira à última, é um pra lá, ou dois pra lá, dois pra cá. É fácil de dançar. Agora você vai dançar uma música de uma banda de forró, aquela banda que você não consegue dançar, e o povo ficou olhando pra você, você fica meio envergonhado. Agora o forró de uma manhã não, todo mundo no durinho, todo mundo ali, ó, tchec, tchec, tchec, um pra lá, dois pra cá, dois pra lá, dois pra cá. Até quem não sabe dançar, gosta e dança o forró de mão branca, rapaz. É o quadro aqui no nosso programa. O quadro aqui no nosso programa, se for mão branca, é bom. No clima do São João, na fogueira do seu coração. É. 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Ele falou assim: olha, Savani, você é Coutrinho, eu sou Coutrinho. Eu falei: foi erro de cartório? Foi erro de cartório, Jaildo? Porque tem Coutrinho, tem Coutrinho e tem Cutrim. No Maranhão tem Cutrim. Tudo foi erro de cartório. É um só, é só Coutrim. Coutrim com U é erro de cartório. Cutrim com CU lá no Maranhão também é erro de cartório. É isso aí, foi passando, os anos foi passando, aquele erro foi continuando e ficou assim, ficou, estabeleceu-se. Né? Mas é o mesmo Coutrim, não tem outro. Né? Tem uns mais sabidos, outros mais bestas, outros que tem, outros bonitos, outros feios, outros sabidos, mas é a mesma família, aqui na região começou no Baú, viu, Jaildo, meu amigo Jaildo da retífica, começou no Baú, aqui em Seraíma, depois foi para Pindaí, foi para Cadité, Jequié, lá tem um famoso escritor, ele faleceu, parece, né? Já faleceu. Luiz Coutrim, lá em Jequié. Aquele, ele é vereador, é deputado? Celcinho Coutrim, lá em Salvador. É o mesmo Coutrim, não tem outro, não. Agora, claro que os anos vão passando, as famílias vão ficando distantes, mas é a mesma família, é. Viu, Jaildo? Jaildo falou assim: eu sou Coutrim, você é Coutrim. Eu leio mesmo, foi erro de cartório, Jaildo, foi erro de cartório, Jaildo. Jaildo é gente boa, né? É, coração, Jaildo. Retífica já, 33 anos já, né, Jaildo? Que beleza, hein? 33 anos da Retífica Jancá. Retificadora Jancá, apoiando aí o quadro no clima do São João, no forró do seu coração, né? 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
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Doutor Som, ele não perde nosso programa de rádio. Em 1943, 40, ali já no finalzinho da Segunda Guerra Mundial, você sabe que naquela época foi uma luta grande dos Estados Unidos contra a Alemanha, Inglaterra envolvida também. Isso aqui, saiu um avião esguaritado, eu não sei se estava saindo dos Estados Unidos para atacar a Alemanha ou vindo da Alemanha para atacar, alguma coisa assim. Então, passou aqui pela região, ninguém nunca tinha visto avião, né, nessa região. E doutor Son estava, molequinho de 8, 10 anos de idade, 10 anos, 12 anos de idade, ele estava catando algodão aqui no Baixio. Eu não sei se foi depois de Monte Alto. Como é que é o nome lá, doutor Son, da propriedade rural, da sua família? Ele estava catando algodão e com outras pessoas, né? Marmoso, quando... Lá vem um avião, que ninguém nunca tinha visto avião, moço. Aqui nessa região, não. Ninguém nunca tinha visto. Marmoso, não ficou uma cerca de arame pela frente. Não ficou uma cerca de quiabento. Antigamente tinha cerca de quiabento. O pessoal mais de idade vai lembrar, saber. O pessoal mais jovem não sabe o que é cerca de quiabento. Mas tinha cerca. Não ficou uma cerca de quiabento na frente. Uma cerca. Levaram tudo no peito. Pedaço de sandália. Porque o povo falou: seu mundo está acabando. Seu mundo está acabando. Vamos correr. Que imagina um negócio daquilo no ar. Um barulho, é um doido. Eu falei: o doutor Son saiu com tudo assim. Aquele povo vão correndo e tal. Não ficou nada pela frente. Pedaço de sandália havaiana, cerca de arame quebrado no peito, cerca de quiabento, e o gado saiu correndo, umas bezerras que tinha, saiu correndo e berrando. O mundo tá acabando, aí a pessoa, todo mundo desesperado. Doutor Som me falou, doutor, ele tinha, parece que tinha 10, era 10 ou 12 anos, não foi, doutor Som? Rapaz, você tá doido, moço? Você vê um negócio daquilo, um barulhão, um negócio no ar, você fala assim: o mundo tá acabando, né?

0: 12 horas 21 minutos. A notícia ontem no Brasil que teve maior repercussão foi o anúncio do governo americano, do governo dos Estados Unidos, Donald Trump, diz que vai classificar os grupos criminosos do Brasil, o PCC e o Comando Vermelho, como terroristas, né? Como terroristas. Isso tem causado muitas discussões. Vai ser bom? É ruim? Tem efeito colateral? Porque primeiro as pessoas têm que estudar o assunto. Porque alguém pode dizer assim, mas agora vamos acabar com o crime organizado no Brasil. Tem gente que é afoito e fala, tem gente que fala, tem um efeito. Quer dizer, você tem que estudar o assunto primeiro, observar. E os países que foram classificados, em que os grupos terroristas de alguns países foram classificados como, aliás, grupos criminosos e traficantes de alguns países que foram classificados como terroristas, né? Como é que está a situação nesses países, né? Melhorou, diminuiu a criminalidade e tal? Você tem que começar a estudar o assunto, né? Eu acho que ainda é cedo para a gente dizer é bom, é ruim, é bom, porque tem os efeitos colaterais, tem consequências, né? E a gente tem que esperar para ver. Eu mesmo não tenho assim, ideia, no momento ainda, de que se é positivo ou negativo para o país. E se realmente isso vai ser efetivado. Né? Tem essa questão também. Porque o presidente Lula, ele vai defender a soberania nacional e avalia ligar para Donald Trump. O presidente Lula está avaliando com sua equipe, com a diplomacia, com o pessoal das relações exteriores e tal, com o Itamaraty, avaliando a possibilidade de ligar para Donald Trump para uma conversa, ou marcar uma outra conversa, ou lá nos Estados Unidos, ou aqui no Brasil, né? Porque a gente não sabe ainda qual efeito teria uma ação dessa, para o país, para o Brasil, né? Então, surpreendido aí pela decisão do governo Trump de classificar o PCC e o Comando Vermelho como organizações terroristas estrangeiras, o presidente Luiz Inácio Lula da Silva não gostou da medida e pretende fazer uma defesa da soberania nacional. Lula também avalia fazer um telefonema para Trump, Donald Trump, para conversar diretamente com o presidente norte-americano sobre o assunto, né? Auxiliares do presidente brasileiro entendem que Donald Trump pode não ter participado diretamente da formulação da medida, e que a decisão foi influenciada pela ala mais radical do governo norte-americano. Tem isso que a gente não sabe ainda. Partiu diretamente, a decisão foi do Trump, porque lá tem aqueles secretários que têm muita influência, porque o Marco Rubio parece que é de uma ala mais radical do governo Trump, e tem outros secretários que têm influência. São assim, é como se num governo tivesse ali determinados grupos de poder. Por exemplo, imagina uma prefeitura de uma cidade da Bahia, vamos colocar aqui, Vitória da Conquista. Aí eu tenho um secretário de agricultura, tenho um secretário de infraestrutura, que tem uma posição, tem uma força, tem um secretário de saúde, já que tem outra força política, já o secretário de educação é de um outro grupo, de outro partido. Quer dizer, dentro de uma mesma estrutura de administração, tem grupos diferentes administrando e com interesses individuais. Então, possa ser, inclusive o governo Lula avalia isso, que não tenha partido diretamente do Donald Trump. Claro que houve uma autorização do Trump, mas pode ter havido ali uma pressão de um setor da administração, como é o caso do Marco Rubio, né? O Marco Rubio, que ele tem uma força política, ele tem interesse, ele é senador afastado, né? Licenciado, como acontece com o político vereador, o deputado eleito, ele se licencia do cargo de parlamentar para ocupar a função na administração. O Marco, parece que ele, se não estou enganado, ele é senador e tem o interesse político do grupo dele, que confronta com outros interesses dentro da própria administração de Donald Trump, né? Então, auxiliares do presidente Lula entendem que Trump, Donald Trump, pode não ter participado diretamente da formulação da medida e que a decisão pode ter sido influenciada pela ala mais radical do governo norte-americano, como é o caso do secretário Marco Rubio, né? Além disso, o Planalto quer articular uma cooperação com os Estados Unidos voltada ao combate ao crime organizado. Quer dizer, é preciso deixar a poeira sentar, né? Parar de euforia, porque a gente não sabe, não se tem certeza de que será benéfico ou não para o Brasil. Que o Brasil perderia a soberania, um governo estrangeiro passaria a ditar regras. Imagine você tem sua casa, sua empresa, e alguém de fora manda na sua empresa, alguém de fora manda na sua casa. Né? É estranho, é no mínimo muito estranho. Então, o Brasil precisa estudar, né, os prós e contras, porque assim, organizações terroristas, que tem o Hamas, o Estado Islâmico, o Hezbollah, a Al-Qaeda, são fanáticos, né? Eles cometem crimes, o homem bomba, né? O homem que jogou os aviões lá nas Torres Gêmeas de Nova York, que ali são criminosos e fanáticos, religiosos e políticos, né? Eles têm fanatismo tanto religiosos como de política. Então, aí eles promovem o terror, não é só a questão. Os grupos criminosos do Brasil, o PCC e o Comando Vermelho, a intenção deles é o poderio econômico, é a força do poder, do dinheiro, e não questões políticas e religiosas. Quem é o líder? Marcola é do PCC, né? Está preso. Marcola tem motivação religiosa? Não. Ninguém sabe nem se ele tem religião, que lá na Al-Qaeda, o Hezbollah, né, o Estado Islâmico, eles têm motivação religiosa e cometem crimes e por isso são terroristas, né? Diferente das organizações criminosas no Brasil, que não tem motivação nem política nem religiosa. Portanto, talvez não se enquadre na questão de terroristas. A questão deles é só o poderio econômico. Mandar aqui, fazer a distribuição de drogas, mandar em tal região, tal cidade, tal estado. Então, é diferente o que acontece ali no Oriente Médio, com aqueles grupos terroristas, né? Então, é preciso estudar bem o assunto, saber fazer a diferença. E se isso implantado, né, pelos Estados Unidos, considerando isso no Brasil, que consequências teriam isso? E se implantado, se efetivamente o presidente norte-americano faria alguma ação no Brasil, que de repente pode se considerar isso e não fazer nenhuma ação, ou fazer essa ação, ou querer interferir em outras ações da administração do Brasil, né, o que seria muito errado. Então, é preciso baixar a poeira, ver os prós e os contras, estudar o assunto, para não estar falando besteira, que tem gente que fica vendo, assistindo o vídeo. Vixe, Maria, agora não, bota para lascar. Bota para lascar em quem, Miguel? Bota para lascar em quem? Como? Por quê? De que maneira bota para lascar? As pessoas, às vezes, são muito afoitas, são muito, assim, não calculam, não estudam o assunto e querem falar, querem que tome-se aquela decisão sem estudar consequências, né, para a administração de um país. Então a gente tem que... O governo, quem sou eu para poder estar ensinando o governo Lula a se posicionar? Quem sou eu para estar ensinando o governo Fernando Henrique Cardoso, o governo e tal, para a gente, né, eles têm especialistas para isso, né, e são bem assessorados, vão ter as melhores informações, né? Mas de qualquer forma a gente estuda um pouquinho também e pode estar falando aqui no programa alguma coisa. 12:30, programa 104 Debate comigo, Salvani Cotrim, todo dia a meio-dia. Tudo que for do interesse da comunidade, você vai acompanhando. 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Olha aqui o tal do pastel, mandou aqui mensagem. Tá ligado, acompanhando nosso programa, meu amigo tal do pastel. A Thaís Landgren. É a assessora de comunicação do governo Jerônimo, né? Mandou a mensagem. Thaís Lundgren. Tá ouvindo pela internet, é, Thaís? Tá lá em Salvador, pelo aplicativo da Rádio 34, TV Guanambi. Thaís Lundgren. Esse sobrenome é diferente, é Lundgren. É, lá em Salvador, ouvindo a gente pela internet. Quem mais aqui? Ah, é o Marco Nogueira, amor. Marco Nogueira, ele trabalha no aplicativo. Como é que é? GBI? Como é que é o nome aí, Marco? Esse aplicativo de transporte, meus? Eu misturo. Parece que chegou agora o 99, é? Eu vi alguma coisa. 99 chegou em Guanambi. 99 é aplicativo de carro e de moto, né? Eu vi alguma coisa assim. Chegou o 99. Eu falei assim: quem? 99, moço? Aí quando eu fui saber o aplicativo, é aquele que a Ivete Sangalo faz a propaganda? Ah, moço. Como é o nome do aplicativo seu aí, Marcos? Eu que misturo isso. Eu sei que Marco Nogueira, ele dirigia aqui para Monte Alto, para Carinhanha, para Caetité, né, para Seraíma, Mutança. Nunca tinha dirigido assim para longe. Marco Nogueira resolveu dirigir. Sabe para onde? Pô, seguro. Ele pensou que era perto. É perto, é perto. É igual os caras que avaliam o negócio aí da classificação do terrorista, né? Eles pensam que, eu sei, assim. Marco Nogueira falou, é perto. Nunca tinha ido para Porto. Ele pensou que não fosse 700 quilômetros, não. Ele pensou que deve ser uns 70, 130. Mas sofreu, viu? Pior que ele levou a família, a mulher, a filha. Mas sofreu. Eu falei, não chegava não, Zavani. Saí de 3 horas da manhã. Eu falei, para que saiu tão cedo assim? Saí 5 horas. Eu saí e foi logo 3 horas da manhã. Saí, mas não chegava não, moço, não chegava nunca. Eu falei, as pernas doendo, a coluna doendo, tudo doendo. Aí faltando 100 quilômetros para chegar lá em Porto Seguro, isso foi ano passado, Marco Nogueira. Faltando 100 quilômetros para chegar em Porto Seguro, um engarrafamento, deu um acidente na pista, né? Na BR. Tem um acidente de trânsito aí, engarrafou o carro. E aí começou a chover. Quer dizer, além do trânsito parado, começou a chover. Ele falou, agora, além da queda, coice. Marco Nogueira me contando. Eu não mandei você me contar, viu, Marco? Aí um cara falou assim, ei, o pessoal tá indo aqui por dentro. É a estrada de chão, um desvio. Aqui por dentro nós vamos conseguir chegar. Marco Nogueira disse que foi. Caiu na besteira, mas falou assim, Salvani, pela lama. E não chegava, aquela estrada de chão, né? Sim, desvio. Diz que tem uma ladeira assim, que o carro desceu numa velocidade. Igual Zé Lito Nascimento da Cobar Autopeças e Serviço lá no parque. O carro desceu, que o freio, como é que você freia? O freio não obedece, porque tá lama, tá chovendo, ladeira de lama, você pode frear, freou nada. O carro trava os pneus e vai com tudo. O carro desceu numa velocidade, vai lá, agora, bro. Marco Nogueira. Ele falou, nunca mais, Savani. Eu falei, mas você tinha costume de dirigir assim para Conquista, pelo menos, 250 quilômetros, dirigir assim para Botirama, Santa Maria da Vitória, aqui para Minas Gerais, até Montes Claros, até... Ele falou, não, moço, o máximo que eu tinha ido é até Caetité, Monte Alto. Falei, Marcos, esses negócios assim a longa distância, você tem que ir acostumando aos poucos. Você dirige até Vitória da Conquista, né? Aí você volta, depois você tem... Não pode assim, 700, 800 quilômetros, rapaz, dirigir sem nunca ter dirigido para lá. Mas falou que sofreu. Sofreu igual o Mengão contra o Verdão. O Safadão contra o Malvadão contra o Verdão. 3-0. Hugo aí da Eucalipto Brasil, Roberto me falou ontem, Hugo não tá bom não. Hugo tá retado, aquele jogo lá do Flamengo e Palmeiras, retado com Carrascal foi expulso, prejudicou o Mengão. Ele falou, não era pra nós ganhar daquele jeito, não era pra nós ter perdido daquele jeito, não, moço. Hugo fez a aposta, moço. Roberto me falou, meu amigo Roberto aí da Eucalipto Brasil, disse que Hugo fez apostas. O Mengão não vai perder pro Palmeiras não, apostou dinheiro, apostou não sei o quê, perdeu tudo. Por isso que ele tá retado. O Hugo da Delcaliz Brasil, que confiou no Mengão. Aí o Mengão tomou um cacete do Palmeiras. Aí estão jogando agora a culpa em Carrascal. Carrascal tá tão retado que já pediu pra sair. Pediu pra sair, viu, Hugo? 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O Ravi, o garotinho, filho do meu amigo Roberto, 9 anos de idade, né? Não perde nosso programa de rádio. O Roberto vai buscar ele na escola, no colégio, nesse horário agora, de meio-dia e pouco, e aí ele vem ouvindo nosso programa de rádio. E aí o Roberto às vezes esquece de ligar o rádio. Liga o rádio no programa do Salvani, pai. É assim que a Ravi fala. Obrigado, Ravi. Ravi tem 9 anos de idade e já tá aí na faixa roxa no karatê, hein? Que beleza, hein, Ravi? Parabéns, Ravi. Parabéns. Obrigado pela audiência. Como é que é? Se Neymar já foi cortado? Ué, vai ser cortado? Marola falou que vai ser cortado. Neymar da seleção. Ô, Marola, para de torcer contra Neymar, Marola. Para, moço. Neymar vai se recuperar. Daqui até lá, ué, falta 15 dias ainda para começar a Copa do Mundo. Começa no dia 11, né? Dia 11 de junho. Daqui até lá dá para recuperar, moço. O Brasil estreia no dia 13. Dá pra recuperar. Talvez não jogue o primeiro jogo. Mas o segundo ou terceiro jogo ele poderá atuar. Marola fica torcendo contra Neymar. Para de torcer contra Marola, o Neymar. Você tá igual o Duão do Povão. O Duão do Povão torce contra a seleção brasileira. Você torce pra quem, Duão? Argentina. Por que você não vai morar lá, Duão? Vai morar na Argentina, lá em Córdoba? Vai pra Córdoba? Ou então pra Buenos Aires? Morar lá ninguém quer. O governo Jamiel, como é que é? Javier Milei, o presidente lá, vai morar lá na Argentina, ninguém quer. Agora, torcer contra a seleção brasileira. Ei, Duão, para com isso, viu? Você para com isso aí. 12 horas 38 minutos, a gente vai aqui para o intervalo, para o apoio cultural, e volta já no seu rádio.
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10: Conferindo agora 12:44, programa 104 Debate comigo, Salvani Cotrim, todo dia, meio-dia, tudo que for do interesse da comunidade, você vai acompanhando, hein? Saúde, educação, segurança pública, notícias policiais, entrevistas, política e esporte, você acompanha aqui nosso programa 104 Debate, todo dia, meio-dia, de segunda a sexta, em que amanhã, sábado, o nosso programa dia de sábado é

lá na fazenda Capoeira de Dentro, região de Morrinhos. Abelardo não, mas quando ele tinha 16, 14 anos, que depois ele veio para Guanambi e depois ele se tornou aí diretor do IBGE por mais de 30 anos seguidos, meu amigo Abelardo Norma. Então o povo gosta do nosso programa dia de sábado, as músicas sertanejas mais antigas, hein? Das 7 às 9 da manhã. Tá amanhã, né? Amanhã de manhã cedo, hein? Das 7 às 9 da manhã aqui na Rádio 104. Convido você a estar a nos ouvir o nosso programa Salvani Cotrim todos os sábados, das 7 às 9 da manhã. 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Meu amigo Luiz Carlos Fernando da Bahia Solo tá ligado, Luiz gosta do nosso programa de rádio, acompanha, respeita e considera, né? Respeita e considera o nosso trabalho. Eu acho assim uma consideração, né? Quando alguém acompanha seu programa de rádio, gosta do seu trabalho, é uma espécie de consideração, de respeito. Obrigado, meu amigo Luiz Carlos Fernandes, da Bahia Solo, hein? Luiz é empresário, pecuarista, produtor rural, político, fazendeiro, palestrante, professor, psicultor, estudioso da meteorologia, contador, industrial, sapateiro, borracheiro, safoneiro, eletricista, radialista, comunista não. Ele é também pastor não. Nada contra pastor, mas ele não sabe fazer pregação. Agora, diz que saber fazer pregação é a bispa Jeanne Donato. Ave Maria, eu vi um vídeo de Jeanne Donato, a esposa de Val Rodrigues, a esposa de Bocão. Eu não sabia que Jeanne era bispa, não. Aí eu vi assim a chamada, vamos ouvir agora a bispa Jeanne Donato. Eu levei uns... Mas rapaz, que pregação bonita, hein? Rapaz, chega a se emocionar, na igreja. Na igreja evangélica, né? Bispa Jeanne Donato. Eu falei, ele tem esse preparo todo. Você precisa ver. Luiz Carlos Fernando da Bahia. 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Aqui a Zé Carneiro tá ligado também, meu amigo Zé Carneiro da JC Alta Escola, Zé Carneiro da JC Metalúrgica. Ei, Zé, obrigado. Paulinho de Propécio mandou um abraço para você, viu, Zé? Paulinho Barros falou assim: Zé Carneiro é muito elegante, né, Zoni? Eu não entendi muito quando ele falou elegante. E aí ele continuou falando, ele é muito prestativo, ele tem uma postura ética. Você não vê Zé Carneiro falando mal das pessoas, você não vê Zé Carneiro cuidando da vida das pessoas, é só trabalhando, ajudando, sendo prestativo. Aí que eu fui entender o que ele quis dizer com elegante. Ele usou a palavra que não é muito adequada para o caso, mas de qualquer forma faz uma relação. Zé Carneiro é coração bom, gente boa, né? Gente boa. Ele é meio resenhista, ele fica mandando uns vídeos pra gente. Ele mandou uns vídeos pra mim outro dia. Ele gravou de futebol, jogou vídeo de futebol. Eu falei, Zé, esse jogador aí é ruim, Zé. Aí daqui a pouco ele mandou outro vídeo melhor. Eu falei, esse já é melhor. Gente boa, hein? Obrigado, Zé. 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

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Deixa comigo. Marola mandou aqui. Savani, aqui na escuta, Neymar tá bichado. Lesão de panturrilha, são 2 meses para tratar. Eu já tive uma. Ué, você já teve uma lesão na panturrilha? Você já foi jogador, por acaso? Ah, quando você jogava lá no Tanhaçu, né? Marola disse que ele e o irmão dele, eu e meu irmão, éramos as torres gêmeas do time de Tanhaçu. Era a zaga do time de Tanhaçu, eles são altos, né? Marola tem 1,95m, o irmão dele tem 1,98m, as torres gêmeas do time de Tanhaçu. Lesão na panturrilha, 2 meses para tratar, eu já tive uma lesão dessa, só voltei a jogar em alto nível depois de 6 meses. Voltou a jogar em alto nível, né? Modéstia, nada de modéstia, meu amigo Marola. Você foi bom profissional do Banco do Brasil, bom geral. Agora, futebol mesmo, o dia que eu trouxe, nós trouxemos aqui Edilson Capetinha, Amaral, você não jogou muita coisa não, viu? Não tem essa categoria toda que você fala não, viu, Marola? Eu vi lá. Deixa a bola escapar, não sabe matar a bola no peito, não sabe criar jogada, não levanta a cabeça, e ali só, né? Tem essa bola toda não, mas tudo bem. Aqui o tal do Pastel tá falando, Salvani, Neymar vai arrebentar na Copa, tá vendo aí, tem que pensar positivo igual o tal do Pastel, Marola. Não fica contra Neymar não, moço, não fica não, tô sempre com o cara de repente pode ajudar a seleção brasileira, né? Fica falando demais do cara que tá bichado e o que e tal, de repente pode ajudar a seleção brasileira, né? Quem é esse aí? Hã? Gestante fica ferida após acidente no bairro Nova Esperança, aqui em Guanambi. Foi acidente de moto, foi? Olha, uma mulher de 40 anos, que está grávida, ficou ferida após um acidente de trânsito registrado no bairro Nova Esperança, aqui em Guanambi. A colisão aconteceu no cruzamento das ruas José Irineu Sampaio e João Antônio Nogueira. Antônio Nogueira tem nome de rua, é? Ah, esse aqui é João Antônio Nogueira. Pensei que era Antônio Nogueira. Sabia. João Antônio Nogueira. Falou, Nogueira tem nome de rua agora, é? Mas é João, é outra pessoa. Conforme apurado pela polícia militar, a vítima conduzia uma moto quando foi surpreendida por uma manobra irregular de um veículo não identificado, vindo a colidir e cair ao solo. Tem um pescador aqui de Guanambi que parece que pegou pescador de Guanambi fisga surubim de quase 50 quilos no Rio São Francisco. Quem esse aí é? Ah, olha aqui, o pescador esportivo Paulo Dantas, aqui de Guanambi, protagonizou uma das capturas mais impressionantes já registradas recentemente no Rio São Francisco, hein? Sozinho em uma embarcação na região de Três Ilhas, em Carinhanha, ele fisgou um surubim de 49 quilos, utilizando apenas anzol e isca artificial. Durante entrevista, Paulo contou que a briga com o peixe durou entre 40 minutos e uma hora. Foi uma briga doida, rapaz. Foi uma briga. Ele relatou que precisou de muita força e técnica para controlar o animal até conseguir colocá-lo dentro do barco. Correu risco, hein, Paulo? Correu, imaginou? Uma pessoa, uma,
50 quilos é quase que um peso de uma pessoa, né? É adulta, né? Tem muita gente aí que pesa 56, 58, 60, 50 quilos de surubim aí. Mas de que foi uma briga? O surubim fala, não vou, você vem, não vou, vou, até que eu lhe pego. Porque foi uma labuta, hein? Foi uma labuta. Vamos seguindo aqui. Ih, rapaz, olha aí, pai de santo é acusado de queimar fiéis com ferro quente. Ué, moço? E charuto durante rituais de Umbanda. É isso aí, é? Onde foi isso aí, moço? Olha, um pai de santo da cidade de Araci, aqui no interior da Bahia, é investigado por suspeita de agredir frequentadores de um terreiro de Umbanda. Segundo as denúncias, Luiz Nascimento dos Santos, o nome do pai de santo, conhecido como Luiz Curador, queimava as vítimas com ferro quente e charutos durante os rituais religiosos. De acordo com informações da TV Subaé, ao menos 4 pessoas procuraram a polícia, né, no dia 30 de abril para denunciar as agressões. Ave Maria, quem é que vai... As vítimas foram submetidas a exame de corpo de delito em Serrinha. O caso é investigado pela Delegacia Territorial de Araci como lesão corporal dolosa. Deus me livre desse pai de santo. Quero distância dele. Vamos seguindo aqui. 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Isso aqui é o Campeonato Brasileiro, né? Neste final de semana tem rodada. Amanhã tem Flamengo e Coritiba, no Maracanã. Vai ser que hora? 4 horas da tarde, amanhã sábado, né? 4 horas da tarde. Também amanhã, Atlético Paranaense e Mirassol, Grêmio e Corinthians, Bahia e Bahia e Botafogo. O Bahia vai acabar com a vida do Botafogo. Amanhã, às 17h30. É mais aqui, Santos e Vitória. No domingo, Bragantino Internacional, Vasco e Atlético Mineiro, Palmeiras e Chapecoense, Cruzeiro e Fluminense, Remo e São Paulo. 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A música do Mão Branca que fala do forró do Gurutuba. O forró do Gurutuba é aqui o quadro no nosso programa, no clima do São João, na fogueira do seu coração.

0: O Arraial do Gurutuba em Guanambi vai ser de 18 a 22 de junho na Praça do Feijão, hein? 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Amanhã a gente faz mais, fala mais da música do Mão Branca, toca amanhã cedo, das 7 às 9 da manhã, né? Fala dos apoiadores e tal, os nossos amigos que sempre participam aqui. Já tem vários anos que a gente cria esse quadro aqui no programa, no clima do São João, na fogueira do seu coração. Se for Mão Branca, é bom. De pouco a pouco. Final do programa, muito obrigado a você. Amanhã nós estaremos de volta meio-dia. Amanhã cedo, hein? De manhã cedo. Das 7 às 9 da manhã, aqui na Rádio 104 FM. Um abraço e até amanhã.
1: Uma hora e um minuto.
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0: Está entrando no ar o programa A Voz da Libertação, órgão oficial da Igreja Pentecostal Deus é Amor, sede mundial, Avenida do Estado, número 4568, Baixada do Glicério, Liberdade, São Paulo, capital. 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

amados senhores ouvintes, está no ar o programa Voz da Libertação. Que você cumprimenta seu nome em Cristo, pastor irmão Vanoélio. Estaremos até as 14 horas juntos, se Deus nos permitir. Vamos ouvir esse louvor na voz de Leia. Acrescenta minha fé.

13h07, hoje é sexta-feira da libertação, guerra contra o mal. É hoje à noite, é você o nosso convidado especial para estar participando do culto de libertação. Hoje à noite, Rua Otávio Mangabeira, número 130, ao lado da Pousada Lara. Não fique em casa, não sei a causa que você está enfrentando, mas participe do culto, participe das campanhas. E através de você estar participando, você vai ver o agir, o mover de Deus sobre a tua vida. E o nome do Senhor vai ser glorificado.

13h11, daqui a pouco estarei ministrando a palavra, e orando em teu favor, às 13h35, daqui a um pouquinho. Vamos se preparando, seu copo com água, peça de roupa, fotografia, daqui a um pouquinho estaremos orando e Jesus garantindo um milagre sobre a tua casa, sobre a tua família, sobre a tua vida. Daqui a um pouquinho, fica ligadinho aí, fica na sintonia, não saia desta programação. Fica até o final, fica até o final para receber a bênção da parte de Deus.

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1: 13 horas e 12 minutos. Esse é o meu, esse é o seu, nosso programa A Voz da Libertação, voz de Deus dentro do seu lar. Vamos ver se louvou na voz de Vânia e Everaldo. Diálogo com Deus.

13h15. É, eu vou dizer, amanhã tem a oração da manhã, tem a o Aviva Beija-Flor. É, amanhã, Aviva Beija-Flor, tem os irmãos do Beija-Flor, é, os irmãos aí que moram nas proximidades, Monte Azul, é, os irmãos aí, é, do Morada Nova. Você é nosso convidado especial para participar amanhã, Viva Guanambi, a partir das 19 horas, estará ali Homem de Deus, Pastor José, pregando a palavra e orando em favor de todos. Então venha, compareça, é uma bênção, viu? Deus, ele vai estar derramando o poder dele ali, amanhã à noite, pessoas é curadas, pessoas vão ser libertas, o nome do Senhor vai ser glorificado amanhã, a partir das 19 horas, Rua André Luiz, 282. Vamos ver se louvou na voz de Débora Miranda. Ele cura.

13h19. Muito obrigado pela sua audiência. Você que está nos assistindo pela live, está nos ouvindo pelo aparelho sonoro de som, pelo aplicativo, sei lá, muito obrigado pela sua audiência. Fica até o finalzinho e receba a bênção da parte de Deus.

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13h22, passei o marmota na pedra da programação, nosso irmão José Magalhães, irmã Nailde, irmã Creuza também está nos ouvindo, Deus abençoe, a minha esposa também, Gabriela, Stephanie está ali nos assistindo pela live, muito obrigado, você que está aí do outro lado nos ouvindo, é o nosso irmão também, cooperador Pedro, nosso irmão cooperador Paulo, irmã Elza, irmã Nice, o pastor José Francisco, irmã Nice, irmã Nilda, também está nos ouvindo. É, todos que estão na sintonia, amigos comerciantes, você que está nos assistindo, nos ouvindo, muito obrigado pela sua audiência nesta tarde. Manda um

É hoje à noite, é o culto de libertação. Você é nosso convidado especial para participar de hoje à noite. Rua Otávio Mangabeira, número 130, lá da Pousada Lara, a partir das 19 horas. É o culto da libertação, é o culto da guerra contra o mal. Aonde o pastor estará ali, orando em teu favor, ministrando a palavra, Deus operando maravilha, Deus operando milagre. Rua Otávio Mangabeira, número 130. Não fique em casa, esforce para estar participando das campanhas. É, ouvintes, através de você estar participando das campanhas, dos cultos, Deus, ele vai entrar com providência na tua causa, é naquilo que você almeja, para que o nome dele venha a ser glorificado. Hoje à noite, o Otávio Mangabeira, número 130, a partir das 19 horas.

13 horas e 25 minutos. É amanhã a Viva Beija-Flor. É, você é o nosso convidado para participar de amanhã a Viva Beija-Flor. A partir das 19 horas, bairro Beija-Flor, Rua André Luiz, 282. É o endereço que ele conduz a bênção da parte de Deus, próximo ao açougue Beija-Flor. Bem localizado. É, não perca. É você que está me ouvindo aí. Amanhã tem aí o Aviva Beija-Flor. Você não tem culto na sua igreja. Venha participar do Aviva. Se você vai receber também renovo, receber o milagre da parte de Deus. O pastor José estará ministrando a palavra, orando em favor de todos. Rua André Luiz, 282, bairro Beija-Flor. É amanhã. Deus abençoe nosso irmão João. É, irmão João aí, João de Lúcia do Monte Pascoal, está nos ouvindo. Deus abençoe, irmão João.

Elevo os meus olhos para os montes. De onde me virá socorro? O meu socorro vem do Senhor, que fez os céus e a terra. Amigo ouvinte, não se desespere, pois o braço forte do Senhor está estendido para te abençoar. Participe de uma concentração na Igreja Pentecostal. Deus é amor, e alcançarás o socorro de Deus para tu.

0: o que já...
1: Rolando Marins, Casa de Deus.
0: Grande e terrível é este lugar, é a casa de Deus, chamada Betânia.
1: É, eu vim daqui um pouquinho, estarei orando em teu favor. Se prepare, seu copo com água, peça de roupa, fotografia daqui um pouquinho. Estarei orando, Jesus garantindo o milagre. Pessoas têm testemunhado aí, né, ouvintes, que através das nossas humildes orações aqui, pessoas recebeu cura, pessoas recebeu milagre através das nossas humildes orações aqui. É, nosso irmão cooperador Ailton do Colosco é testemunha viva disso. Ele é testemunha que através da nossa oração aqui, ele recebeu uma cura instantaneamente na hora da oração. Então, pessoas também aqui, do bairro aqui, Monte Pascoal, também recebeu curas através das nossas humildes orações aqui da rádio. A nossa irmã ali tem testemunhado que através ali das nossas orações eles têm recebido milagres. Então não importa a situação, fique na expectativa aí, daqui a pouquinho estaremos orando. Não sei qual é a situação que você se encontra, mas se você crer, Deus ele pode mudar a tua história, Deus ele pode concretizar o milagre sobre a tua vida. Eu mando até um alô pro nosso irmão cooperador Ailton, tá ali nos ouvindo, ele não perde também essa programação. Deus abençoe, irmão Ailton, cooperador Ailton do Colosco, irmã Ninalva, uma de fé, mulher de fé, uns esforçados, estão ali um casal esforçado na presença de Deus. Irmão, sempre ali tá aí, tem se esforçado para fazer a obra juntos ali, e Deus tem se agradado. Deus abençoe a todos que estão na sintonia. Daqui um pouquinho estarei ministrando e orando em teu favor.

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0: 13 horas e 35 minutos, esse é o meu, esse é o seu, esse é o nosso programa, Voz da Libertação, a voz de Deus dentro do seu lar, a voz de Deus dentro do seu coração. Muito obrigado pela sua audiência. Daqui um pouquinho eu estarei ministrando a palavra, orando em teu favor, Jesus garantindo o milagre e Jesus garantindo a vitória sobre a tua casa, sobre a tua vida, sobre a tua família. Quem sabe tem pessoas que têm batido em tantas portas, procurando a solução da tua causa. Sabemos que a porta certa é Jesus, o caminho é Jesus, não há outra porta. Jesus é o caminho, a verdade e a vida. Só Ele pode resolver as nossas causas. Aquilo que aos nossos olhos parece impossível, Deus, Ele pode concretizar o milagre. Eu sou testemunha vivo disso. O Senhor concretizou muitos milagres sobre a minha vida, sobre a vida da minha filha, sobre a vida dos meus, dos meus familiares. Então Deus é Deus de milagre. Então se você tem algo que aos teus olhos é impossível, entregue nas mãos do Senhor e confia, e você vai ver o agir de Deus. O nome dele vai ser glorificado sobre a tua vida.
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13h36. Chegou o momento da palavra de Deus, ouvintes. Vamos estar lendo aqui para a nossa meditação nessa tarde. O centurião de Capernaum, Vamos estar meditando nessa parte, nessa passagem, nessa tarde. É. E vemos aqui, vamos ler no capítulo 7, do versículo 9, que diz assim: e ouvindo isso, Jesus maravilhou-se dele e voltando e disse à multidão que eu seguia: digo-vos que nem mesmo ainda em Israel tenho achado tanta fé. E voltando para casa, os que foram enviados acharam são o servo enfermo. Amados ouvintes da palavra de Deus, lemos aqui esses dois versículos da palavra, onde está nos relatando esse milagre, esta vitória alcançada por esse centurião, porque ele creu, porque ele teve fé, ele depositou a confiança em Deus, e o Senhor, Jesus elogiou a fé dele, e o Senhor disse: olha, nem mesmo em Israel encontrei tamanha fé. É, ouvinte, Deus, ele quer ver a tua fé. Deus, ele quer ver até aonde vai a tua fé. Quem sabe você está passando por essa circunstância, por essa situação, porque Deus, ele prova, ele corrige a quem que ele ama. Mas toda prova tem um fim, toda prova, ela tem um fim. Mas você tem que perseverar, tem que acreditar, tem que crer, tem que confiar. Através de você estar confiando e perseverando, o milagre acontece. Vemos aqui no versículo 1, diz a palavra do Senhor no capítulo 7 do Evangelho de São Lucas, diz assim: e depois de concluir todos esses discursos perante o povo, entrou na cidade de Capernaum, e um servo de um certo centurião, a quem muito estimava, estava doente e moribundo. E quando ouviu falar de Jesus, enviou uns anciãos dos judeus rogando-lhe que viesse e curasse o seu servo. Vemos aqui que ele tinha algo a ser resolvido, ele tinha algo a se resolver. Ele tinha algo que ele sabia que o médico não poderia resolver. Mas ele confiou no Senhor. Quando o Senhor entrou na cidade de Capernaum, quando ali o centurião, ele enviou mensageiros para dizer: olha, o meu servo está doente, está moribundo. E quando diz a palavra do Senhor que Jesus, ele foi andando, quando estava perto da casa daquele homem, ele mandou outros mensageiros, outros servos dele, dizer: olha, Senhor, não sou digno de que entre debaixo do meu telhado. Mas diz somente uma palavra e o meu servo será sarado. E diz a palavra do Senhor que ele disse: não, porque não sou homem digno de que, porque eu sou homem sob autoridade, diga este vem. Perdoa, ouvintes. Não sou digno de que entre debaixo do meu telhado, mas diga uma palavra e o meu criado será sarado, será curado. Porque ele disse: olha, eu sou homem também sob autoridade, eu digo a este vai, este vai, este volta, este volta. E diz a palavra do Senhor que, ouvindo Jesus essas palavras, Jesus disse à multidão: digo-vos que nem mesmo Israel achei tamanha fé. E voltando para casa, foram achado enfermo aquele homem. Vemos aqui, amados ouvintes, desta palavra que lemos nessa tarde, vemos aqui este homem, ele tinha algo a se resolver, ele tinha um problema, ele não foi em busca de Jesus pelos seus, pela sua família, pela sua cura, mas ele estava procurando ali a cura do seu empregado, do seu servo que estava doente, que estava moribundo, que estava ali à beira da morte. Ele disse: olha, Senhor, diz somente uma palavra e o meu criado será curado. Diz somente uma palavra que o meu empregado será sarado. E o Senhor disse: olha, nem mesmo em Israel encontrei tamanha fé. Veja que aquele momento, ele recebeu a cura, ele recebeu o milagre, porque ele teve fé, ele recorreu à pessoa certa, ele recorreu à pessoa do nosso Senhor e Salvador Jesus Cristo. Amados ouvintes, você, quem sabe, tem batido em tantas portas, Jesus é a solução, Jesus pode concretizar um milagre sobre a tua casa. Vemos o Senhor operando maravilha aqui na vida desse homem, na vida deste servo, desse centurião. Vemos também aqui aquela mãe que foi buscar a cura também para sua filha, que estava miseravelmente ali endemoniada, e ela alcançou a vitória mesmo não fazendo parte da família, do povo de Israel.
quando o Senhor lhe prova a fé dela, disse para aquela mulher: olha, mulher, não é bom pegar os cães dos filhos e deitá-los aos cachorrinhos. Mas ela disse: olha, até os cachorrinhos comem das migalhas que caem da mesa dos seus senhores. Jesus, vai, a tua fé te salvou. Ela alcançou o milagre, ela alcançou a vitória. Este homem também, ele alcançou o milagre porque teve fé, ele acreditou. Então creia, ouvintes, naquilo que você tem entregado nas mãos de Deus. Creia que Ele é poderoso para concretizar o milagre na sua vida. Continua confiando, crendo, buscando naquilo que você almeja no seu coração, e no tempo e na hora de Deus Ele vai concretizar o milagre sobre a tua vida, sobre a tua casa, sobre aquilo que você tem entregue nas mãos dEle, sobre esse projeto, sobre esta causa. O milagre vai acontecer, Deus Ele vai agir. Não desista, mas confia, e no tempo e na hora, Deus Ele vai agir em teu favor, o nome dEle vai ser glorificado sobre a tua vida. Deus.

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0: 13 horas e 47 minutos. Vamos orar, ouvinte, Senhor, meu Deus e meu Pai, Espírito Santo de Deus, da verdade, Deus soberano, Deus tremendo. Toma cada ouvinte em tuas mãos nessa tarde, Deus. Toma esta pessoa que está orando comigo agora, perdoa nossas falhas, nossas transgressões, ó Deus. Ó Espírito Santo de Deus, aí operando nesta tarde um milagre. Vai operando, ó Deus soberano, vai tocando sobre cada pessoa que está orando agora, que está de rádio ligado, ouvindo esta programação, Deus. Toma agora cada ouvinte, ó Deus, que está clamando, buscando o socorro, buscando a provisão, a providência da tua parte, ó Deus, entra com a tua providência. Ó Espírito Santo, entra na causa desse teu servo, entra na causa da tua serva, Pai, nesta tarde, que tem entregado este algo em tuas mãos. Espírito Santo de Deus, Espírito Santo da verdade, eis aqui orando, eis aqui clamando, Senhor meu Deus, eis aqui buscando, Senhor meu Pai, a tua presença, eis aqui buscando, meu Pai, a tua face. Ó Espírito Santo de Deus, contempla esta humilde oração, contempla este clamor, contempla, Senhor meu Deus, em nome de Jesus, eis aqui orando, clamando. Eu creio no milagre, eu creio na resposta divina do Senhor nesta tarde, Deus. Toma este ouvinte em tuas mãos, toma esta pessoa em tuas mãos, Senhor. Ó Pai querido, ó Deus, unge esse copo com água, essa peça de roupa, essa fotografia, faz encontro com cada vida, entre com a tua providência, Deus, e vai libertando, vai salvando. Através dessa pessoa, tomar esse copo com água, vestir essa peça de roupa, possa alcançar o milagre, a libertação da tua parte, Deus. Olha essa pessoa que está em cima deste leito, em cima desta cama de hospital, eu repreendo toda enfermidade, saia, todo mal saia, toda opressão saia da vida dessa pessoa. Eu não estou pedindo, estou ordenando na autoridade do nome de Jesus, saia todo mal. Toma, Pai querido, em tuas mãos a minha família, minha esposa, minha filha, minha mãe, o meu pai, meus familiares, Tom Pastor Teixeira, sua família, em tuas mãos, sua esposa, seus filhos. Toma, Simão José Magalhães, irmão Armando. Toma todos em tuas mãos nessa tarde. Deus abençoa da vitória. Ó Espírito Santo, é que eu peço ao Senhor. Abençoa esta cidade de Guanambi. Abençoa todos que estão ouvindo essa programação. Que eu peço ao Senhor e agradeço em nome de Jesus.
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13h51, nosso irmão Valdelino está ali nos ouvidos, abençoe nosso irmão Valdelino, homem de Deus, homem de fé, evangelista, está ali nos ouvidos, abençoa, este hino aí, ofereça para o nosso irmão Valdelino, está ali nos ouvidos, abençoe nosso irmão Valdelino.

13 horas e 55 minutos. Essa programação da responsabilidade da Igreja Pentecostal. Deus é amor. É hoje à noite, culto de libertação, guerra contra o mal. Rua Tavo Mangabeira, número 130, ao lado da Pousada Lara, próxima à farmácia Pagmeno, no centro da grande cidade de Guanambi. Você é nosso convidado todo especial. Venha, participe. Não importa a situação que você encontra. É. Quem sabe o inimigo tem que colocar na sua mente: ah, não vou desse jeito. Venha desse jeito. Venha do jeito que está. Jesus pode transformar a tua vida. Só Ele pode mudar o quadro, mudar a tua história. Participe. Rua Tavo Mangabeira, número 130, a partir das 19 horas, tem o culto da libertação, culto guerra contra o mal, hoje à noite.

ouvintes, é amanhã, viva Beija-Flor, é amanhã, a partir das 19 horas, pastor José estará pregando a palavra, Deus derramando o poder dele, Deus é curando, operando maravilhas, é amanhã a partir das 19 horas, a Viva Beija-Flor. Você é nosso convidado especial, não fique em casa, se esforce. É os irmãos aí do bairro Morada Nova, Monte Azul, das proximidades do Beija-Flor, venha participar. Você também do centro, dos bairros, pode estar se deslocando até o bairro Beija-Flor para participar desse culto especial. O Aviva Beija-Flor é amanhã dia 30, a partir das 19 horas, Rua André Luiz, 282. Próximo açougue Beija-Flor, bem localizado, bem fácil o endereço. Você pode estar deslocando amanhã, a partir das 19 horas, começa o Aviva Beija-Flor.

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13h59, chegamos mais um finalzinho de programação. Muito obrigado você que nos assistiu pela live, você que nos ouviu pelo aplicativo sonoro de som, é pelo aplicativo celular, muito obrigado. Receba a bênção da parte de Deus nesta tarde. É, hoje à noite, só lembrando, tem o culto da libertação, Rua Otávio Mangabeira, número 130, e amanhã, a Viva Beija-Flor, a partir das 19 horas, Rua André Luiz, 282. É, você é o nosso convidado para participar da manhã do Aviva Beija-Flor. Não fique em casa. Você é o nosso convidado todo especial. Muito obrigado pela sua audiência. Você que não ficou até o finalzinho, Deus abençoe grandemente a sua vida nessa tarde. Receba um milagre. Receba a bênção da parte de Deus. Que espero todos vocês. Sou irmão em Cristo, pastor, irmão Ronaldo. Fica todos na doce e gloriosa paz do Senhor Jesus.

0: Jesus.
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2: Duas horas e dois minutos.
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1: Oi, boa tarde, Guanambi. Boa tarde, Brasil.

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1: Pois é, bebê, tô por cá lembrando você que hoje, 29 de maio, o ano é 2026, lá vamos nós com mais um comando. Sempre pela sua 104,9 FM, na voz Cris Produções, Cristina Pelourinho. Arrasou, gatinho! E o nome disso é... Pois é, sextou por cá, tá? Sextou por cá e eu te desejo uma ótima tarde, seja lá onde você estiver, seja lá o que tá fazendo também, tá, bebê? Espero que esteja fazendo hoje uma boa ação. Sextou com Jesus, sextou com S de saudades também, Brasil!

E eu te peço licença pra entrar aí na sua casa, pra entrar no seu automóvel, é. Vou te acompanhar aí até as 16 horas, preciso da sua audiência, tá, Brasil? Comando da Tarde, hoje é dia de sorteio por cá, você chama no 999-29-1049. Chama aí porque você pode farturar aí, ó. Pix pra você, também tem ingressos aí pra você curtir aí, ó. Pré-São João, que acontece amanhã no sítio Pedra Branca, sentido a Palmas de Monte Alto, 8 quilômetros de Guanambi, BR-030, tá, Brasil? 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

Pois é, você ouviu aí, ó, Cavaleiros do Forró por cá, estamos só começando, tá? Lembrando que você chama no 999-29-1049. Esse é o contatinho pra você interagir comigo até às 16. Lembrando que sextou por cá, tá, bebê? Tem enquete pra você. Alô, Calabreso, bora da enquete já, né, bebê? Sem perder tempo. Bora trabalhar, menino.

0: Pois é, bebê, eu quero saber de você o seguinte: qual é o verdadeiro combustível da sexta-feira à noite? Vou te dar algumas opções aqui e você chama aí no contatinho, tá? Primeira opção pra você: cerveja trincando, ó. Opção 2, vinho com aquele queijo, suave, né? Ou refrigerante combo com pizza. Chama aí no 999-29-1049 e participe. Lembrando que tem ingressos pra você curtir amanhã o pré-São João lá no Silvino, Pedra Branca, sítio Pedra Branca, saída para Palmas de Monte Alto, a 8 quilômetros de Guanambi, BR-030, tá, Bê? E também tem um Pix pra você no oferecimento aí de Cris Produções. Vamos por cá pela direita, porque é contramão na esquerda, bebê.
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3: Pois é, Brasil. Lembrando você que você ouviu o Thiago Aquino, porque acessou e a gente tá como? Me chama que eu vou, tá, Brasil? Manda uma música especial aí, ó. Fernando Santana, diretamente aí de Portugal para o mundo, tá? Abraçando aí minha amiga Fernanda lá no Goiás e pra toda a tropa que tá com você aí também, tá, Brasil? Então vamos de música, porque o nome da canção é Lembranças.

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0: brilha.
1: Pois é, aqui você brilha, tá? Lembrando você que hoje, 29 de maio, o ano é 2026, lá vamos nós aí até as 16 horas.
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Pois é, Brasil, se me chamar eu vou, tá? 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

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Alô, minha amiga Neiva Martielli, Emerson Batera, alô Enzo, beijo pra você.

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0: e ainda concorrer aí a um Pix e também a ingressos aí para você curtir amanhã pré-São João lá no sítio Pedra Branca. Nosso amigo Silvino, tá certo, bebê? Vamos começar as participações por cá, afinal de conta.
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1: Pois é, você curtiu Estaca Zero por cá e já começamos, né? Tá lembrando aí, ó, tá lembrando. Chama aí no 999-29-1049 e participe. 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Chama, bebê!

0: Pois bem, vamos começar as participações aí, ó. Chamando no 999-29-1049. Esse é o contatinho, tá? Por cá, quem abre os trabalhos de hoje é minha amiga Tayane, diretamente do bairro Alvorada. Ela diz: boa tarde, Cris. Boa tarde, bebezinha. Passa música aí de... Passa música nova do nosso Nadson Ferinha. O nome da música é Após, tá certo também. Lembrando que vai sair em Guanambi, Bahia, Brasil, mês que vem aqui no Forró do Gurutuba, sabe?
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0: Tem mais participação por cá e dessa vez quem cola é minha amiga Ana Paula da Fazenda Queimada, respondendo a sua enquete: água é muita água e muita água. Coloca meu nome no sorteio aí, amiga, quero ganhar. Beijos. Valeu, minha amiga Ana Paula da Fazenda Queimada. Abraço pra você.
2: Boa tarde, Cris, aqui é a Val Pereira de Candiba. Responde a sua enquete: qual o verdadeiro combustível de sexta-noite? Opção 3, refrigerante e combo de pizza.
0: Aí sim, hein?
2: 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Tá, 104, tá feliz.
0: Valeu, minha amiga Val, um abraço pra você, boa sorte no sorteio.
3: Boa tarde, Cris, aqui é a Leide da Fazenda Pará, respondendo essa enquete.

0: Cerveja trincando.
1: Aê! Me dê, papai! Valeu, minha amiga Leide, abraço pra você, beijo no coração, boa sorte no sorteio. Tem mais gente que fala comigo e dessa vez quem cola é minha amiga Leninha do bairro Lagoinha ou Taboinha?
2: Boa tarde, Cris, aqui é Leninha do bairro Taboinha. Tô aqui ligadinha neste maravilhoso programa, viu?
1: Ok, bebezinha.
2: Ela 104, tá feliz, tchau, tchau.
1: Tchau, tchau, Brasil. Vamos de música por cá, chegando pra você aí, ó. Nadson Ferinha, pedido da minha amiga Tayane. Em seguida tem pra você Igor Ferrari. É isso, botadinha. A pedido aí da minha amiga Loira. A Loira que está lá em Vitória da Conquista, Bahia, Brasil, tá? E ela manda aí um alô aí, ó. Ela manda um alô aí pra sua amiga Liliane. É isso, Loira? Ela manda um alô pra sua amiga Liliane, que não sei, mas deve estar na sintonia aí, deve estar na, deve estar, alguma coisa ela deve estar fazendo, ouvindo aí Cris Produções e também Comando da Tarde, né? Lembrando que ela tá lá em Vitória da Conquista, no bairro Candeias. É isso, bebezinha? Abraço pra você aí, tá? E bom final de semana. Já já tem pra você Igor Ferrari, botadinha. Vamos com ele. Nadson Ferinha, que logo, logo mais está aí em Guanambi, Bahia, Brasil. Alô, Tayane.

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1: Tá certo também, tá bem. Lembrando que você curtiu aí Igor Ferrari por cá, botadinha, a pedido da minha amiga Loira lá em Vitória da Conquista, também a Liliane na companhia dela. Beijos pra vocês e obrigada aí por estar na live, tá, Brasil? Lembrando também que você curtiu Nadson Ferinha, após foi o nome da canção, minha amiga Tayane, também na sintonia, abraço pra você. Chegando mais música por cá, mas antes eu mando um abraço aí pra meu amigo Jorge Barbeiro aí da Fazenda Cerquinha de Igaporã, Bahia, Brasil. Alô, meu amigo Jorge Barbeiro, abraço pra você, beijos no coração. Minha amiga Débora lá em Monte Azul, também é o meu amigo Jorge, é Jorge, né? Abraço pra você, tá, menino? Chegando aí, ó, Léo Santana, participação dele, Pablo, ele ou eu? Chama, bebê.

0: O nome da criança é Comando da Tarde.
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0: brilha.
1: Pois é, aqui você brilha, tá? Lembrando você que hoje, 29 de maio, o ano é 2026, lá vamos nós pela esquerda, porque é contramão da direita. Acertando os ponteiros aí, bebê. São exatamente 15 horas e 16 minutos.

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1: Lembrando você que a mãe tá on e roteando nessa sexta-feira de meu Deus, tá, bebê? 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
1: Eu mesma, tá, Bê? É, vamos falar aqui, ó. Vamos falar pra você e te lembrar, tá? Amanhã tem pra você pré-São João lá no sítio Pedra Branca do nosso amigo Silvino. E tem recado pra você aí de um dos cantores que vai passar por lá, tá?
2: Fala, minha rapaziada de Guanambi, rapaziada do Espaço Silvino aí, passando aqui pra lembrar pra vocês que amanhã tem, hein? O pré-São João do Sítio Pedra Branca, é o arraiá do Sítio Pedra Branca, que fica localizado aí nas margens da BR-030, saída para Palmo Monte Alto, hein? Vai ter Vachamê Gomes Sem Coração, Aldir dos Teclados, Adilson Biala, Lucas e Luquinhas e Sandro Borges pra balançar massa, hein? Alô, Silvino, é amanhã, hein? 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Alô, Silvino, o homem é o luxo. Chama que vai ser show. É amanhã, hein?
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1: Pois é, recado dado por cá. Lembrando que tá valendo ingresso pra você amanhã curtir aí, tá? O pré-São João aí, ó. Arraiá do Silvino. Pegou, hein, Bê? Tá certo também. 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Alô, meu amigo Marcos. Abraço pra você! 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

tá querendo, né, Beto? Tá querendo, só não sei se vai ganhar. 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Abraço aí para meu amigo Rodrigo Silva. Esse é moral.

0: querendo toda...
1: Pois é, sextou por cá, tá, bebê? Chama aí no 999-29-1049. Esse é o contatinho pra você interagir comigo até as 16. E vamos por cá de participações.
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1: Meu amigo Daniel, construção civil na área, tá? Ele diz boa tarde, Cris. Daniel na escuta por cá, tá? Também aí o Naná. Não esquecendo também Naná do Morango. Alô, Naná do Morango, cadê você? Não esquecendo do meu amigo Léo Bocão, Léo Boca de Moeda. É isso, bebê? E ele diz, eu quero Pix. Tá certo também, já já tem sorteio pra você.
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1: Vamos de mais participação por aqui. Boa tarde, boa tarde, boa tarde.
3: Oi, Cris, boa tarde, tudo bem? Aqui é a Grace Santos, do bairro Alto Caiçara. Quero participar aí do sorteio do Pix Oferecimento Cris Produções. Respondendo a perguntinha, Cris, sem dúvida, aquela cervejinha gelada, trincando daquele jeito. É isso aí, tá na 74, tá feliz.
1: Valeu, minha amiga Gleice, abraço pra você. Molhar a palavra de vez em quando é bom, né, Bê? Tá certo também, Boa sorte no sorteio, tá? Minha amiga Arlete, boa tarde.
4: Boa tarde, Cris, tudo bem com você? Belinda, aqui é Arlete, ótimo. Do município de Pindaís. Fiquei ligadinha, Cris, adoro o seu programa.
1: Muito obrigada.
4: Que achei, Cris, a opção 4, viu, Cris? Água e muita água.
1: É isso aí, hidratar,
4: apoio cultural,
1: né?
4: 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Eu quero ganhar, viu, Cris? Tá na 104, tá feliz. Chama na bota, meu amigo, um grande abraço.
1: Valeu, minha amiga Arlete, do município de Pindaí. Abraço pra você, boa sorte no sorteio, um bom final de semana, tá? Chegando mais mensagem por cá e dessa vez quem cola é minha amiga Giovana Gomes. Boa tarde, Cris. Combustível aí para sexta-feira? Ah, refrigerante, açúcar zero e um combo de pizza. Me convida, tá? Me convida aí, tá, Giovana? Lembrando você que tá valendo brindes pra vocês, tá, gente? Vamos adiantar aqui, vou falar só o nome quem mandar texto, porque senão não vai dar tempo. Minha amiga Zira Carvalho, também por cá, chama na bota.
5: Boa tarde, Cris, é Zira de Candipa, e meu combustível para sexta-feira é um refrigerante com combo de pizza. Quero participar do sorteio oferecido por Cris Produções e Espaço do Silvino, eu quero ganhar.
1: Valeu, minha amiga Zira, abraço pra você, boa sorte no sorteio. Por aqui é meu amigo Chicão do Alto Caiçara.
6: Alô, Goiás. Parece que eu esqueci de você, Goiás.
1: Bora, Chicão.
6: A música vai pra você também, meu.
1: Rapaz, Chicão mandou um áudio de um minuto.
6: Alô, Goiás, é isso aí. Esqueci de Goiás, Cris.
1: Foi mesmo, Brasil?
6: Agora,
1: então, né? calma aí. Vamos começar do início, né? Porque você me mandou dois áudios, eu achei que era só um. Então, vamos lá, do início. Chama.
6: Boa tarde, minha amiga.
1: Boa tarde, Brasil. Cris
6: Produções. Comando da Tarde. Estou aqui na escuta, Chicão do Alto Caiçara. Passa pra mim aí Pedaço de Minha Vida com Michel Teló e Eduardo Costa. Ofereço para Goiás da Rua Paraíba, todo morador do Caiçara, Bairro Brasília, São Sebastião, Lagoa da Posse, Martino, Bairro Mitamel, Adaíto da Buf e todo mundo gostar da música. Falou, minha amiga. Hoje é sexta-feira. Minha preferência é a cerveja gelada, trincando.
1: Aí
6: uma
1: sim,
6: coxa,
1: hein?
6: De frango.
1: Eita,
6: é
1: Brasil!
6: Isso aí, falou.
1: Valeu, meu amigo Chicão.
6: Caçada, tá na 104, tá feliz. Valeu, Cris.
1: Valeu, bebê. Abraço pra você, tá?
6: Valeu, Goiás. Parece que eu esqueci de você, Goiás.
1: Esqueceu, tá, Brasil?
6: A música vai pra você também, viu?
1: Bora, Goiás!
6: Na roupa aí, pro bairro Brasília. Fala, Goiás! É isso aí. Esqueci de Goiás, Cris. Mas tô lembrando agora. Vai, Goiás, vai. A música que passar vai pra você aí, na 104 FM. Fala, Goiás!
1: Valeu, meu amigo Chicão. Um abraço pra você, tá, bebê? Vamos de música, porque chegando pra você aí, ó. Paulinha Abelha e Marlos. O nome da canção é Liga Pra Mim e essa eu ofereço aí, tá? Alô, minha amiga Pri, essa é todinha sua, tá, Brasil? Boa tarde.
7: Vamos lá.

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Pois é, aqui você brilha, tá? Lembrando você que hoje, 29 de maio, o ano é 2026, lá vamos nós para o último bloco de hoje, tá, Brasil? Informando a hora pra você, ó, acerte aí os ponteiros, tá? 15 horas e 41 minutos. Alô, meu amigo Danilo, abraço pra você, menino. Alô!

0: Abraçando aí meu amigo Danilo, Construção Civil na área, tá? Lembrando também do meu amigo Léo Boca de Moeda, também o Naná do Morango, beijão no coração, ótima tarde, tá? É, tem mais participação por cá, vamos se adiantando aí, porque aqui a enrolação é zero.
1: Boa tarde, Cris, tudo bem? Que é Lara Vasconcelos, do bairro Alto Caiçara. Gostaria aí, Cris, de participar do sorteio, beijo.
0: Valeu, Lara, abraço pra você, obrigada pela participação. Tem mais gente que chega por aqui, quem chega é meu amigo Valteri, de Palmas de Monte Alto, Palmas de Monte Alto, que sem festa hoje, tem por lá Natanzinho Lima, tá? E você vai, menina? Bora juntos, sabe? Lembrando você que tá valendo brinde já já, tá? Mais participação por cá, meu amigo Isaías Baiano, gostaria de participar do sorteio do Pix, oferecimento Cris Produções. Respondendo a enquete aí, ó, refrigerante, é, mais um combo de pizza, tá certo? E tu também. Chega mais pra cá, meu amigo. Quem chega por cá, chama.
2: Boa tarde, meu amigo Cris. Aqui é Clebson do bairro Muitamel. Respondendo a enquete, Cris. Com certeza aquela velha cerveja bem geladinha, nevada. E também não pode faltar também aquela cachaça com limão e aquele tira-gosto daquele jeito.
0: Meu Deus.
2: Coloca meu nome no sorteio, viu, Cris?
0: Tá valendo.
2: Que na verdade é um oferecimento da Cris Produções.
0: Exato.
2: Tá na 104, tá feliz.
0: Valeu, Kleber. Abraço pra você. Obrigada pela participação e boa sorte no sorteio, tá, bebezinho? Meu amigo Zezão diz o seguinte: fala comigo, bebê. Eu falo. Boa tarde, Cris. Aqui é Zezão Santos. Gostaria de participar do sorteio aí. Respondendo a enquete, hoje, vinho com queijo. Vinho, lembrei de alguém aqui, tá? Vamos com mais participação por cá e dessa vez quem cola? Quem cola por cá? Quem cola? Oi, Cris. Eu sou Duda da Borracharia. Estou na escuta, tá? Manda aí um alô pra o Xaropinho. Xaropinho do Lavador. Alô, meu amigo Xaropinho, aquele abraço pra você e toda a equipe aí, tá, menino? Ótimo final de semana pra você. Valeu, meu amigo Du, beijão no coração. Solta a música, Calabreso. Chegando mais participação por cá e dessa vez quem cola é meu amigo Álvaro do bairro Alto Caiçara, participando também do sorteio por cá, tá? Meu amigo Avelino do bairro Vila Nova chegou. Não saiu nada, viu, Brasil? Não saiu nada dessa vez, mas a gente pula aí, tá? Alô, minha amiga Morena Lima. Tô ouvindo nada, viu, Morena? Morena?
3: Ah. Justiça. Opções, água e muita água, espaço do Silvinho, participar e ganhar, opção 4.
0: Valeu, minha amiga Morena Lima, abraço pra você, obrigada pela participação, boa sorte no sorteio aí, tá, menino? Vamos aí pro Grupo Comando da Tarde, mas antes tem música pra você, chegando aí, ó, Barão da Pisadinha, participação aí de Mari Fernandes. Toma o que tu procura, é isso? Então chama no piseiro, babê, chama!

0: curtiu aí música aí a pedido do meu amigo Chicão do Alto Caiçara. Alô, Chicão, aquele abraço pra você. Lembrando também que passou por cá Barões da Pisadinha, participação de Mari Fernandes. Vamos aqui às últimas participações pra gente estar realizando aí o sorteio, tá, bebê? Abraço aí pra meu amigo Léo da Lavalto. Ele tá falando aqui, mas eu não sei se é verdade não, tá? Que hoje é o aniversário dele. Alô, Calabreso. Alô, Calabreso. Chama nos parabéns, menino.
1: Chama nos parabéns.

0: Não. Curta, se divirta até meia-noite, porque meia-noite um, só 2027, tá, bebê? E ele convida aí, tá? Ele tá convidando todos vocês que estão aí na audiência, que estão ligados aí no Comando da Tarde, pra comemorar com ele em Palmas de Monte Alto. Alô, Léo! Alô, Lavalto! Tamo junto e misturado!
1: Não mudei de cidade, nem de telefone.
2: Amém, boa tarde, Cris.
0: Boa tarde, minha amiga Bolão, lá em Salvador, Bahia, Brasil. Abraço pra você, tá, bebezinha? Margarida!
3: Boa tarde pra todos aí do grupo do Comando da Tarde. Que Deus dê uma tarde abençoada pra todos. Boa tarde, Cris. Tenha um bom trabalho, minha linda.
0: Muito obrigada, bebezinha.
3: Boa tarde pra todos aí do grupo. Minha irmã Solange, Maria, Sueli, Mazinha, todos tenham uma boa tarde. Deus abençoe a todos.
4: Boa tarde, Cris. Respondendo a sua enquete aí, opção número 1, né, Cris? Uma cervejinha trincando. 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
0: Valeu, minha amiga Franci. Abraço pra você, beijão no coração, tá, bebê? Também por cá, minha amiga Selma, Selminha, do grupo Comando da Tarde. Boa tarde a todos do grupo. Opção 3, refrigerante com pizza. Tá valendo. Alô, Leide, cadê você?
5: Tá certinha, sua.
6: Ei, essa forma desse Natanzinho que tá aí,
0: olha,
6: é o meu caso. Manda eu ir, pode ficar contrariada,
0: olha,
6: eu preciso ficar aqui em casa que eu não fico.
0: Olha,
6: minha filha, você não perdeu nada.
0: E o babá tá rolando.
7: O esse ano tá meio fraco, as atração tá bem devagar.
6: Ô, gatinha, eu não vou não, minha flor.
0: Vai não, Brasil?
6: Não fui nenhum dia na exposição, não vou.
0: Foi não, Bê? Minha amiga Sueli do bairro Vila Nova. Sueli Silva, abraço pra você. Chegando mais participação por cá e dessa vez quem cola é minha amiga Subrito. Boa tarde, Cris. Respondendo aí a sua pergunta, o que não pode faltar é a cerveja, tá certo? Trincando, tá, bebê? Sempre. Alô, minha amiga Mili.
8: Boa tarde, Cris. Boa tarde a todos. Cris, eu fico refrigerante. Uma ótima tarde para todos. Deus te abençoe fim de semana. Um abraço a todos.
9: Boa tarde, Cris. Boa tarde a todos do Comando da Tarde. Respondendo sua enquete aí, Cris. Eu fico com a opção refrigerante e pizza. 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Um ótimo fim de semana, Cris.
6: Boa tarde, Cris. Boa tarde a toda a galera do Comando da Tarde. Colocar número 4, Cris. Muita água. Apoio cultural. E o Vado Silvino. Toda a galera do Comando da Tarde. Colocar número 4, Cris. Muita água.
0: Mas você tá falando sério ou de brincadeira?
6: Apoio cultural. E o Vado Silvino. Valeu, okay. Cris. Coloca o meu nome no sorteio, gata. Beijo.
0: Valeu, Sueli. Abraço pra você.
10: Boa tarde, galerinha do Comando da Tarde. Hoje o povo vai arrochar, né não, Cris?
0: Então mexe que a açúcar tá no fundo. Valeu, minha amiga Leide, abraço pra você, obrigada pela participação, boa sorte no sorteio, o homem já chegou, tá? Minha amiga Maria Eduarda também por cá, não esquecendo do meu amigo Joneto, lavagem de veículo, sistema leve trás no centro da cidade.
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0: Então vamos de música, porque o nome da canção é Lembranças. Ei, eu tô sabendo, mas aí eu não posso fazer nada, né, Brasil? Eu não posso fazer nada. Valeu, João Neto! Minha amiga Ana Paula, beijo no coração. Poli Rocha, cadê você?
12: Boa tarde, Cris. Boa tarde, galerinha do Comando da Tarde. Sou Poli Rocha aqui do Alvorada. Cris, vou ficar aí com a opção 4. Água e muita água. Apoio cultural. 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Quero ganhar. Vamos lá pra você.
13: Boa tarde, Cris. Respondendo a sua enquete, água e muita água. 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
0: Valeu, minha amiga Luciene Santana, do município de Igaporã, tá? Beijo no coração aí, tamo junto, um abraço pra você, boa sorte no sorteio. Vamos de convite por cá, ó.
14: Olá, pessoal, é hoje, nessa sexta-feira, tem Zé de Salvador no Espaço do Silvino, a partir das 8:30 da noite, e logo após, Vaxamego e Aldir dos Teclados. 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

Pois é, parabéns aí para meu amigo, meu parceiro aí, Léo da Lavalto. Parabéns para você, muitos anos de vida. Que Deus te proteja sempre, te guarde, te dê muita saúde, tá? Deus no comando da sua vida e sempre, tá, menino?

Pois é, convite feito aí, tá, bebê? Hoje tem aí no Espaço do Silvino muito forró pra você, tá? Vamos aqui de música e já voltamos aí com o resultado do sorteio, tá, Brasil? Chegando música pra você aí, ó, Toque 10, 1 centímetro, participação de Juninho Moraes. Chama, bebê!

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0: Pois é, tô de volta por cá e dessa vez pra dar o resultado do sorteio, mas lembrar que você curtiu aí Toque 10 por cá, 1 centímetro. Música boa, você já sabe, tá? Tamo chegando aí ao final do programa. Amanhã, em nome de Jesus, estarei por cá às 9 horas, participando do novo Menu 104, juntamente aí com meu amigo, com meu parceiro, a menina branquela cafona, Edson Dutra.
1: A mãe pra Amazon, eu sou profissional,
0: papai. E pra dar o resultado do sorteio por cá, ó, aqui na live a gente pediu o número, saiu o número 24, saindo aí pra Beatriz do bairro Vomita Mel. Lembrando que tá levando aí o Pix e também saiu a pedra aí 10, que quem tá levando aí os ingressos é Mila do grupo Comando da Tarde. Sorteio realizado, a semana que vem tem mais por cá, tá? Lembrando aí que tem sorteio especial pra você aí do Dia dos Namorados. Então vão, ó, quem não tem namorado já se arruma aí, tá? Ou quem não tem namorado já se arruma pra dar tudo certo aí, porque tem brindes especiais por cá, tá? Eu fico por cá, amanhã eu tô de volta às 9 da manhã com a minha amiga, com o meu amigo Edson Dutra, o Cafona, a menina branquela, tá? Abraço aí a todos vocês que estavam na audiência, que estão, continuem. Lembrando que já tem Matheus Ferreira por cá, tá? Fiquem todos com Deus, se cuidem e Deus no comando sempre. Atenção, você que vai para Palmas de Monte Alto, por favor, vá de Uber, mas se beber, não dirija, tá? Boa festa e Deus no comando sempre.
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0: Muito bem, para você ligado na 104 FM, uma ótima tarde. Para você que está assistindo a gente pela TV Guanambi, uma excelente tarde. Estamos começando, Fiquei Sabendo, aqui na 104 FM e seguimos juntos até as 7 horas da noite com muita informação. Lembrando que ainda hoje teremos a condição jornalística, que é apresentada das 5h30 da tarde até as 7 horas da noite, com a presença do ilustre Léo Dourado e com a minha participação, Matheus Ferreira, mas também temos a condição esportiva, que é apresentada neste exato momento. Tudo que aconteceu no mundo da bola nas últimas 24 horas e o que teremos nas próximas 24 horas e no próximo fim de semana. Vamos falar da grande final da Champions League, que acontece amanhã às 1h da tarde, às 13 horas, na Puskás Arena. Jogo que acontece em Budapeste. Paris Saint-Germain e Arsenal irão se enfrentar. Vamos falar sobre as duas equipes, destaques, nomes importantes, não só isso também, como todo o trajeto de ambos na própria competição, na própria Champions League. Vamos falar de Libertadores, oitavas de final, tanto da Libertadores quanto as oitavas da Sul-Americana, e o chaveamento, assim como também os confrontos para os playoffs, a famosa repescagem. Seleção Brasileira, Neymar vai a campo em treino da Seleção Brasileira. Em recuperação de uma lesão na panturrilha, um atacante do Santos aparece no gramado da Granja Comari de tênis após atividades na academia. Vamos falar sobre isso, vamos falar também sobre outras situações que estão rolando nos bastidores da Seleção Brasileira. É a preparação da Seleção para a Copa do Mundo de 2026. Em La Liga, Mourinho assina um contrato com o Real Madrid. Segundo o jornal The Athletic, o técnico português será anunciado no dia 7 de junho, após as eleições no clube. Futebol brasileiro, Brasileirão Série A, a última rodada antes da pausa para a Copa, acontece nesse fim de semana, iremos falar dos confrontos, dos desfalques e também vamos falar dos últimos momentos das equipes brasileiras antes da Copa do Mundo. Lembrando, com a pausa da Copa do Mundo, teremos ali mais ou menos um mês e meio sem jogos de Brasileirão. No tênis, João Fonseca bate Djokovic e vence de virada na maior vitória da sua carreira. E com isso vai às oitavas de Roland Garros. Fã declarado de Novak, o brasileiro de 19 anos arrancou uma virada excepcional diante do próprio ídolo, depois de levar 2-0 e pela primeira vez avançar à quarta rodada de um Grand Slam. Também no tênis, Luiza Stefani vence ao lado de Dabrowski e vai às oitavas de final de duplas em Roland Garros. A número 9 do mundo, a brasileira tem tudo para fechar o Grand Slam de Paris com o melhor ranking de toda a sua carreira. Essas e outras notícias a gente traz aqui na 104 FM.
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0: Vamos começar falando de Libertadores e de Sul-Americana. Vamos falar dos confrontos da Libertadores, as oitavas de final, chaveamento. Inclusive, tem embate entre brasileiros. Temos aqui todos os jogos da fase eliminatória, porque neste exato momento, o caminho da Libertadores já começa a ser traçado, já começa a ser definido. E tudo isso foi feito nessa sexta-feira, dia 29, na sede da Conmebol em Luque, no Paraguai. O destaque que temos nessa rodada é o confronto brasileiro entre Flamengo e Cruzeiro já pelas oitavas de final. Olha, temos aqui todos os confrontos. Lembrando, as equipes que irei citar aqui, os confrontos que irei citar aqui, são válidos pelas oitavas de final da Libertadores. E as equipes que são à direita, infelizmente não temos aqui o... Não podemos fazer a condição de transição de imagem para quem está assistindo na TV Guanambi, mas é claro, iremos citar tudo certo. Mas as equipes à direita irão decidir a vaga das quartas de final dentro de casa. O Estudiantes enfrenta a Universidade Católica, o Rosário Central enfrenta o Corinthians, o Cruzeiro enfrenta o Flamengo, o Tolima enfrenta o Independiente Del Valle, o Mirassol enfrenta a LDU, o Palmeiras enfrenta o Cerro Porteño, Platense enfrenta o Coquimbo Unido e o Fluminense enfrenta o Independiente Rivadavia. Lembrando, Universidade Católica, Corinthians, Flamengo, Independiente Del Valle, LDU, Cerro Porteño, Coquimbo Unido, Independiente Rivadavia, essas equipes irão decidir a vaga para as quartas de final dentro do seu domínio, dentro de casa. Mas primeiro vamos avaliar os confrontos e citar aqui o que é o começo do grande caminho para a final da Libertadores. Vamos começar com Estudiantes e Universidade Católica. O Estudiantes, que vem de campanhas na Libertadores muito sólidas nos últimos anos, sempre chegando nas quartas, semis, finais, e percebe-se que vem ali de uma melhoria muito grande na última temporada, porque chegou, salvo engano, nas quartas de final, foi eliminado para o Flamengo, mas fez uma campanha muito sólida dentro de casa. Inclusive, o Flamengo teve uma dificuldade enorme para enfrentar o Estudiantes dentro de casa. E essa equipe do Estudiantes, hoje o Estudiantes da Argentina, é uma das equipes que possui ali um melhor retrospecto na Libertadores. Porque o Boca e o River Plate nas últimas temporadas vêm de resultados totalmente adversos. O Boca vai disputar a Sul-Americana, assim como o próprio River Plate já está disputando a Sul-Americana, inclusive estava no mesmo grupo da equipe do Bragantino. Mas dentro de campo, a gente vê um Estudiantes que vem fazendo uma temporada muito boa e muito sólida. Aliás, o Estudiantes chegou nas semifinais do campeonato Clausura Argentino, aliás, Apertura, na verdade, do campeonato Apertura Argentino, e conseguiu resultados positivos. Do outro lado, a Católica do Chile, que vem de uma campanha bem medíocre, mas que conseguiu se classificar, classificou nas últimas rodadas, mas é uma campanha bem medíocre. Eu diria que, nesse confronto, o Estudiantes sai na frente. O Rosário Central enfrenta o Corinthians, que vem de uma campanha muito boa na fase de grupos, um começo positivo na Libertadores. É claro, tudo isso proporcionado pela chegada de Fernando Diniz, que conseguiu dar um gás, dar um ar novo ao Corinthians e vem trazendo resultados na Libertadores. Coisa que não consegue aplicar no brasileiro. É um fator que a gente percebe, essa força do Corinthians na Libertadores, mas essa fraqueza no Campeonato Brasileiro. Cruzeiro e Flamengo, esse vai ser o confronto das oitavas de final. Cruzeiro e Flamengo. De um lado, um Cruzeiro que vem de uma fase de grupos que, positivamente falando, teve uma reta final bem melhor. Um começo adverso, mas uma reta final onde o Cruzeiro cresceu ali em muitos pontos. E um Flamengo que vem já de uma fase de grupos onde dominou, classificou-se ali com uma rodada de antecedência, chegou à marca de 16 pontos e com isso conseguiu se classificar. São duas equipes que na Libertadores possuem trajetórias e possuem também histórias e embates, confrontos, onde ambos já saíram vitoriosos. Eu diria que neste cenário não existe ali a condição de citarmos que o Cruzeiro é favorito, que o Flamengo é favorito. É claro, existem ali as preferências e os pontos positivos e negativos. O Flamengo possui ali dentro de campo um elenco que tecnicamente é superior ao do Cruzeiro. Mas O Cruzeiro possui algumas vantagens, que joga o primeiro jogo fora de casa, pode ali dentro de campo construir uma vantagem positiva e levar para o Maracanã. Então é uma série de fatores. Sinceramente falando, acho que não existe favoritos. É claro, existem pontos positivos e negativos para ambas equipes. Mas, porém, entretanto, todavia, é um confronto que será decidido dentro das quatro linhas. Teremos também o Tolima, que enfrenta o Independiente Del Valle do Equador. O Independiente Del Valle que vem de uma campanha muito sólida no campeonato equatoriano. É líder disparado com, salvo engano, eu vou até puxar aqui a tabela, mas é líder disparado do campeonato equatoriano com 12 pontos de distância para o segundo colocado. O Tolima vem de uma campanha bem medíocre no campeonato colombiano. E o Del Valle vai apostar no fator de decidir o confronto em casa. É claro, busca um resultado positivo na Colômbia, mas quer levar o confronto, quer levar a decisão para decidir em seus arredores. O Mirassol enfrenta a LDU, o Mirassol que, bom, fez uma campanha excepcional para uma estreia na Libertadores, se classificou ali com as suas glórias, com as suas ressalvas, enquanto a LDU do Equador vem fazendo uma campanha de altos e baixos. Venceu na última rodada, se classificou na última rodada, com direito a 2 gols do Deverson, do Deivinho, mas dentro de campo é um Mirassol que na Libertadores faz uma campanha muito boa, sólida e positiva, mas é uma LDU que faz uma campanha de altos e baixos. Dentro de casa consegue resultados positivos, a LDU, mas fora de casa possui uma deficiência muito grande. Palmeiras e Cerro Porteño, vamos lá. As duas equipes já se enfrentaram, inclusive estão no mesmo grupo. O Palmeiras, que na primeira oportunidade que enfrentou o Cerro, empatou em 1-1, jogo que aconteceu no Paraguai, e na volta, no, na segunda oportunidade que teve de enfrentar a equipe na fase de grupos, o Palmeiras foi derrotado em pleno Allianz Parque com direito a um gol do Verrete. Com direito a um gol do Verrete, vitória do Cerro Porteño por 1-0. E teremos este embate. Um Palmeiras de Flaco Lopes e companhia versus o Cerro Porteño de Verrete e o seu esquadrão que irão se enfrentar nas oitavas de final. Para fechar, Platense e Coquimbo Unido, confronto de duas equipes que, sinceramente falando, vem fazendo campanhas bem tediosas e medíocres, mas que irão se enfrentar. É o famoso jogo que não vale nada, meus amigos. É aquele jogo tedioso. Toda rodada tem que ter um desses. E para fechar, Fluminense e Independiente Rivadavia. Fluminense, que vem de uma campanha onde se classificou na última rodada, no sufoco, no aperto, mas se classificou. E o Independiente Rivadavia, dentro de campo, vem fazendo uma campanha boa. Se você pegar o elenco do Independiente Rivadavia, e se você pegar a temporada que fez no Apertura, na Argentina, no torneio Apertura, onde a equipe ficou a 2 pontos da zona de rebaixamento, junto com o Barraca Central. As duas equipes ficaram a 2 pontos da zona de rebaixamento, junto com o Barraca Central. E fez uma campanha medíocre, horrível. Foi uma porcaria completa no Campeonato Argentino. Mas na Libertadores, o cenário é diferente. Enfrenta o Fluminense e sejamos honestos. O Fluminense possui um elenco superior ao do Independiente Rivadavia. Mas, porém, entretanto, todavia, é Libertadores. Tudo pode acontecer. Em Guanambi são 4 horas e 30 minutos. Vamos a uma pequena pausa e no próximo bloco retornamos para falar das oitavas de final da Sul-Americana e para falar dos confrontos válidos pelo Campeonato Brasileiro. Jogos que acontecem neste meio de semana.
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0: Muito bem, estamos de volta em Guanambi, são 4 horas e 33 minutos, 4 e 33. Estamos de volta para falar de oitavas de final de Sul-Americana e também o chaveamento dos playoffs. E para falar de Campeonato Brasileiro, jogos que acontecerão nesta rodada, 18ª rodada, a última rodada antes da pausa para a Copa do Mundo. Vamos começar pelos confrontos de Sul-Americana, porque na tarde de, ou melhor, na manhã de hoje, foram decididos tanto os confrontos da Libertadores quanto da Sul-Americana, ambos, como citamos no bloco anterior, na sede de Luque, lá no Paraguai. Temos aqui os duelos dos playoffs de oitavas de final. Vamos começar com os playoffs de oitavas de final. Temos o O'Higgins versus o Deportivo Recoleta. O Deportivo Recoleta que esteve no mesmo grupo do Santos. E o Deportivo Recoleta foi uma equipe que empatou, dos 6 jogos que disputou, empatou 4, perdeu 1 e venceu 1. E se classificou na última rodada, sendo que na última rodada a equipe venceu a sua primeira e única partida do seu respectivo grupo. Ou seja, você já vê, assim como o Santos esteve ali no grupo do Deportivo Recoleta e vivenciou essa situação toda. Bragantino e Atlético Mineiro, confronto de equipes brasileiras nos playoffs de oitavas de final. Jogo grande, viu? Cienciano versus Botafogo. Botafogo que se classificou com as suas ressalvas no seu respectivo grupo. Vasco, Vasco versus Independente Medellín. O Vasco que se classificou... Bom, o Vasco se classificou no segundo lugar do seu grupo, após uma fase de grupos onde a equipe não deu tanta atenção assim à competição, mas se classificou, já estava ali com a vaga encaminhada desde a última rodada. O Santa Fé que enfrenta o Caracas da Venezuela, o Nacional que enfrenta o Tigre, a Universidade Central que enfrenta o Santos e o Bolívar que enfrenta o Grêmio. As equipes que passarem desses respectivos confrontos, onde teremos o Boca Juniors, o Sporting Cristal contra o Bragantino, Lanús contra o Cienciano, Independente Medellín contra Vasco, Santa Fé contra Caracas e dentre vários outros, irão enfrentar o São Paulo, o Macará, o Montevideo City Torque, o River Plate, o Olímpia do Paraguai, o Botafogo, o Atlético Mineiro e o Deportivo Recoleta. Esses são os respectivos confrontos. Lembrando, os playoffs de oitavas de final começam os jogos de ida de 21 a 23 de julho e de 28 a 30 de julho. Os jogos acontecerão nessas datas, os playoffs. As oitavas, os jogos de ida acontecerão de 11 a 13 de agosto e de 18 a 20 de agosto. Agora, falando de Campeonato Brasileiro, falando de Brasileirão Série A, falando de Campeonato Brasileiro, vamos começar pelos confrontos da 18ª rodada, última rodada antes da pausa para a Copa do Mundo de Clubes. Amanhã, às 4 horas da tarde, o Flamengo enfrenta no Maracanã a equipe do Coxa, o Coritiba. As duas equipes se enfrentam às 4 horas da tarde. No mesmo horário, na Arena da Baixada, o Atlético Paranaense enfrenta o Mirassol às 4 horas da tarde. Um pouco mais tarde, às 5h30, teremos na Arena do Grêmio, o Grêmio que enfrenta o Corinthians, e no mesmo horário, o Bahia enfrenta o Botafogo na Arena Fonte Nova. Na Vila Belmiro, às 8 horas da noite, o Santos enfrenta o Vitória. Já no domingo, às 11 da manhã, no Cícero de Souza Marques, o Red Bull Bragantino enfrenta o Internacional. Ainda pela 18ª rodada, teremos em São Januário o Vasco, que enfrenta a equipe do Atlético Mineiro a partir das 4 da tarde, no Allianz Parque. Aliás, não é mais Allianz Parque, é Nubank Arena. Teremos o Palmeiras, que enfrenta a Chapecoense às 4 horas da tarde. Ainda no domingo, no Mineirão, o Cruzeiro enfrenta o Fluminense às 8h30 da noite. E para fechar a rodada, no Mangueirão, o Remo enfrenta o São Paulo.
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0: Em Guanambi são 4 horas e 38 minutos, 4 e 38 em nossa Guanambi. No próximo bloco a gente retorna para falar de Champions League, da grande final que acontecerá na Puskás Arena amanhã às 13 horas, às 1 da tarde. E vamos falar também do mercado de transferências internacional, porque com a reta final da janela de transferências vem as contratações. E o Mourinho está muito próximo de ser o novo treinador do Real Madrid, segundo o jornal The Athletic. Em Guanambi, são 4 horas e 38 minutos. Daqui a pouco retornamos com mais informações.
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Estamos de volta em Guanambi, são 4 horas e 44 minutos. Estamos de volta com mais informações do mundo esportivo. Estamos de volta para falar de Champions League, porque, olha, após 8 rodadas de fase de liga, após oitavas, quartas, semis, teremos então a grande final da Champions League, que acontecerá na Hungria, na Puskás Arena, em Budapeste. De um lado o PSG, do outro lado o Arsenal. As duas equipes que nessa temporada já viveram momentos de glória. PSG, campeão francês mais uma vez. E o Arsenal, campeão da Premier League, após 22 longos anos. São duas equipes que viveram momentos de glória nessa temporada e podem coroar essa reta final da temporada 2025-2026 com o título da maior competição europeia em sua galeria. De um lado, um PSG que na primeira fase não foi tão bem assim. Um PSG que na primeira fase passou ali um sufoco, não conseguiu ali obter resultados positivos, ficando na 11ª colocação. Em 8 jogos, venceu 4, empatou 2 e perdeu 2. Foi para os playoffs, foi para a repescagem, onde lá mesmo venceu o Mônaco por 3-2 na ida, empatou em 2-2 na volta e com isso se classificou. Já o Arsenal foi totalmente diferente. 8 jogos, 8 vitórias, 24 pontos, 100% de aproveitamento da equipe inglesa, com um ataque absurdo, chegando direto nas oitavas de final, onde lá mesmo eliminou o Bayer Leverkusen. 1-1 na ida, 2-0 na volta, um total de 3-1 no agregado para a equipe inglesa. Enquanto o PSG, na mesma oitavas de final, venceu o Chelsea por 5-2 na ida e 3-0 na volta, 8-2 no agregado para a equipe francesa. Nas quartas de final, dois adversários com cenários opostos. O PSG, que venceu o Liverpool por 2-0, tanto na ida quanto na volta, um Liverpool forte, um Liverpool imponente, um Liverpool que vinha fazendo uma campanha perfeita, mas que bateu de frente com o Paris Saint-Germain, que nessa Champions League não estava

0: não haverá uma partida desta magnitude ainda nessa temporada de 2026. Não haverá. Dificilmente, dificilmente. Na volta, 1-1. No agregado, um total de 6-5 para o Paris Saint-Germain e a vaga na grande final da Champions. No Metropolitano de Madrid, Atlético de Madrid e Arsenal se enfrentaram. 1-1 foi o placar final da partida. E no Arsenal Stadium, 1-0 para a equipe do Arsenal. No sufoco, a vitória veio. E a classificação para a Champions League. A equipe disputaria a final da Champions depois de 20 longos anos. As duas equipes possuem cenários e trajetórias totalmente adversos. Mas possuem ali dentro de campo fatores e ideais que tendem ali a defender em suas camisas, que são para muitos as mais pesadas do continente europeu. O Paris Saint-Germain que defende a condição do bicampeonato, de vencer a Champions League mais uma vez e se consagrar bicampeão da Europa. O Arsenal, que busca o primeiro título, a primeira congratulação, a primeira grande vitória, a primeira grande consagração no cenário europeu. Esse confronto acontece amanhã, dia 30, a partir das 1 da tarde, 13 horas. São duas equipes que se enfrentarão, brigarão com unhas e dentes pelo título da maior competição europeia e defenderão as suas camisas a todo custo. É amanhã, grande final da Champions League que acontece na Hungria a partir das 4, ou melhor, das 1 da tarde, Paris Saint-Germain e Arsenal. Em Guanabí são 4 horas e 49 minutos, 4h49, falando ainda de futebol europeu, o Real Madrid vive uma temporada totalmente adversa. E dentro de campo busca um novo treinador, busca um novo comandante. E José Mourinho está muito próximo de assinar o seu contrato com o Real Madrid. Ele, inclusive, fontes europeias já afirmam que ele já assinou o contrato. Porque segundo o jornal The Athletic, o treinador português será o substituto de Álvaro Arbeloa. E será a segunda passagem pelo clube espanhol, que comandou entre 2010 e 2013. De acordo com o jornal, ele será anunciado no dia 7 de junho, após a eleição que acontece no clube.
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0: Em Guanambi são 4 horas e 50 minutos, 4h50 em nossa Guanambi. Vamos a uma pequena pausa e no próximo bloco retornamos para falar de seleção brasileira, para falar do Neymar, que foi a campo em um treino da seleção brasileira. É claro, ainda está passando por um processo de recuperação, mas foi a campo. E vamos falar de tênis, porque o João Fonseca bateu Novak Djokovic de virada em sua maior vitória na carreira e com isso vai às oitavas de final de Roland Garros.
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0: Estamos de volta em Guanambi, são 4 horas e 54 minutos, 4h54. Estamos de volta para falar de seleção brasileira, para falar de Brasil se preparando para a Copa do Mundo. O Neymar vai a campo em um treino da seleção brasileira, ele que está em recuperação de uma lesão de grau 2 na panturrilha. Ele está passando por um processo de recuperação física e, apesar de ter ali estado dentro de campo, não chegou a fazer nenhuma atividade como coletivo, por exemplo, nenhuma atividade grupal. Neymar foi a campo no treino da seleção brasileira na Granja Comari no começo da tarde desta sexta-feira. Foi a primeira participação do jogador em uma atividade no gramado, mas uma atividade isolada. Passou ali por uma preparação isolada, ele que está em um processo de recuperação de uma lesão na panturrilha direita em um jogo do Santos contra o Coritiba no último dia 17 pelo Campeonato Brasileiro. Inclusive, o médico da seleção brasileira, o senhor Rodrigo Lasmar, ele afirmou que a previsão de tratamento é de 2 a 3 semanas. Ou seja, como citamos ontem, nesse prazo ele vai perder tanto os amistosos preparatórios para a Copa quanto a estreia do Brasil na Copa do Mundo contra o Marrocos. No tênis, João Fonseca bateu Novak Djokovic de virada em maior vitória da sua carreira, na maior vitória da sua carreira disparada. E com isso, ele vai às oitavas de final de Roland Garros. Fã declarado de Novak Djokovic, João Fonseca entrou pela primeira vez em um jogo na quadra Philippe Chartier, a principal de Roland Garros, o palco do tri de Guga. Ele estava ali vivenciando o cenário perfeito para encarar o seu ídolo. E o roteiro foi especial para o brasileiro de 19 anos. Uma vitória de virada depois de estar perdendo por 2-0, selada com incríveis 3 aces seguidos. Uma batalha de 4 horas e 53 minutos. O número 30 do mundo superou por 3-2. O quarto do ranking, o maior campeão de Grand Slam da história. Nessa sexta-feira, João Fonseca teve o maior triunfo de toda a sua carreira e pela primeira vez avançou às oitavas de final de um Grand Slam. Que partidaça do João Fonseca. Cara, assim, excepcional, enfrentando ali o seu ídolo frente a frente, face a face, e conseguiu uma virada absurda, 3-2. Que partidaça, viu?
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0: Em Guanambi são 4 horas e 57 minutos, 4h57. Olha, fechamos o momento esportivo, encerramos o momento esportivo neste exato instante, mas o Fiquei Sabendo não acabou, ainda temos muito mais do Fiquei Sabendo. Lembrando, ainda hoje teremos a partir das 5h30 da tarde a chegada do Léo Dourado e a condição que é o Fiquei Sabendo, a parte jornalística. Não só isso também, como teremos a Voz do Brasil e muito mais da programação da Rádio Cidade. Em Guanambi, são 4 horas e 57 minutos, vem aí João Neto e Frederico. Tá na 104, tá feliz?

0: Tati, João Neto, Frederico, valeu. Um abraço, obrigado, meus irmãos.
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2: Em Guanambi são 5:31, 5:31 em nossa Guanambi. Estamos de volta com a condição jornalística. Você ouviu Laura Brannigan, Glória, aqui na 104 FM. E agora eu passo a palavra ao nobre Léo Dourado. Léozão, uma excelente tarde a você, meu querido colega.
3: Vem comigo, meu nobre, jovem, querido colega comunicador Matheus Fenômeno Ferreira, porque a partir de agora, mais uma sexta-feira, chegamos ao fim de mais uma semana com muita informação para você, assim como foram os demais dias nesta terra. Informações das mais variadas áreas, área policial, política, nós temos aqui economia, informação, boas entrevistas acontecem sempre em nosso programa e claro a participação popular através do 99929-1049, 99929-1049. E é claro, eu quero muito ouvir o som da sua voz para nós irmos juntos até às 7 da noite trazendo muita informação, ok? Repito, queridos, você pode participar não só no rádio convencional e através do aplicativo, os amigos gostam muito do Rádios Net, mas também através da TV Guanambi. Lá em alta definição você assiste, você nos ouve e fica sabendo sobre tudo o que acontece aqui nos bastidores dos confortáveis estúdios da Rádio Cidade 104 FM. Sendo assim, vamos portanto aos destaques do dia de hoje. Vem com o Léo e com o Mateuzão. Aqui você vai ficar sabendo. Empresário morre após colisão entre moto e ônibus na zona rural de Candiba. No programa de hoje, atenção, a Prefeitura de Palmas de Monte Alto confirma Natanzinho Lima na vaquejada. Vai ter alguém que vai ter que refazer um áudio aí.
4: Mazinha.
3: Mazinha vai ter que refazer
4: um áudio. Cabeça ruim.
3: E tirar o toba da reta. Porque foi o que botaram no áudio. Daqui a pouquinho nós vamos falar sobre isso. Ei, áudio que rodou. Olha, um acidente envolvendo duas motos foi registrado no centro da nossa cidade. No programa de hoje você também vai ficar sabendo. A Prefeitura de Guanambi, ela foi contemplada no edital do São João da Bahia e receberá R$530 mil para o Gurutuba deste ano. Ainda, uma mulher denunciou um vizinho após um disparo, um tiro de arma de fogo contra um cachorro na zona rural de Guanambi. Nós vamos trazer esse tema já já para ser registrado e vamos discuti-lo também. A Prefeitura Municipal de Guanambi convida a população para uma audiência pública de implantação do transporte coletivo na próxima terça-feira, dia 2, na Câmara de Vereadores. No programa de hoje, atenção para que você possa ficar atento. Na área policial, um idoso de 89 anos, ele foi encontrado morto. Lamentavelmente, tirou a própria vida em Caetité. Nós vamos falar sobre isso. A Azul, meus queridos, linhas aéreas, realiza o último voo com ATR entre Salvador e Guanambi. A rota a partir de agora vai ter o famoso caravan, aquele menorzinho. Nós vamos tratar desse tema também no programa de hoje. Essas e outras informações aqui e agora para você.
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3: Bora! Tá todo mundo arrumando as malas aqui, panhando pra Palmas de Monte Alto, porque o palco é Palma City, a cidade da onça, não é? Está lá na entrada da cidade, pra não deixar um monte de gente sair e também não deixar um monte de gente entrar. É assim. Hoje o Natanzinho vai se apresentar por lá, confirmado, né? Tá todo mundo feliz, todo mundo com o peito cheio de verdade. Isso, olha que beleza, o Natanzinho vai estar lá hoje. Agora, como terá sido aí, pode vibrar, pode, não tem nenhum problema. Como terá sido aí a negociação que aconteceu lá em Palmas de Monte Alto, hein? Porque o Natanzinho veio, tá? Já está aqui em terras tupiniquins, né? Exatamente, Matheus, boa conversa. Um bom diálogo que aconteceu por lá, não tenho dúvida nenhuma. Que houve um bom diálogo entre o artista e pessoas que representam esta terra, né? Em especial o prefeito Tito. Olha, nós temos que tirar o chapéu aqui pro Tito, porque ele articulou bem.
2: Claro, né? Grande articulador. Houve ali na condição dos bastidores um diálogo de muitas horas, creio.
3: Sem dúvida, o seu raciocínio é muito bom, porque foi um diálogo próximo de grandes autoridades políticas. É claro, claro que o Tito vai dizer que teve lá a força política e tal, mas teve um ou outro grande ali que ajudou ele, com certeza, porque o negócio não dava bom, não. A não ser que o Natanzinho reduziu o valor do show, né? Se o Natanzinho não venha dar um BO do grande. Mas ele veio, festa boa, começou ontem com gás total, hoje tem Natanzinho, não é? Quem for a Monte Alto, vá com Deus! E volte com ele também, porque nós queremos você aqui na nossa audiência, tá? Hoje uma festa muito boa, o povo da micro-região se preparando para estar em Monte Alto. A polícia fez um cálculo de 10 mil pessoas. Um amigo nosso que mora lá falou, quieta, rapaz, 50 mil hoje aqui é pouco. Eu falei, olha, para se juntar 50 mil pessoas no local, Guanambi, em grandes atrações que chegam aqui, estouradaço, 50 mil, 40, 50, que é feito um cálculo por metro quadrado, né? Sei não, mas enfim, eu torço que a casa encha e que as pessoas fiquem satisfeitas. Monte Alto está em festa, está em polvorosa. Valeu, prefeito Tito, tá lá. O povão tá feliz, isso é bom. Quando o povo tá feliz, as coisas tendem a andar um pouco melhor, tá? Parabéns ao povo de Monte Alto. São 186 anos de emancipação política. Ok, coisa boa. Bora, vamos trazer aqui outros informes para você ligado no programa nesta tarde agradável de uma sexta-feira, dia 29, antepenúltimo dia do mês. Aí, o mês de maio deu bye-bye, né? Já tá todo mundo respirando, ó, São João, todo mundo respirando questões juninas. Muito bem, muito bem, coisa boa. Falando em coisas boas, situações interessantes, né? Que deixa o nosso coração alegre, cheio de energias positivas. Nós tivemos uma caminhada no dia de hoje, amigos. Uma caminhada do Maio Amarelo, tá? Essa caminhada do Maio Amarelo reforça a conscientização por um trânsito mais humano e seguro. Esta caminhada, esta ação, em verdade, né? É algo que realmente mostra que ainda podemos fazer diferente, tá? Veja que como parte das ações da campanha Maio Amarelo de 2026, foi realizada na manhã da última sexta-feira, dia 29, hoje, a caminhada Maio Amarelo. O ato reuniu populares, servidores públicos, vereadores e representantes de vários segmentos sociais em um momento de mobilização e conscientização no trânsito, com o tema Enxergar o outro é salvar vidas. A iniciativa, ela busca chamar a atenção da população para a importância do respeito, da empatia e da responsabilidade nas vias públicas, fortalecendo assim a construção de um trânsito mais humano e mais seguro para todos. A concentração, ela aconteceu ali 7:30 da manhã na Praça do Feijão, onde participaram os participantes, em verdade, eles seguiram em caminhada até a Praça do Bradesco, pelo centro da cidade. Mobilização da Superintendência Municipal de Trânsito, com apoio da Polícia Militar e de todas as secretarias municipais, foram importantes para o sucesso desta campanha. Coisa boa, não é? E a gente precisa muito, viu, amigos? Muito, de verdade. Nós do rádio, nós temos 5 emissoras na cidade hoje, todas elas de excelência, né? Veja você que todos os dias aqui os comunicadores falam sobre acidentes. Tem muita coisa que não chega pra gente. Às vezes os registros que são feitos, ok, eles passam, tem um filtro, a gente coloca no ar, enfim. Mas quantos acidentes acontecem aqui que nós não sabemos? Agora você que está aí no WhatsApp, recebe aquela foto, olha, acidente em tal lugar, é urgente, acidente não sei onde. São muitos. E eles têm se espalhado não só pela zona urbana, como também pela zona rural. Tá? Muitos acidentes de verdade. Nós tínhamos aqui um mapa que nos foi encaminhado pela Superintendência Municipal de Trânsito, que mostrou um aumento significativo nestes respectivos acidentes. E campanhas como essa, realizadas pela Prefeitura, em parceria com a comunidade civil organizada, né, sociedade organizada, faz com que as pessoas enxerguem o trânsito de outra forma. Óbvio que a caminhada por si só não traz mudanças significativas, né, mas é sim um pontapé inicial para que essas mudanças aconteçam. Hã? Homens e mulheres envolvidos ali numa data muito importante, e eu espero que assim seja durante todo o restante do ano de 2026, quiçá os demais anos. Seria utopia por parte desse comunicador dizer que as coisas vão melhorar da noite para o dia. Não vão. Nós temos hoje aí pelo menos 60 mil veículos que circulam por Guanambi diariamente, fora outros veículos que vêm da micro-região. Guanambi, que é uma cidade que foi projetada há muitos anos atrás, não para esta carga de veículos, uma carga menor, não é? E hoje paga um preço muito alto acerca de pontos que precisam de melhorias rápidas, urgentes, mas o estudo tem que ser bem feito para não complicar e acabar trazendo outras situações desconfortáveis aí, né? Por exemplo, aqui, hora do rush em Guanambi. Hora do rush em Guanambi. Avenida Guanabara, intrafegável. Avenida Otávio Mangabeira, intrafegável. Em alguns pontos específicos, é claro, a Guanabara naquele trecho que corresponde ali, o fundo do Colégio Luiz Viana até a Panificadora Fraga. Ali quem vem da 13 de maio, quem vem da rua Vasta, ou vai descer a Vasta Gama, é uma loucura. É uma loucura, tá? Quem vai descer a 1º de maio também, que está ali, 1º de maio, depois a 13 de maio, é uma doideira, né? Ali já se falou algumas vezes em colocar um semáforo para fazer com que um conjunto de ações fortaleçam o trânsito ali. A ideia na época da pessoa ligada ao trânsito e me falou que era apenas uma ideia, são conjecturas, né? Seria um semáforo ali de giro rápido em frente à Fraga, um outro no finalzinho da Santos Dumont, onde daria, repito, o giro rápido, e um outro ali próximo a alguma coisa, um sinal, alguma coisa ali próximo ao bar do meu amigo Júnior, o bar Duas Avenidas. Então teríamos ali um giro, um circuito veloz, né? São ideias. A tendência é que melhore, essa é a torcida, né? Que melhore. Espero que isso aconteça de fato e de verdade. E para além disso, pessoal que caminha aí dirigindo com celular no rosto, pessoal que pilota com celular na mão, solta o guidão da moto para poder falar em celular. É uma doideira, né? Então vamos estar atentos também, amigos, para que não haja nenhum grande prejuízo nesse sentido, tá? Pessoal tá realmente falhando nesse aspecto. Mas está aí uma caminhada bacana, uma ação importante da Prefeitura Municipal da nossa linda Guanambi, tá? Agora são 5 horas e 42 minutos. 5h42, vira a chave aí, bichão. Eu vou trazer um outro tema aqui. Inclusive ontem, na hora que a matéria foi publicada, começou um buchicho em vários grupos. Presidente dos Estados Unidos, o senhor Donald Trump, ontem, galegão, botou pra torar. Mas aí eu vou perguntar a você que me ouve agora: o que você acha desta atitude do senhor Donald Trump? Que é uma atitude esquisita. Nós podemos, é claro que eu quero, meu diretor, como cidadão, homem de bem desta terra, assim como é você que me ouve agora, homem e mulher de bem, eu quero que a sociedade viva um novo tempo. Nós temos estados que estão tomados pela criminalidade. PCC, Comando Vermelho, etc. Ponto. Mas nós termos o Donald Trump invadindo o nosso país para, em tese, ajudar, eu não sei. Ainda não. Mas nós vimos lá na Venezuela, apesar do Maduro, a Colômbia, apesar do Maduro ter mil problemas, mas você pegar um presidente e fazer aquilo que foi feito, não estou aqui defendendo Maduro, não. Maduro cometeu crimes, tem que pagar por eles. Mas arrancar alguém do poder daquela forma, do seu país de origem, com explicação pífia de, mas o país está guerra civil e tal, será que não poderia ser feito de outra forma? Vamos combater os criminosos. E o presidente que pagasse na forma da lei. Enfim, é um tema para nós discutirmos amplamente. Existem entrevistas que foram feitas por canais especializados que consideram improváveis a intervenção do Trump aqui no Brasil. Nós vamos acompanhar. O que chama a atenção, meus amigos, é que tudo isso aconteceu após aquela foto. Uma foto estranha. Sabe, Nogueira, Matheus e você que me ouve agora, quando o cara calça 40 e ele usa um sapato 37, ele não fica assim numa agonia, ele fica de lado, ele não se organiza. Aquela foto passava essa impressão. E aqui eu não estou defendendo quem é de direita ou de esquerda, estou falando de um fato. Fiz um recorte e o fato. Aquela foto ficou parecendo que o Flávio estava completamente dominado pelo Bolsonaro. E ele foi, ele pode dizer tudo. Hoje ele pode falar o que ele quiser. Mas ele foi para lá. Sim, dominado por Trump, desculpe. O Bolsonaro é o pai. Perdoa pela gafe, pelo que o amigo locutor cometeu. Foi o dominado pelo Trump, que estava sentado, ele de pé. É, ele pode dizer o que ele quiser agora. A partir de agora ele pode explanar da forma que ele achar melhor. Mas ele foi até lá para criar uma situação e jogar uma bomba de fumaça naquela zorra do Banco Master. Eu repito, não estou aqui. Se for para falar de Lula, falo tranquilamente, dele, enfim. Mas naquele momento, ele, inclusive nas pesquisas, caiu muito por conta da ligação com o Vorcaro. Geralmente na política, amigos, eu repito, bombas de fumaça ou cortinas de fumaça são lançadas. É natural que seja assim, mas essa foi um pouco mais profunda. Ora, eu não estou conseguindo reverter o que foi posto com o Vorcaro. Estou mergulhando no mar de merda. Eu tenho que fazer alguma coisa rapidamente para que a minha imagem seja reestabelecida. Ele, pau, vem cá, Trump, você é o meu trunfo, a carta na manga. Mas eu repito, que carta na manga é essa? Como é, mister, e eu gostaria de ouvi-lo também, como é que eu vou a um país do calibre dos Estados Unidos da América, entre aspas, fui convidado, entre aspas, fui bem recebido, e a zorra de uma foto, o cara sentado, outro em pé, fica um negócio meio artificial, não ficou, mister? Boa noite, meu querido. Ou final de tarde, né, querido?
5: Boa noite, né?
3: Boa noite. Aliás, boa tarde, né, Nogueira? Faltam 15 para 6, né?
5: Boa tarde, boa noite, bom dia. Depende
3: agora,
5: da hora.
3: É no Instagram, agora é assim, né? Agora. Bom dia, boa tarde, boa tarde.
5: Tá bom. Léo, é 100% uma cortina de fumaça. Por quê?
3: Eu penso assim.
5: Nessa altura, a situação do Banco Master e de Vorcaro, ela não é uma das boas. O rapaz que estava cotado para ser bem votado no Rio de Janeiro, já acabou dizendo que não é mais candidato hoje, já não sou mais candidato.
3: Eu quero pegar, certo, um gancho da sua fala. O governador atual, Cláudio Castro.
5: Cláudio Castro.
3: Ele acabou de dizer que não vai mais para o Senado.
5: Não vai mais para o Senado. É. O que é? Eu vou abrir vaga e espaço para a piedade alguém ligado a Jair Bolsonaro. Ele vai pegar um da cartola e falar: esse vai substituir o Cláudio.

0: lembra, ligado ao gabinete do então filho de Bolsonaro. Então, há uma mistureba muito grande, porque eles vão, vamos embolar o meio de campo aqui até então, ver se passa as eleições. Se a gente ganhar as eleições, uma boiada. Se a gente perder as eleições, um boi. Mas a gente não perde tudo. A gente não perde tudo. Então, eles estão jogando flores e tentando aparar pedras com a cabeça. É o que eles estão fazendo.
1: Nesse meio, Nogueira, desse fogo cruzado, como você usa a palavra mistureba, essa mistura louca que está acontecendo aí, nesse meio, mister, nós temos o povo. E é o que me preocupa. Nós estamos agora aí, volta e meia estoura uma fala de um famoso, como foi Luciano Huck agora, falando do Bolsa Família. Assim, eu não sou contra o Bolsa Família, mas eu sou a favor de um grande filtro, para saber quem realmente precisa, enfim. Aí os caras vão pegar a comunidade pobre... E agora estou falando na condição de gente, de povo.
0: Nós estamos falando dessa comunidade pobre, eu quero completar o seu raciocínio.
1: Por favor, Nogueira.
0: São aquelas pessoas que estão exatamente socadas até as orelhas em comunidades onde são totalmente governadas pelas facções.
1: É isso. E estão vulneráveis.
0: Estão vulneráveis.
1: Aí entra
0: umas... São pessoas que estão usando um canal de rede lá de televisão a cabo...
1: Comandado, pra isso,
0: o gás comandado pela facção.
1: É isso.
0: Agora, o que nós temos que entender, Léo, que essa facção que eles estão falando são facções voltadas à parte financeira. Parte financeira é uma coisa, parte ideológica é outra. Não pode classificar, porque aqui eles estão brigando por dinheiro. Eles estão brigando para ver quem é que vende mais cocaína, né? Quem é que distribui mais, quem é que recebe mais, quem é que compra mais armas. São facções voltadas a financeiro. Agora, aquelas facções que Trump deu interferência são facções ideológicas. São pessoas malucas que não estão importando com dinheiro, que monta dois exatamente dentro de um boigo com 300 pessoas, manda bater em uma torre para matar todo mundo. É aqueles que enchem o corpo de bomba, chega lá, mata mais tanta gente. Eles não estão brigando por dinheiro, eles estão brigando por ideologia. Nem por política não é. É mais, é por uma questão religiosa. Aí sim. Mas classificar facções nesse sentido no Brasil é um erro. Agora, quando se fala em erro, o que é que eles estão querendo colocar? É para dar brecha, abertura, para que, quando se fala nessa facção, você tenha um campo amplo. Você pode adentrar na política. Vou dar exemplo da política claramente, pelo que eu busquei minuciosamente e li bastante daquela hora que saí da emissora, ontem, sim, até uma hora da manhã, eu ainda estava buscando informações.
1: Por quando saiu a matéria?
0: Assunto só. Eu sou candidato em tal comunidade, em tal estado. Eu vou numa comunidade exatamente governada, mandada por uma facção chamada PCC. Eu entro lá tranquilamente, entro lá de braços abertos, voando, desaparece as facções, o povo me recebe e me abraça. Mas aquela comunidade, ela está mapeada pelo Trump, pela equipe do FBI,
1: né? Do FBI, né?
0: Do FBI, desculpa. Eles estão ali mapeados como a área de risco do PCC, do Comando Vermelho. Mas eu fui lá como candidato. O que é que pode acontecer nesse instante? É o Trump de lá dizer, olha, esse Tony Nogueira que foi naquela comunidade, ele faz parte dessa facção, porque a facção não reagiu contra ele. E o que que acontece? Acontece uma interferência internacional americana em cima da política brasileira. Vai querer me tirar do par das eleições.
1: Sim, o par...
0: Você entendeu o que está que tá acontecendo?
1: É, então, tem lógica, viu?
0: Tem lógica, não.
1: De fato.
0: É a coisa mais clara. Eles querem tirar alguém do par das eleições para colocar alguém que favoreça a entregar o Brasil de mãos abertas para os Estados Unidos. Porque uma foto daquela que foi tirada com Trump, aquela foto, me desculpa, ali foi um boneco de cera. Ali não tinha um senador da República Brasileira que tinha que defender a sua soberania. Ali não tinha uma pessoa votada com tantos mil votos. Ali não tinha uma pessoa que honrava a qual a casa ela assume, que é o Congresso Nacional. Ali tinha um boneco de cera dizendo assim, olha, eu vim aqui, tá bom, Trump, se eu ganhar as eleições, embolando que o português e o inglês é muito mal, muito péssimo. Ali dizendo o seguinte, se eu ganhar as eleições, eu vou te entregar a Amazônia de braços abertos. Agora, por outro lado, você, eu estou falando isso da política. Vamos falar de uma economia bastante aberta que chama...

0: chama combustível. Onde é que está acontecendo a maior lavagem de dinheiro hoje no Brasil?
1: Nós temos aí algumas empresas envolvidas no mar de lama.
0: No mar de lama, mas especialmente aquele que está lá foragido nos Estados Unidos, que não pagou nenhum dos impostos, que fazia um quartel aberto em combustível no Brasil. O que é que acontece? Aí agora, quando falar assim, olha, lá no Brasil tem facções lá que são envolvidas diretamente, aqueles que agora Lula pediu a extradição aqui para o Brasil. Sim. Entendeu? Eu não vou falar nomes não, porque daqui a pouco você vai lá e acha os nomes. Então, o que acontece? Vai dizer assim, olha, o petróleo brasileiro, ele está envolvido em uma facção. Esse petróleo brasileiro, ele vai ter que ser dominado pelos Estados Unidos. Assunto só o que esse povo está imaginando. O que é que Trump quer na Venezuela? São os venezuelanos para dar cesta básica, para dar remédio, para dar comida? Não. O interesse de Trump na Venezuela é o petróleo, meu amigo. Não é outra coisa, não. Se dane venezuelano lá que morre cabeça para baixo, que beba, que morre. Eles não estão nem aí. O que eles querem é o petróleo que envolve ali a bacia individual da Amazônia. Eles querem isso. Eles querem são as terras raras do Brasil. E o boneco de cera foi para lá entregar este monstro. Se eu ganhar, eu vou ser um aliado de Trump e ninguém mexe comigo, porque os Estados Unidos, bicho, é bomba, joga bomba lá para cá, então eu vou ser um segundo administrador dos Estados Unidos. Eu vou administrar aquela província chamada Brasil, mas quem manda é Trump.
1: Não ficou bonito.
0: Não ficou bonito, ficou feio, ficou ridículo. Te falar outra coisa. O Trump, até agora, se você pode buscar, será que Trump já fez algum pronunciamento sobre essa intervenção no Comando Vermelho e no BC, como é o nome do PBC? Primeiro Comando da Capital. É o Primeiro Comando da Capital. Trump já fez algum pronunciamento?
1: Oficial, não.
0: Ainda não. Quem foi que fez? Foi o Marcos Rubio, que é um cara que manda essa América aqui, porque ele é dessa América, ele está aqui com a gente.
1: Ele é da América do Sul.
0: Ele é da América do Sul.
1: Mas
0: ele
1: está do lado do presidente.
0: Está do lado do presidente. Verdade. Então, presidente, olha, eu vou jogar essa bomba na sua mão, você faz uma balbúrdia, talvez lá o povo revolta, vira contra Lula, o outro ganha e você faz. Trump não pronunciou, mas Trump, como ele tem uma carta na manga, ele é um cara que ele fala uma coisa de manhã. Meio dia ele fala outra, à noite ele fala outra totalmente, ele pode chegar na televisão, chegar no jardim da Casa Branca e dizer assim, olha, eu não vou, isso aí não deu certo, vamos rebater isso, vamos acabar com isso. A lei Magnitsky, meu amigo, é uma das piores leis global, é uma das piores leis. Trump abriu mão, cadê o que deu da lei Magnitsky e Alexandre Reis? Nada.
1: Ele foi intimado agora por e-mail, mas não, aquele nada. Alvoroço todo não.
0: Não, nada, não deu e nem vai nem dar pizza, nada. Nem pizza. Então jogou confetes para receberem brilhos, ou então, se der certo, lá vai pedrada. E o que vai acontecer? Vamos falar agora da economia, dessa economia fortíssima, que são os grandes empresários, os importadores, aqueles que importam, aqueles que exportam. Esses serão os maiores prejudicados, porque queira ou não queira, me desculpa algum empresário rico que estiver por aí me ouvindo, você sabia que dentre eles existe o Comando Vermelho implantado à raiz até nos dentes? Hora que o Trump descobrir, através da sua polícia, descobrir que tem empresários brasileiros envolvidos nisso, quem vai se lascar são aqueles empresários que realmente fizeram a maior campanha para Bolsonaro e fizeram a maior campanha para o filho do Bolsonaro. Então, são coisas, Léo, que estão acontecendo e que as pessoas têm que entender uma coisa. Jogou a isca, se der certo, deu, se não der, paciência. É isso que está acontecendo.
1: O grupo é a refinaria antiga Refit, ou refinaria de Manguinhos.
0: Refinaria de Manguinhos.
1: Existe um senhor lá que é...
0: Mohamed Roussami Mohad.
1: Isso, é um deles.
0: É um deles.
1: É o primo, conhecido como primo.
0: É um dos primos lá, fortíssimo. É. E tem o Ricardo Mago.
1: Exatamente.
0: Né? E alguns outros aí, que é do grupo Refit.
1: Perfeito.
0: Refit.
1: A minha preocupação, Nogueira, eu vou voltar um pouquinho aqui no diálogo. Eu repito, nosso país tem problemas profundos. Estou dizendo aqui de ideologia política. Eu tenho aqui o meu pensamento acerca do Lula e do Bolsonaro bem definido, né? Volta e meia, puxa a orelha de um ou do outro aqui. Mas essa condição de intervenção, eu repito, ainda assim, o nosso povo está refém de muita coisa. Quer ver um exemplo? Você deu um exemplo muito bom do político, gostei. Esse exemplo foi muito bom. Do cara que entra, o povo quer abraçar o cara e podem julgá-lo lá como sendo parceiro de uma facção, enfim. Mas veja você, existem lugares no Brasil que o governo não consegue chegar. Não consegue.
0: Existem.
1: Muitos sem lugares. Dúvida. Esses lugares, hoje, essas facções criminosas, elas formam profissionais, vários, para poder estarem do lado deles. Olha, vá atuar conosco porque nós somos aqui a última resistência. Nós vamos lutar contra o sistema. É assim que eles pensam, né? Então, nós estamos falando aqui de gente comum, gente simples, que vai na padaria, toma um café, enfim, gente comum, paga as contas diariamente. Imagine um cara desse, ele que quer vencer na vida, achou uma oportunidade digna, porque ele pode não ser um faccionado, mas ele foi bancado por alguém da facção.
0: E não sabe que está sendo
1: e não
0: bancado.
1: Sabe.
0: E não sabe.
1: E não sabe.
0: O pior é isso. Não sabe.
1: Ele, o cara, fulano me ajudou aqui, pô, quando descobriu de onde veio o dinheiro, né?
0: Enfim. Agora não tem mais jeito, já está atolado até a cabeça.
1: É isso, mas isso vai pegar um cara desse, um homem de bem, e colocá-lo numa prisão, numa cadeia? Como se fosse alguém
0: que faz parte
1: de um bloco que tirou vidas e tal. Então, veja, é neste sentido que minha preocupação está aqui.
0: E Lula não é besta. Agora à tarde, em um discurso, ele disse: existe sim facção terrorista no Brasil. Ele já disse que existe. Mas sabe por quê? Ele vai ligar para Trump e vai dizer assim: olha, estou aqui como presidente mandatário deste país, defender a minha soberania, nós vamos auto-se unir para defender o Brasil dessas facções terroristas, nós vamos se unir. Aqui no Brasil, nós temos que... E outra coisa, a partir do dia 5 de junho, né?
1: Que vai ser 5 ou 3,
0: é 3 ou 5, o último ultimato, vocês dão uma olhadinha aí. Acontece que existe uma integração da polícia americana com a polícia brasileira. Lembra daquele delegado que estava lá, que passava as informações, aquele negócio todo? Ali existe um vínculo de informação entre as polícias do Brasil e dos Estados Unidos. A partir do momento, os Estados Unidos irá investigar isoladamente, dizendo quem é e quem não é, sem passar nenhuma informação para o Brasil. Quando o Brasil assim descobrir essas informações, que é o direito de uma soberania do país, que não vai ter mais, assunto só, não vai ter mais a partir do... Se isso ir à frente, não vai ter mais. Será investigada.
1: Deixa de ser independente, né?
0: E será investigada independentemente pelos Estados Unidos. Aí eu estou na minha casa tranquilo, eu faço parte de uma facção sem saber, ou eu sendo preso, julgado e levado para os Estados Unidos.
1: Meus amigos,
0: muita coisa, Léo.
1: Eu confesso, Nogueira, que assim, para finalizar e chamarmos o padre Ezequiel Dalpozo, eu confesso o seguinte: o presidente Luiz Inácio, nós temos hoje grandes problemas aqui relacionados à violência urbana. Salvador.
0: E não são poucas.
1: Não, muitos.
0: Isso eu disse no meu programa de manhã. Não vai me dizer que nós estamos num mar de flores.
1: Não.
0: Porque nós não estamos. Olha a qualidade que está a Bahia. A Bahia tem as 5 cidades piores do Brasil.
1: Jequié é a primeira ou a segunda?
0: É, nós estamos a 5 entre elas, a primeira Jequié. É. Então, isso, e também é um estado praticamente governado pelo PT.
1: É isso.
0: Poderia ter alinhado e resolvido os problemas da Bahia.
1: É isso.
0: E não resolveram nenhum problema da Bahia.
1: Não conseguiram resolver.
0: Eu estou falando, eu citei o Rio de Janeiro, porque é o foco, é o ninho das águias, é lá, da confusão toda, é Rio de Janeiro.
1: É verdade.
0: Agora eu vou dizer uma coisa: atire-se a primeira pedra, para fecharmos, atire-se a primeira pedra. Aquele político até então, não vou generalizar, dizer assim: olha, eu nunca envolvi com facção, nunca recebi um real para ganhar as minhas eleições. Atira a primeira pedra. E eles estão colocando a vida deles em risco, porque uma investigação do FBI, uma investigação da polícia da CIA dos Estados Unidos, estou certo disso?
1: Certo.
0: Uma investigação dessa vai chegar em políticos influentes brasileiros, podem chegar até no próprio Bolsonaro. Pode chegar no próprio filho do Bolsonaro, porque todo mundo fala, todo mundo diz, jornal está cantado e recantado, que eles faziam uma parte de uma milícia no Rio de Janeiro. Não sei o que estou dizendo. Se você abrir o jornal, você vai encontrar. Mas não foi não fui eu que estou falando, é o jornal que fala.
1: O Lula também.
0: É?
1: Mas eu não vou entrar nesse aspecto.
0: Não, eu estou dizendo. Então eles...
1: Tem uma galera melada.
0: É direita, é esquerda, é centro, é fora, é meio. Todos eles estão envolvidos. Então eles não sabem, no jogral popular, me desculpe o meu palavreado. Meu palavreado agora vai ser...
1: popular é interessante.
0: Vai ser chulo. O baixo do baixo.
1: Calma.
0: Me desculpa.
1: Calma.
0: O pau de bosta que eles se meteram. Obrigado, Léo.
1: A gente vai agora ouvir o padre Ezequiel Dalpozo para acalmar os nossos corações e voltamos já já.
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2: Muito bem, queridos, nós já estamos de volta aqui na sua rádio Cidade 104 FM. Nós estamos no ar e ao vivo para trazer outras informações para você, mas agora, amigos, como eu havia prometido, nós temos aqui o querido Padre Ezequiel Dalpozo, tá? Para que nós possamos, então, acalmar os nossos corações. E daqui a pouquinho eu volto com outros informes importantes para você ligado no som da emissora. Então, segura aí, vamos agora ouvir o Padre Ezequiel. Volto já já, portanto, queridos.
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5: Olá, meu amigo. Olá, amiga ouvinte. Eu sou o Padre Ezequiel e convido você para, neste momento, rezar comigo. É a oração do fim de tarde, é o agradecimento por mais uma semana. Sexta-feira. Quantas coisas eu fiz e por tudo eu quero agradecer. A gratidão transforma a vida. Por isso, seja uma pessoa sempre agradecida. Agradeça sempre por tudo. E aprenda com tudo. O pensamento do dia é o seguinte: plante sementes de bondade e de amor, mas nunca se preocupe com os resultados futuros. Aguarde o tempo. Por enquanto, plante as sementes da bondade e do amor por onde quer que você passe. Meditemos a canção.
6: Amém.

0: Rezemos juntos. O anjo do Senhor anunciou a Maria, e ela concebeu do Espírito Santo. Ave Maria, cheia de graça, o Senhor é convosco, bendita sois vós entre as mulheres, e bendito é o fruto do vosso ventre, Jesus. Santa Maria, Mãe de Deus, rogai por nós, pecadores, agora e na hora da nossa morte. Amém. Eis aqui a serva do Senhor, faça-se em mim segundo a vossa palavra. Ave Maria, cheia de graça, o Senhor é convosco, bendita sois vós entre as mulheres, e bendito é o fruto do vosso ventre, Jesus. Santa Maria, Mãe de Deus, rogai por nós, pecadores, agora e na hora de nossa morte. Amém. E o Verbo se fez carne e habitou entre nós. Ave Maria, cheia de graça, o Senhor é convosco, bendita sois vós entre as mulheres, e bendito é o fruto do vosso ventre, Jesus. Santa Maria, Mãe de Deus, rogai por nós, pecadores, agora e na hora de nossa morte. Amém. Rogai por nós, Santa Mãe de Deus, para que sejamos dignos das promessas de Cristo. E agora sobre você a bênção de Deus, por intercessão de Nossa Senhora, Nossa Mãe, desça sobre a sua casa, a sua vida, sobre o seu descanso, o seu fim de semana, a bênção que Deus quer dar. Que esta bênção te renove, te faça uma pessoa sempre mais serena, mais tranquila e mais livre. Deus quer te abençoar. Em nome do Pai, do Filho e do Espírito Santo. Amém. Eu quero convidar você a procurar as nossas canções no YouTube. Você vai gostar e vão te fazer muito bem. Um abraço, muita paz e até a próxima semana.
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0: Muito bem, nós já estamos de volta, meus queridos, e como eu havia avisado você ligado no som da emissora, é hora de acionar o Mateusão para falar dos nossos grandes apoiadores, eles que todos os dias, Mateus, de mãos dadas estão conosco vivendo esse novo tempo nos confortáveis estúdios da Rádio 104 FM. Aliás, o Nogueira adquiriu aqui um...
1: Pera, homem.
0: Vai daí. Depois dessa, realmente, eu tenho... Ai, meu Deus do céu. Fala, Mateuzinho.
1: Muito bem, Léo Dourado. Vamos citar agora os nossos parceiros. Rapaz, você foi aleatório pra caramba.
0: Vai, Matheus, por favor. Sexta-feira, Natanzinho já tá em Monte Alto. O couro já tá comendo.
1: Já tá quebrado. É isso aí, rapaz. Já. Muito bem. Deus. Vamos falar dos nossos parceiros. 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
0: 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Queridos amigos, veja bem, por conta de compromissos firmados desses dois comunicadores com as festas da micro-região, né? Locução, filmagem, enfim. Nós vamos nos despedir, Mateus, hoje um pouquinho mais cedo, tá? A gente vai, claro, voltar na segunda-feira, no mesmo horário, Mateus às 4, Léo vem às 5h30 para complementar o programa. Mas lembrando que amanhã nós teremos o Cafona, amanhã cedinho, 5 da manhã tem o Dagô, às 7 da manhã tem Salvani, às 9 tem o Cafona e a Cris, às... Aliás, no domingo, logo cedo, tem o professor Lúcio, né? Final de semana repleto de muita coisa boa, Nogueira, que nós temos aqui no final de semana. Lembrando que ainda hoje nós teremos o Marcos Coimbra, ainda hoje nós teremos o Geraldo Ferreira. Tudo isso pra você, Mateusão.
1: É isso, Leonardo. Rapaz, o Mister, ele fez uma cara ali. Nobre Léo Dourado, o nosso Mister, ele está um tanto quanto empolgado com relação a essa sexta-feira. Ele está um tanto quanto empolgado. Eu agradecer a você, Léo, nosso diretor, o nosso querido Tony Nogueira. Segunda-feira estamos de volta das 4 da tarde às 7 da noite.
0: Senhoras e senhores, tenham todos uma ótima noite. Forte abraço. Tchau, tchau e até lá. Valeu, meu Brasil!
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6: 6:31.
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3: 6:50.
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0: Está no ar a Voz do Brasil. As notícias do governo federal que movimentaram o país no dia de hoje.
1: Olá, boa noite.
2: Boa noite para você que nos acompanha em todo o país.
1: Sexta-feira, 29 de maio de 2026.
2: Vamos ao destaque do dia: avanço da economia.
1: Brasil registra crescimento de 1,1% nos primeiros três meses do ano.
2: Produto Interno Bruto foi impulsionado pela agricultura e consumo das famílias. Luana Karen.
3: Em valores correntes, ou seja, sem descontar a inflação, o PIB somou 3,3 trilhões de reais.
1: Recursos para a saúde, mais 225 milhões de reais serão investidos em equipamentos para cirurgias gerais e oftalmológicas. Graziela Mendonça.
4: São equipamentos para operações como vasectomia, laqueadura e catarata. A expectativa é reduzir o tempo de espera para as cirurgias no Sistema Único de Saúde.
2: Petrobras anuncia 72 bilhões de reais em Sergipe para a fábrica de fertilizantes e exploração de óleo e gás em águas profundas.
1: Durante evento, o presidente Lula pede respeito à soberania brasileira, após Estados Unidos classificarem PCC e Comando Vermelho como grupos terroristas.
5: Não aceitamos ser tratado como um moleque. Nós não aceitamos ser tratado como se fosse uma republiqueta. Não brinque com a soberania desse país, não brinque com a nossa democracia, não duvidem das coisas que nós fazemos aqui nesse país.
2: Move Brasil, já está disponível financiamento para a compra de novos caminhões e ônibus mais seguros e sustentáveis.
1: Hoje, na apresentação da Voz do Brasil, Mariana Jungmann e Luciano Seixas.
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1: O consumo das famílias e a agricultura ajudaram no crescimento do país no primeiro trimestre deste ano.
2: O IBGE divulgou hoje que o PIB, Produto Interno Bruto, aumentou 1,1% no período, com resultado positivo em três setores: agropecuária, indústria e serviços.
1: Lembrando que o PIB é o resultado de tudo que é produzido no país.
3: Na chácara de 3 hectares em Tangará da Serra, no Mato Grosso, José Francisco de Souza planta de tudo. E de tudo, a terra dá. Tomate, brócolis, cebola, repolho, cebolinha, alface, couve, milho. A produção é vendida nas feiras, mercados e enviada a escolas públicas da região. Em 2025, José conseguiu financiamento do Programa Nacional de Fortalecimento da Agricultura Familiar, o PRONAF, para a construção de 3 estufas na propriedade.
6: No ano de 2025, a gente conseguiu o financiamento do PRONAF. A gente precisava aumentar a produção e conseguimos financiamento para construir 3 estufas na propriedade, onde melhorou bastante e aumentamos bastante a nossa produção.
3: Puxado pelo campo e pelo consumo das famílias, o Produto Interno Bruto do país cresceu 1,1% no primeiro trimestre de 2026, comparado ao último trimestre de 2025. O PIB é considerado o termômetro oficial da economia. Ele mede o valor de tudo o que é produzido no país durante um determinado período de tempo. E esse tudo inclui desde o pãozinho da padaria, passando por carros e máquinas, até o corte de cabelo e a consulta no médico. São os bens e serviços. Para o economista e professor da ESPM, Jorge Ferreira dos Santos, o crescimento do PIB mostra a resiliência da economia brasileira.
7: Nós sabemos, do que está acontecendo no ambiente global. Você tem um ambiente de alta do petróleo, você tem uma pressão geopolítica muito grande. Apesar disso, a economia brasileira acabou performando um pouco melhor do que o esperado, puxado por esses dois grandes vetores, consumo das famílias e a produção do agro.
3: Os dados de crescimento do PIB no primeiro trimestre deste ano são ainda maiores quando comparados ao mesmo período do ano passado, uma alta de 1,8%. Em valores correntes, ou seja, sem descontar a inflação, o PIB somou 3,3 trilhões de reais. Reportagem Luana Karen.
2: Em suas redes sociais, o ministro da Fazenda, Dario Durigan, afirmou que o resultado de hoje sustenta a projeção de crescimento de 2,3% para o ano. E se confirmado, 2026 será o quarto ano consecutivo com crescimento do PIB superior a 2%.
1: Segundo o ministro, será o melhor ciclo da economia brasileira em 10 anos.
2: Hoje o presidente Lula cumpriu uma série de compromissos em Sergipe.
1: Na área da saúde foram anunciados mais de 200 milhões de reais para agilizar as cirurgias no país.
2: E entregues veículos que vão garantir atendimento a quem mora longe dos centros de atendimento.
4: Os investimentos anunciados para a saúde chegam a 225 milhões de reais. Com o recurso, serão adquiridos 150 combos de equipamentos para cirurgias gerais e oftalmológicas, permitindo a abertura de 100 novas salas cirúrgicas em todo o país. São equipamentos para operações como vasectomia, laqueadura e catarata. A expectativa é reduzir o tempo de espera para as cirurgias do Sistema Único de Saúde. Além desses equipamentos, o presidente Lula destacou outros esforços do governo para ampliar o atendimento especializado pelo país.
5: Temos 150 carretas andando por esse país para fazer todo tipo de exame que só rico fazia. Exame de qualquer tipo de câncer, o câncer de próstata, câncer de colo.

0: Os investimentos foram anunciados durante visita do presidente Lula a Sergipe nesta sexta-feira. Primeiro, ele conferiu as instalações do Hospital do Amor de Lagarto, referência no combate ao câncer, que atende 150 municípios da região. O hospital recebeu 137 milhões de reais do Ministério da Saúde na sua implantação. E para ampliar ainda mais o atendimento em Lagarto, foi autorizada a construção de uma nova policlínica no município, com 30 milhões de reais do novo PAC. O ministro da Saúde, Alexandre Padilha, destacou a importância da nova unidade.
1: É o equipamento que vai fazer o tratamento de mais de 30 médicos especialidades, que vai ter tomografia, que vai ter ressonância, que vai ter ultrassom, com a vantagem que não vai ficar dentro do hospital. Porque às vezes dentro do hospital, quando precisa fazer uma situação de urgência, a pessoa que estava esperando é desmarcado o exame, na policlínica fica preservado e vai fazer o exame na maior velocidade possível.
0: Já na visita ao Hospital do Câncer de Sergipe, em Aracaju, o presidente Lula anunciou a entrega de um novo tomógrafo, que vai agilizar o diagnóstico e tratamento de pacientes oncológicos do estado. Também foram entregues 406 veículos do programa Agora Tem Especialistas, Caminhos da Saúde, para transporte de pacientes que precisam de atendimento fora dos seus municípios. Além de Sergipe, os estados de Pernambuco, Paraíba, Alagoas, Paraná e São Paulo vão receber os micro-ônibus e vans da iniciativa do governo do Brasil. Serão 3.300 veículos. É um investimento de mais de 1 bilhão e 400 milhões de reais. O governo federal entregou ainda unidades odontológicas móveis para municípios de Sergipe e de outros 5 estados. Reportagem Graziela Mendonça.
2: A Petrobras anunciou hoje mais de 72 bilhões de reais em investimentos no estado de Sergipe.
3: O valor será aplicado na retomada de fábrica de fertilizantes e também para exploração e produção de óleo e gás em águas profundas.
2: Hoje pela manhã, o presidente Lula visitou a fábrica, que terá capacidade para produzir 7% da demanda nacional.
4: Líder mundial na produção de alimentos, o Brasil ainda depende da importação de fertilizantes para garantir a produtividade no campo. Hoje, cerca de 80% dos insumos usados na agricultura vem do exterior. A ureia, principal fertilizante nitrogenado utilizado em culturas como milho, café, arroz e cana-de-açúcar, é um dos produtos mais importados pelo país. Para reduzir essa dependência, o governo do Brasil e a Petrobras anunciaram investimentos bilionários para ampliar as operações da fábrica de fertilizantes nitrogenados, a Fafem, em Laranjeiras, em Sergipe. Segundo a presidente da Petrobras, Magda Chambriá, com os investimentos, a fábrica vai ampliar a produção de ureia e atender 7% da demanda nacional de fertilizantes.
5: Essa Fafem daqui vai produzir 7% da demanda de fertilizantes nitrogenados do Brasil. Mas nós fizemos a mesma coisa na Bahia. Nós estamos completando a obra da UFN3, fábrica de fertilizantes, no Mato Grosso do Sul. Fizemos a mesma coisa no Paraná. Com esses empreendimentos, nós vamos ser capazes de entregar para o Brasil cerca de 35% da demanda de fertilizantes nitrogenados.
4: A unidade voltou a operar após um período de paralisação e já retomou a produção de amônia e ureia. A reativação da fábrica é considerada estratégica para fortalecer a indústria nacional e garantir mais segurança ao agronegócio brasileiro. Além da retomada da Fafem, os investimentos incluem o projeto Sergipe Águas Profundas, voltado à exploração de petróleo e gás no litoral sergipano. Com as novas plataformas, a Petrobras deve dobrar a produção de gás natural. Somados, os projetos da Petrobras terão investimentos de 72 bilhões e meio de reais e devem gerar cerca de 28 mil empregos diretos e indiretos no estado. É mais investimentos, maior produção nacional e menos dependência externa, defendeu o presidente Lula.
6: A Petrobras não é minha, o investimento aqui não é meu, é do nosso país. E vocês, petroleiros, acreditem na importância da Petrobras. Acreditem na maravilha da Petrobras.
4: As duas plataformas que serão instaladas em Sergipe terão capacidade para produzir diariamente até 240 mil barris de óleo e processar 22 milhões de metros cúbicos de gás natural. De Aracaju, Sergipe, Pablo Mundim.
3: Após os Estados Unidos anunciarem que vão classificar o PCC e o Comando Vermelho como grupos terroristas, o governo brasileiro emitiu nota afirmando que o país rejeita qualquer forma de interferência externa em seus assuntos internos.
2: E que o Brasil tem travado um combate permanente contra essas organizações criminosas.
3: Hoje, lá em Sergipe, o presidente Lula pediu respeito à soberania brasileira.
2: O vice-presidente Geraldo Alckmin também se manifestou, lembrando as ações já adotadas para enfrentar o crime organizado.
7: O governo do Brasil divulgou hoje uma nota reafirmando a soberania nacional e o combate permanente a organizações criminosas no país. A manifestação ocorreu depois da decisão dos Estados Unidos de classificar o PCC, primeiro comando da capital, e o Comando Vermelho como grupos terroristas. A nota diz ainda que enfrentar essas organizações criminosas com firmeza é e continuará sendo prioridade do Estado brasileiro. Para o governo do Brasil, o terror causado por essas organizações que buscam obter lucro através do crime, especialmente pelo tráfico de drogas e armas, não pode ser confundido com o tipo de ação por motivos ideológicos, políticos e religiosos do terrorismo internacional. Durante um evento em Sergipe, o presidente Lula cobrou respeito ao Brasil e afirmou que combater o crime organizado passa também pela aprovação da PEC da segurança pública.
6: Não aceitamos ser tratado como um moleque. Nós não aceitamos ser tratado como se fosse uma republiqueta. Eu trato um país pequeno com o mesmo respeito que eu trato a China, com o mesmo respeito que eu trato a Rússia, com o mesmo respeito que eu trato os Estados Unidos. Não brinque com a soberania desse país, não brinque com a nossa democracia. Se quiserem combater o crime organizado, não precisa pedir ajuda para ninguém. Aprove a PEC da segurança pública que está no Senado. Aprove a PEC que no mês seguinte terá o Ministério da Segurança Pública desse país.
7: O vice-presidente da República e ministro do Desenvolvimento, Indústria, Comércio e Serviços, Geraldo Alckmin, também se manifestou sobre o assunto e afirmou que o Brasil combate o crime organizado de todas as formas.
8: Combate ao crime organizado, ele é feito por terra, mar e ar. O Congresso acabou de aprovar a lei antifacção, novos crimes foram listados, aumento das penas para o crime organizado e dificuldade da progressão penitenciária, da progressão de pena. Então, todo o empenho no combate ao crime organizado.
7: Uma reunião na Casa Civil nesta tarde com integrantes do Ministério da Fazenda e das Relações Exteriores discutiu os impactos dessa decisão norte-americana sobre o Brasil, principalmente nos campos jurídico, diplomático e financeiro. Em abril, durante sua viagem a Washington, o presidente Lula apresentou ao Departamento de Estado dos Estados Unidos uma proposta focada na inteligência e na cooperação internacional, que inclui ampliação dos controles sobre a lavagem de dinheiro praticada no exterior e sobre o tráfico de armas enviadas ao Brasil. Reportagem Graziele Bezerra.
3: Começou hoje o prazo para interessados em comprar caminhões, ônibus, micro-ônibus e implementos rodoviários pelo programa Move Brasil, para eles pedirem o financiamento.
2: O programa tem como objetivo estimular a substituição de veículos antigos por modelos mais modernos, eficientes e seguros.
3: E contribuir para a redução do consumo de combustíveis, emissão de poluentes, além de elevar a produtividade do transporte de cargas e a qualidade do transporte de passageiros.
2: Dezenas de instituições financeiras estão credenciadas pelo BNDES para fazer o financiamento com condições especiais, a depender do perfil do comprador.
9: O BNDES, Banco Nacional de Desenvolvimento Econômico e Social, abriu o protocolo para receber os pedidos de financiamento do BNDES Mais Mobilidade. A linha de crédito de até 21 bilhões de reais faz parte do Move Brasil, programa coordenado pelo Ministério do Desenvolvimento, Indústria, Comércio e Serviços, para apoiar a renovação da frota de caminhões e ônibus no país. Podem pedir o financiamento caminhoneiros autônomos, pessoas físicas associadas a cooperativas, empresários individuais e empresas do setor de transporte rodoviário ou urbano de cargas e passageiros. As condições de financiamento variam de acordo com o perfil do interessado. Para o caminhoneiro autônomo, o prazo de pagamento pode chegar a 120 meses, com até 12 meses de carência. Para a empresa do setor de transporte rodoviário ou urbano de cargas, o prazo pode ser de até 60 meses, com até 6 meses de carência. Para a empresa do setor de transporte rodoviário ou urbano de passageiros, o prazo pode chegar a 120 meses, com até 6 meses de carência. Os juros ficam perto de 13% ao ano. Quem estiver interessado em dar entrada num pedido de financiamento para a compra de caminhões ou ônibus, deve procurar uma das instituições financeiras credenciadas pelo BNDES. Como explica o chefe de departamento da área de operações e canais digitais do banco, Rodrigo Alac.
10: Isso significa que dezenas de bancos, diferentes tipos, estão aptas a conceder crédito com essa linha do BNDES. Dessa forma, a sugestão que fica para quem estiver interessado, seja o frotista ou transportador autônomo cooperado, é que ele busque a instituição financeira que ele já tenha relacionamento. Isso vai agilizar na concessão de crédito, porque essa instituição já conhece o cadastro, já tem o perfil de crédito desse interessado e pode agilizar a concessão.
9: Segundo o superintendente da área de desenvolvimento produtivo e inovação do BNDES, João Pieroni, o apoio à compra de caminhões e ônibus vai trazer vários benefícios para a economia do país.
11: A nova versão do Move Brasil é fundamental para a renovação de caminhões e ônibus no país, rumo a novos veículos cada vez mais sustentáveis e eficientes. Isso gera, ao mesmo tempo, uma grande demanda para a indústria, que passa a investir cada vez mais em ampliação de capacidade produtiva, no desenvolvimento de novos produtos, agregando cada vez mais valor no país. Isso gera renda, emprego de qualidade e fortalece a indústria brasileira.
9: As instituições financeiras que receberem os pedidos de crédito têm até o dia 28 de agosto para dar entrada no sistema do BNDES. Reportagem André de Barros Lima.
3: Mais de 110 mil atendimentos médicos e odontológicos foram realizados em comunidades ribeirinhas e isoladas da Amazônia Ocidental.
2: É a Operação Acre, realizada pela Marinha no Vale do Juruá durante 4 meses, alcançando moradores do Acre e do Amazonas.
12: Ao todo, 8.810 pessoas receberam atendimento durante a operação, que percorreu regiões de difícil acesso, onde muitas vezes o transporte fluvial é a única forma de ligação com centros urbanos e serviços públicos essenciais. Além das consultas médicas, odontológicas e exames laboratoriais, a missão distribuiu 453 mil medicamentos para garantir continuidade de tratamentos em comunidades afastadas. Também foram aplicadas vacinas e realizados atendimentos preventivos voltados à saúde da população local. Comandante do navio, capitão de corveta Marcelo Camerino da Silva de Souza, traz mais detalhes.
13: Essa comissão mostrou mais uma vez que a presença da Marinha na Amazônia vai muito além da navegação. Em muitos lugares, o navio representa o único acesso à saúde, ao atendimento médico e à esperança para milhares de famílias ribeirinhas. Cada atendimento, cada medicamento entregue, cada mamografia realizada carregam dignidade, cuidado e presença do Estado, onde muitas vezes ninguém mais consegue chegar.
12: Um dos destaques da operação foi a realização de 1.022 mamografias em parceria com a ONG Américas Amigas. A iniciativa buscou ampliar o acesso ao diagnóstico precoce do câncer de mama para mulheres que vivem em áreas remotas da Amazônia, onde exames especializados nem sempre estão disponíveis. O comandante do navio também falou sobre a importância da missão ser realizada todos os anos.
13: Manter essa missão todos os anos é fundamental, porque o povo amazônico precisa saber que não está esquecido. E para nós, militares, fica a certeza de que poucas missões têm impacto humano tão grande quanto essa Operação Acre.
12: A Operação Acre integra as ações permanentes de assistência hospitalar da Marinha na região amazônica e tem como objetivo ampliar o acesso à saúde básica e especializada para populações ribeirinhas e indígenas em localidades isoladas do país. Reportagem Gabriel Pinheiro.
3: O INSS INSS publicou hoje portaria que regulamenta a pensão que será paga às crianças e adolescentes, filhos de mulheres vítimas de feminicídio.
2: O direito à pensão é previsto por lei e a regulamentação vai permitir o início do pagamento de um salário mínimo por mês.
3: Tem direito à pensão os menores de 18 anos, cuja renda familiar por pessoa, ou seja, o valor da renda dividido entre os membros da família, seja igual ou inferior a 1/4 do salário mínimo.
2: Além dos filhos biológicos, poderão receber o benefício enteados e menores de idade que estiverem sob guarda da vítima. Eles devem comprovar que eram dependentes econômicos dela.
3: Para a presidente do INSS, Ana Cristina Silveira, a pensão especial é uma forma de garantir os direitos dessas crianças e jovens até o início da vida adulta.
14: Quando a mulher é vítima desse crime, filhos ficam órfãos, famílias inteiras são destruídas e precisam reconstruir suas vidas depois da violência. Nenhuma política pública é capaz de reparar essa perda, mas o Estado tem o dever de proteger quem ficou e garantir condições mínimas de cuidado, dignidade e amparo.
2: Para solicitar a pensão, é necessário que o representante legal do menor apresente os documentos como RG e CPF, a inscrição no CAD único, além de um documento que comprove o crime de feminicídio, como inquérito policial ou denúncia do Ministério Público.
3: As famílias podem tirar dúvidas e receber apoio no processo nas unidades do INSS ou nos centros de referência de assistência social.
2: O Brasil registrou a menor taxa de desemprego para o trimestre encerrado em abril desde 2012.
3: Com o mercado de trabalho aquecido, o governo do Brasil oferece mais oportunidades de capacitação para os trabalhadores.
2: E anunciou esse mês investimentos para ampliar a oferta de cursos de qualificação profissional em todo o país.
3: Ao todo, vão participar da iniciativa 31 entidades conveniadas ao SINE, o Sistema Nacional de Emprego.
15: Serão 30 milhões de reais do Fundo de Amparo ao Trabalhador para fortalecer a oferta de cursos de qualificação profissional em 14 estados e 17 municípios. Os recursos serão destinados a entidades conveniadas ao Sistema Nacional de Emprego, o SINE. O valor será dividido em duas modalidades. 15 milhões de reais serão repassados segundo os critérios do índice sociodemográfico. Esse índice leva em conta a realidade de cada estado ou município, observando os locais que mais precisam, com população maior e mais necessitada. Os outros 15 milhões serão distribuídos segundo o índice de gestão descentralizada, que observa se o ente federativo já executa ações de qualificação profissional. Bahia, Sergipe e Rio Grande do Sul estão entre os estados que vão receber mais recursos. O ministro do Trabalho e Emprego, Luiz Marinho, destacou que a ideia é apoiar locais com maior necessidade, mas também incentivar os que demonstraram capacidade de execução e entrega de cursos.
16: Nós temos muitas empresas com muitas vagas em aberto, precisa preencher muitas vezes, adequando a qualificação, especialmente ao trabalhador e à trabalhadora, que às vezes uma dica de aperfeiçoamento, de agregar mais conhecimento, possa fazer a grande diferença na empregabilidade.
15: Segundo o Ministério do Trabalho e Emprego, o objetivo do repasse das verbas é que cada local amplie a oferta de cursos, segundo as necessidades específicas do mercado de trabalho, e com isso, mais pessoas sejam empregadas. Reportagem Márcia Fernandes.
2: O governo do Brasil lançou uma campanha nacional para incentivar a separação e a destinação adequada de resíduos sólidos.
3: Com a mensagem "O resíduo que você separa vira renda na mão de quem recebe", a campanha destaca a importância da separação do lixo dentro de casa e reforça o papel dos catadores na cadeia de reciclagem.
2: A ideia é reduzir impactos ambientais, diminuir o volume de resíduos enviados aos aterros sanitários e ampliar a geração de renda para trabalhadores do setor.
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2: Fique agora com as notícias do Poder Judiciário e do Congresso Nacional. Boa noite, bom final de semana.
3: A gente volta segunda-feira. Boa noite.
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19: Plenário do STF deve retomar a análise da chamada uberização no mês de junho.
20: Tribunal de Justiça do Amazonas cediu encontro regional da magistratura região norte.
19: STJ aplica perspectiva de gênero para julgamento sobre ingresso de droga em presídio e mantém falta grave de preso.
20: Boa noite, eu sou Marcela Luiza.
19: E eu sou Walter Lima.
20: O presidente do Supremo Tribunal Federal, ministro Edson Fachin, marcou para junho a retomada do julgamento que vai definir regras para trabalho em aplicativo.
19: Os processos tratam da existência ou não de vínculo trabalhista entre motoristas e as plataformas digitais. Marcelo Della Libera.
21: A expectativa é que a corte busque um equilíbrio entre os direitos previstos na Constituição e os novos modelos de prestação de serviços. O presidente do Supremo, ministro Edson Fachin, afirmou que a corte está pronta para analisar a questão.
22: Nós fizemos audiências públicas, instruímos o processo, ouvimos os mais diversos setores interessados, tivemos também uma interlocução, um diálogo republicano importante com o parlamento e mais uma vez com entidades públicas e privadas, e chegou o momento agora de apresentar uma resposta para essas questões cruciais.
21: A decisão do STF poderá orientar milhares de ações judiciais em andamento no país sobre o tema.
20: A Justiça do Amazonas é o primeiro tribunal a sediar o encontro regional da magistratura região norte.
19: O evento ocorreu nesta sexta-feira e faz parte de uma iniciativa inédita do CNJ para fortalecer o diálogo entre os tribunais brasileiros. Vitória Vitor.
23: A abertura do encontro foi conduzida pelo presidente do Supremo Tribunal Federal e do Conselho Nacional de Justiça, ministro Edson Fachin, com foco na integração entre os tribunais da região e na discussão de política públicas para o fortalecimento do sistema de justiça. O encontro trouxe para o centro de debate temas ligados à tecnologia, inovação e às especificidades da Amazônia.
20: Mantida falta grave a preso que pediu a companheira para levar drogas ao presídio.
19: Nesse caso, o STJ aplicou a perspectiva de gênero para responsabilizar, não apenas a mulher. Fátima Uchoa.
24: A companheira do preso foi flagrada com maconha durante revista para ingresso no presídio. Ele declarou ser usuário e tê-la pressionado para levar a droga. Até então, o entendimento predominante no STJ afastava a responsabilização do apenado por falta de provas ou por considerar o ato apenas preparatório. Agora, a sexta turma do STJ manteve a falta grave contra o apenado por considerar que a conduta dele pode configurar participação no tráfico. Segundo o relator na sexta turma, ministro Rogério Schietti Cruz, punir sua mulher e não quem a induziu ou se beneficiaria da conduta reproduz seletividade punitiva e desigualdade de gênero.
20: Terminou hoje a 10ª edição da Semana da Conciliação Trabalhista.
19: Os trabalhadores puderam de forma mais rápida encerrar processos na justiça. Larissa Batista.
25: Os dados parciais da 10ª Semana da Conciliação Trabalhista mostram uma arrecadação de mais de 1,5 bilhão de reais. Foram realizadas mais de 82.600 audiências e cerca de 408 mil pessoas foram atendidas. Já o número de processos conciliados passou de 24 mil. A ação foi encerrada nesta sexta-feira de forma simbólica no Tribunal Regional do Trabalho da 6ª Região, em Pernambuco.
20: Em ano eleitoral, ter acesso rápido à legislação é essencial para quem trabalha com as eleições.
19: Pensando nisso, o TSE lançou a versão digital 2026 do Código Eleitoral anotado. Estevam Furtado.
26: O material reúne leis eleitorais atualizadas, notas explicativas e decisões da Justiça Eleitoral. Está disponível gratuitamente no catálogo de publicações e na biblioteca digital do TSE. A versão em PDF traz recursos como busca rápida, sumário clicável e navegação interativa, facilitando a consulta de temas como pesquisa eleitoral, prestação de contas e inteligência artificial.
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20: Uma boa noite.
19: Bom fim de semana e até segunda-feira.

0: Mariloba.
1: E eu sou Ricardo Nakaoka.
0: E estes são os destaques de hoje do Jornal do Senado, que começa agora.
1: Senadores da oposição apresentam proposta de jornada flexível em resposta à PEC sobre escala 6x1.
0: Avança projeto que amplia a validade de laudos para pessoas com deficiência.
1: Senado volta a analisar seguro rural com juros menores e mais acesso a crédito.
0: Boa noite.
1: Boa noite.
0: A proposta que reduz a jornada semanal de trabalho de 44 para 40 horas ganhou um novo capítulo no Senado. Em resposta à mudança sugerida pelo governo e já aprovada na Câmara, senadores da oposição apresentaram uma alternativa que prevê jornadas flexíveis.
1: Pelo novo texto, as jornadas seriam flexíveis, com pagamento proporcional à carga horária. Os detalhes com o repórter Alexandre Campos.
2: Pela proposta da oposição, as partes poderão decidir por uma jornada menor de 20 horas de trabalho por semana, por exemplo. O valor da hora trabalhada será proporcional ao salário mínimo nacional ou ao piso da categoria, calculado com base na jornada máxima de 44 horas. Primeiro signatário da proposta, o senador Rogério Marinho, do PL do Rio Grande do Norte, acredita que esse modelo de jornada flexível, além de não prejudicar os empresários e evitar riscos de demissão, dá ao trabalhador a liberdade de decidir como melhor utilizar o seu tempo.
3: É assim que acontece, por exemplo, nos Estados Unidos. E veja, preservando todos os direitos do trabalhador que estão contidos no artigo 7º da Constituição na sua proporcionalidade.
2: Para o senador Rogério Carvalho, do PT de Sergipe, a proposta da oposição, ao permitir uma jornada flexível, vai reduzir a renda do trabalhador.
4: 70% da população aprova a redução da jornada. E o que eles estão propondo é uma afronta a essa vontade, ou seja, é uma parte do parlamento de costas para a vontade popular.
2: A PEC que permite a flexibilização da jornada de trabalho está na Comissão de Constituição e Justiça.
0: Muitos alunos com altas habilidades acabam enfrentando desinteresse, isolamento e até abandono escolar por falta de acompanhamento adequado. Para mudar essa realidade, o Senado aprovou um projeto que cria uma política nacional voltada a estudantes com superdotação.
1: A proposta prevê identificação precoce, atendimento especializado e maior flexibilidade no ensino para garantir que esses talentos sejam desenvolvidos dentro das escolas. O texto segue agora para a sanção presidencial. Repórter Douglas Castilho.
5: O texto garante que a identificação da condição de neurodesenvolvimento seja feita de forma pedagógica através de um estudo de caso escolar. A relatora senadora professora Dorinha Seabra, do União do Tocantins, destacou que a falta de preparo das escolas tem levado à exclusão de jovens e defendeu a estruturação do sistema público para o devido acolhimento.
6: Essa é uma forma de garantir e respeitar as diferenças para que elas não se tornem barreiras para que essas crianças e jovens permaneçam nas nossas escolas.
5: A senadora Mara Gabrilli, do PSD de São Paulo, ressaltou que um dos objetivos da medida é identificar a dupla excepcionalidade, que é a coexistência entre altas habilidades e alguma outra condição associada, como uma deficiência ou transtorno.
7: Precisamos de uma política pública que enxergue esses estudantes de forma integral e evite que tantos talentos continuem invisíveis dentro das escolas.
5: O projeto permite que despesas de capital para a implementação das medidas da Política Nacional para Estudantes com Altas Habilidades ou Superdotação poderão ser contempladas com recursos públicos do PAC. O texto vai à sanção presidencial.
0: E atualmente, pessoas com deficiência precisam renovar periodicamente laudos e avaliações para ter acesso a benefícios e políticas públicas, mas essa exigência pode mudar.
1: Avançou no Senado um projeto que amplia o prazo de validade dessas avaliações e reduz a necessidade de reavaliações frequentes. Repórter Márcio Maturana.
8: Indeterminado nos casos de deficiência permanente ou irreversível. 5 anos nos casos de deficiência reversível ou progressiva. Esses prazos de validade para avaliação biopsicossocial de deficiência estão no projeto aprovado pela Comissão de Direitos Humanos, que agora segue para a votação final na Comissão de Assuntos Sociais. O relator da proposta, senador Flávio Arnes, do PSB do Paraná, criticou a frequência atual de avaliações.
9: Realmente, esse acesso a uma regularidade de avaliações, isso causa um transtorno gigantesco para as pessoas e para as famílias. Temos que ser menos burocráticos.
8: O autor do projeto, senador Alan Rick, do Republicanos do Acre, também destacou a atenção às famílias.
10: Imagine só o transtorno para a família, o custo disso, inclusive emocional para a família.
8: O projeto determina também que o prazo de validade da carteira de identificação da pessoa com transtorno do espectro autista, que hoje é de 5 anos, passe a ser de 10 anos para crianças e adolescentes sem necessidade de avaliação e indeterminado para quem tem mais de 18 anos.
0: Uma proposta que altera as regras do seguro rural vai voltar à análise dos senadores. O projeto foi modificado pela Câmara dos Deputados durante a votação e por isso retorna ao Senado.
1: O texto prevê taxas de juros menores e prioridade em operações de crédito. Repórter Pedro Pincer.
11: A proposta da senadora Tereza Cristina, do Progressistas de Mato Grosso do Sul, prevê taxas de juros menores e prioridade em operações de crédito rural amparadas pelo seguro rural. O projeto foi aprovado pela Câmara dos Deputados com mudanças, entre elas o detalhamento das cláusulas que permitem o uso do seguro rural como garantia em empréstimos rurais. Para o relator, senador Jaime Campos, do União de Mato Grosso, o seguro rural é fundamental para que os produtores do país possam enfrentar os prejuízos cada vez mais frequentes provocados pelas mudanças climáticas no campo.
12: Já teve gente que já replantou pela terceira vez soja aqui no Mato Grosso, lá que eu vi, que plantou apostando na chuva, a chuva veio, botou o cara, vê aquele solo de 45 graus, foi embora. Foi lá, deu outra replantada. Também não aconteceu. Já tá na terceira.
11: O projeto trata também do fundo destinado à cobertura suplementar dos riscos do seguro rural, conhecido como Fundo Catástrofe. Previsto desde 2010, o mecanismo não chegou a ser implementado por falta de regulamentação e de aportes contínuos de recursos.
0: E o Brasil passa a ter a primeira Universidade Federal Indígena, a nova instituição criada por lei sancionada pela Presidência da República, tem a missão de ampliar o acesso dos povos originários ao ensino superior e de unir a produção científica aos saberes tradicionais.
1: De acordo com a lei, a universidade poderá estabelecer processos seletivos próprios, que deverão ter percentual mínimo de seleção de candidatos indígenas. A reportagem é de Lana Dias.
13: A primeira Universidade Federal Indígena do Brasil terá sede em Brasília e deve valorizar, preservar e difundir os saberes dos povos indígenas brasileiros e latino-americanos, além de promover a sustentabilidade socioambiental dos territórios. O relator da proposta, senador Eduardo Braga, do MDB do Amazonas, reforçou que a universidade contribui para o protagonismo das comunidades.
14: A criação da UNID constituirá mais um importante passo no papel de protagonismo que os povos indígenas têm exercido na formulação de políticas públicas voltada para suas realidades.
13: A universidade poderá estabelecer processos seletivos próprios, que deverão ter percentual mínimo de seleção de candidatos indígenas. Os cargos de reitor e vice-reitor deverão ser ocupados obrigatoriamente por docentes indígenas. Os primeiros serão nomeados pelo ministro da Educação, até que a UNIND tenha estatuto para organização própria. De início, a instituição atenderá 2.800 estudantes em 10 cursos de graduação.
1: Com edição de Paula Groba e trabalhos técnicos de João Lira, o Jornal do Senado fica por aqui. Acompanhe agora as notícias do Tribunal de Contas da União e da Câmara dos Deputados. Boa noite.
0: Boa noite e um bom fim de semana.
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16: O Tribunal de Contas da União fiscalizou os programas de transferência de renda no país, como o Auxílio Gás, o Bolsa Família e o Benefício de Prestação Continuada. Juntas, essas três ações movimentaram mais de 270 bilhões de reais em 2024. O trabalho identificou sobreposição de benefícios, falhas na gestão e dificuldades para atender famílias em situação de vulnerabilidade. Para o ministro relator do processo no TCU, Jorge Oliveira, o principal problema é a falta de coordenação entre União, estados e municípios.
17: Os programas das três esferas de governo operam muitas vezes sem integração de dados, sem mecanismos efetivos de coordenação e sem uma visão consolidada da Política Nacional de Transferência de Renda.
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0: aprova mudanças no seguro rural para cobrir prejuízos no campo.
1: Plenário repercute a aprovação da proposta que reduz a jornada de trabalho.
0: Boa noite. José Ayrton Félix Cirilo, do PT do Ceará, acredita que a redução da jornada semanal de trabalho pode beneficiar especialmente as mulheres, por causa da sobrecarga de tarefas profissionais e domésticas. Ele acrescenta que a medida representa uma conquista na valorização dos direitos trabalhistas.
1: Denise Pessoa, do PT do Rio Grande do Sul, observa que avanços tecnológicos que aumentam a produtividade permitem jornadas de trabalho menores, sem prejuízo econômico. Ela cita experiências internacionais e afirma que a redução da carga horária amplia o bem-estar, o equilíbrio social e a eficiência no trabalho.
0: Ao destacar que o fim da escala 6x1 busca corrigir desigualdades históricas nas relações de trabalho, Gervásio Maia, do PCdoB da Paraíba, defende ainda mais políticas do governo federal voltadas à valorização do trabalhador. O deputado registra também a mobilização popular em torno do tema.
1: Reginaldo Lopes, do PT de Minas Gerais, cita estudos que relacionam o aumento da produtividade com a redução da carga horária de trabalho. O parlamentar alerta para o crescimento das doenças psicológicas por causa das escalas exaustivas.
0: Carlos Aratini, do PT de São Paulo, acusa a oposição de tentar barrar o fim da jornada 6x1 ao propor emendas consideradas radicais de última hora. O congressista lembra que o Partido Liberal tentou fixar um prazo de 10 anos para a transição da proposta.
1: Alfredinho, do PT de São Paulo, critica a bancada do PL por tentar confundir a população ao propor a jornada 4x3. De acordo com o deputado, o partido sempre se posicionou contra os direitos dos trabalhadores e a redução da escala de trabalho.
0: Rogério Correia, do PT de Minas Gerais, reforça que o Partido Liberal apresentou emendas à redução da jornada de trabalho que previam 10 anos de transição e o aumento da carga horária. Segundo o deputado, historicamente o PL favorece empresários com recursos públicos.
1: Érica Cocai, do PT do Distrito Federal, celebra os índices atuais de empregos e critica o que chamou de cinismo da oposição em relação à jornada de trabalho. Ela lembra que o PL assinou emendas que previam prazo de 10 anos para implementar a nova carga horária e para atrasar o processo de mudanças.
0: Para Tarcísio Mota, do PSOL do Rio de Janeiro, a oposição tentou manipular a opinião pública, mas a pressão popular forçou uma mudança no discurso conservador diante da necessária redução da jornada de trabalho. Ele reitera que o progresso social depende de leis que protejam o trabalhador contra a exploração.
1: Por outro lado, Kim Kataguiri, do Missão de São Paulo, critica o fim da escala 6x1 e afirma que mudanças constitucionais por si só não garantem alterações práticas nas condições de trabalho. De acordo com o parlamentar, a medida pode gerar efeitos diferentes dos esperados no mercado de trabalho.
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3: Agricultura.
0: A Câmara aprovou mudanças no seguro rural com uso de recursos do orçamento para cobrir prejuízos do produtor. O repórter Antônio Vital acompanhou a votação.
4: A Câmara dos Deputados aprovou o projeto que altera a legislação sobre seguro rural, que protege os produtores contra perdas provocadas por fenômenos climáticos, pragas e quedas do preço. Entre outras medidas, a proposta torna obrigatória a previsão de recursos do orçamento e a participação do governo federal no fundo que vai cobrir os pagamentos. Além disso, torna esse orçamento imune a corte de verbas. A proposta também define que o seguro rural é isento do pagamento de tributos federais, diretos ou indiretos. A obrigação foi criticada pelo deputado Kim Kataguiri, do Missão de São Paulo.
5: A gente já tem um orçamento que é 92% de despesas obrigatórias e cria-se aqui mais uma despesa obrigatória, e aí a gente vai carimbar ainda mais despesas, por mais que haja feito acordo com o governo para que haja o limite, ainda assim nós estamos positivando, nós estamos colocando na lei que nós teremos uma despesa de caráter continuado, obrigatório.
4: O projeto estabelece que o contrato de seguro rural passa a ser uma das garantias das operações de crédito, ou seja, condiciona benefícios do crédito rural, como juros menores e prazos maiores, à contratação de seguro rural pelo produtor. A proposta dá prazo máximo de 30 dias para que o produtor receba o prêmio pelos prejuízos sofridos. Para isso, os produtores terão que fornecer dados precisos sobre o tamanho da área e a data da colheita, para que a seguradora calcule o valor do prêmio. O projeto, que já tinha sido aprovado pelo Senado, recebeu parecer favorável do relator, deputado Pedro Lupion, do Republicanos do Paraná, coordenador da Frente Parlamentar da Agropecuária. De acordo com o relator, as mudanças são necessárias para aumentar o uso do seguro rural no país, que hoje cobre menos de 3% da área total da lavoura. Segundo ele, o projeto dá mais previsibilidade e segurança jurídica para o produtor rural. No plenário, o relator foi o deputado Arnaldo Jardim, do Cidadania de São Paulo.
3: Nós temos hoje uma baixa cobertura de seguro rural. Daquilo que é a área plantada no nosso Brasil, nesse instante a cobertura de seguro é apenas de 7,8%. Portanto, a tentativa aqui é fazer com que isso se amplie, dando mais segurança, dando mais estabilidade a todos que produzem e que possam cumprir a sua missão, assim como maior segurança jurídica.
4: O texto altera ainda a gestão do fundo, criado em 2010, que serve como garantia para os riscos do seguro rural. O fundo passa a contar com a participação, com direito a voto, das seguradoras, empresas da cadeia produtiva do agronegócio e cooperativas de produção agropecuária, na proporção do número de cotas adquiridas. O texto aprovado também retira da lei que trata do fundo o limite atual de R$4 bilhões relativo à participação do governo federal como cotista. O projeto que altera a legislação sobre seguro rural voltou para análise do Senado. Rádio Câmara de Brasília, Antônio Vital.
6: Meio Ambiente.
1: Os parlamentares aprovaram novas punições internacionais para o vazamento de óleo no mar. O repórter José Carlos Oliveira tem mais detalhes.
7: A Câmara dos Deputados aprovou a nova redação da Convenção Internacional sobre Responsabilidade Civil por danos causados por poluição por óleo. O Tratado da Organização Marítima Internacional existe desde 1969 em resposta ao vazamento de 120 mil toneladas de petróleo no litoral de França e Inglaterra 2 anos antes. Também criou o Fundo Internacional de Compensação por Danos Decorrentes da Poluição por Petróleo. O texto foi atualizado em 1992 e no ano 2000, com algumas alterações que vêm sendo gradativamente aprovadas pelos países membros da Organização das Nações Unidas, como explica o relator deputado Nilton Tato, do PT de São Paulo.
8: Tem uma nova convenção internacional que já tem mais de 140 países signatários, e esse

0: Trata-se do maior desastre e crime ambiental já registrado no litoral do Brasil, ainda não inteiramente desvendado e com sérios impactos socioambientais e econômicos.
1: Quando tem esse tipo de derramamento, você tem impacto, seja para a biodiversidade, para a fauna dos mares, mas também tem consequências do ponto de vista social e econômica. Lembram quanto que prejudicou o turismo em boa faixa do Nordeste, aquelas manchas? Então é um pouco isso, é de como é que a gente cria, então atualiza a legislação brasileira de acordo com normas internacionais para a gente evitar que tenha essas consequências.
0: Entre as novidades da convenção internacional está o aumento dos limites de indenização a ser paga pelos proprietários de navios petroleiros nos casos de acidente com poluição por derramamento de óleo. Outra mudança amplia a área considerada para a responsabilização civil dos poluidores. Antes, o limite era o de mar territorial, até 22 quilômetros da costa dos países. Agora, esse limite vai até a zona econômica exclusiva, situada até 370 quilômetros da costa. Da Rádio Câmara de Brasília, José Carlos Oliveira.
2: Transportes. Os deputados aprovaram um projeto que estabelece regras de segurança para motoristas profissionais. O texto foi aprovado pelas comissões da Câmara e agora será analisado pelo Senado. A repórter é Maria Neves.
3: A Comissão de Constituição e Justiça da Câmara aprovou o projeto do deputado Reginaldo Lopes, do PT de Minas Gerais, que estabelece quais devem ser os padrões de segurança e saúde de motoristas profissionais. Pelo texto, esses trabalhadores deverão seguir exclusivamente as especificações dos fabricantes dos veículos, em conformidade com a homologação da autoridade competente. De acordo com Reginaldo Lopes, a falta de clareza nas regras sobre padrões de segurança causam dificuldades para os motoristas profissionais, que diante de diferentes interpretações não conseguem saber qual conduta devem seguir. O relator na Comissão de Constituição e Justiça, deputado Alex Manente, do Cidadania de São Paulo, concorda com o autor. Para Manente, a atual falta de clareza nas regras gera insegurança jurídica.
4: As faltas de clareza nas regras de padrões de segurança causam dificuldade para os motoristas profissionais que diante de diversas interpretações que surgem no tema, não conseguem saber qual a conduta e regra que devem cumprir, o que muitas das vezes acabam por prejudicar os profissionais, como também as melhores práticas para a segurança quanto para a atividade. Para garantir tanto a segurança para a atividade, como também para a saúde dos motoristas, esse projeto de lei busca deixar claras regras para a atividade.
3: O relator na Comissão de Viação e Transportes, deputado Ricardo Aires, do Republicanos do Tocantins, também argumenta que a proposta contribui para a simplificação do ordenamento jurídico ao reduzir interpretações contraditórias e facilitar a atuação das autoridades. Ricardo Aires sustenta ainda que as especificações dos fabricantes são parâmetros fundamentados em padrões rigorosos de engenharia e segurança desenvolvidos e testados para garantir o desempenho adequado dos veículos e a proteção dos ocupantes. Da Rádio Câmara de Brasília, Maria Neves.
2: Justiça. O plenário da Câmara aprovou regras para internação de adolescentes, usuários ou dependentes de drogas. Vamos saber os detalhes com o repórter Antônio Vital.
5: A Câmara dos Deputados aprovou o projeto que permite a internação de adolescentes usuários de drogas em comunidades terapêuticas, instituições que acolhem dependentes químicos e muitas vezes são ligadas a igrejas. O projeto original, apresentado pelo deputado pastor Sargento Isidório, do Avante da Bahia, garantia aos pais ou responsáveis o direito de internar à força adolescentes com menos de 18 anos nesse tipo de estabelecimento. Segundo o autor da proposta, a internação é uma maneira de tirar os adolescentes do crime. Ele deu como exemplo a comunidade terapêutica que fundou no município de Candeias, na Bahia. Depois de muita discussão e críticas do PT e do PSOL no plenário, o texto final apresentado pelo relator, deputado doutor Fernando Máximo, do PL de Rondônia, autoriza a internação voluntária, a pedido dos pais ou, na falta deles, a pedido de autoridade administrativa, desde que haja laudo médico que aponte a necessidade de internação para preservar a integridade física do adolescente. Nesses casos, a internação e a alta do adolescente devem ser comunicadas imediatamente ao Conselho Tutelar e ao Ministério Público. Hoje, o Conselho

0: Nacional dos Direitos da Criança e do Adolescente, o CONANDA, proíbe a internação de crianças e adolescentes em comunidades terapêuticas. Resolução do CONANDA determina que esse atendimento deve ser feito pela Rede de Atenção Psicossocial do Sistema Único de Saúde, o SUS, preferencialmente nos Centros de Atenção Psicossocial Infanto-Juvenil, CAPS-I, ou nos Centros de Atenção Psicossocial Álcool e Drogas, CAPS-AD. Deputados do PSOL e do PT criticaram a possibilidade de internação em comunidades terapêuticas. Para a deputada Érica Cocai, do PT do Distrito Federal, não há comprovação de que esse tratamento seja eficaz.
1: Nós já fizemos várias inspeções em várias comunidades terapêuticas. Algumas não tinham atenção da saúde ali dentro. Apenas havia um processo de catequização, substituindo a necessidade de termos um atendimento multidisciplinar. Nós temos inúmeros relatórios que indicam que as comunidades terapêuticas, em grande medida, provocam uma série de violações de direitos.
0: O relator, o deputado Dr. Fernando Máximo, explicou o acordo que permitiu a aprovação da proposta.
2: Nós fizemos algumas alterações para que haja um consenso com o governo, com a esquerda, e eles pediram para a gente tirar, por exemplo, internação compulsória. Essa internação agora vai ser voluntária, o jovem adolescente querendo, ou quando os pais quiserem que ele seja internado, ou por determinação judicial, ou por algum laudo médico mostrando que aquela criança precisa ficar internada.
0: O projeto aprovado obriga que o adolescente acolhido nessas instituições frequente aulas de educação básica. A exceção é para casos de adolescentes ameaçados por facções criminosas. Também obriga que essas instituições possuam equipe técnica multiprofissional nas áreas de saúde e assistência social, além de estrutura com aspecto residencial, áreas de lazer, esportes, espaços culturais e salas de aula. O projeto que permite a internação de adolescentes, usuários ou dependentes de drogas em comunidades terapêuticas seguiu para análise do Senado. Da Rádio Câmara de Brasília, com informações de Daniela Lessa, Antônio Vital.
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4: Residência. Inteligência artificial e mudanças nas regras para microempreendedores individuais, temas em análise na Câmara, foram destacados pelo presidente da Casa, deputado Hugo Mota. A reportagem é de Luiz Gustavo Xavier.
5: O presidente da Câmara, Hugo Mota, afirmou que vai trabalhar para que a comissão especial que debate a regulamentação da inteligência artificial no país vote o texto até o dia 9 de junho e para que a proposta vá ao plenário até o final do mês de junho. Mota deu declaração no evento Brasil Tech Summit, que debateu os avanços e os desafios da economia digital. O presidente defendeu um marco regulatório que possa aliar liberdade econômica, política e de expressão com a responsabilidade de quem atua nesse meio. Segundo ele, não há mais espaço para distorcer a regulamentação digital e chamar essa responsabilização de censura.
6: Porque se fazia muito uma dicotomia que liberdade e responsabilidade não poderiam andar juntas. E hoje eu penso que todos se conscientizam que é possível sim aliar a liberdade econômica, não é? Aliar a liberdade política, a liberdade de opinião a tipo também de responsabilização sobre quem está atuando nesse meio. É esse o papel que nós parlamentares temos que cumprir, andando numa linha muito tênue de não desequilibrar para nenhum dos lados.
5: Outra pauta que está em discussão na Câmara é o que aumenta o faturamento das MEIs. O presidente afirmou que é preciso analisar o impacto fiscal de eventuais mudanças no faturamento dos microempreendedores individuais. Segundo ele, o texto já aprovado pelo Senado está em análise pela comissão especial criada para debater o tema. Os senadores aprovaram o limite de R$130 mil anuais e a contratação de até 2 funcionários. Atualmente, para ser enquadrado como MEI, o faturamento da empresa deve ser de até R$81 mil e é permitida a contratação de apenas 1 funcionário. Para Mota, antes de votar, é preciso avaliar se as contas públicas toleram tal mudança.
7: Nós vamos entender primeiro a questão do impacto fiscal, por isso o diálogo com o governo, para que a gente possa fazer uma proposta que as contas públicas suportem. Eu digo sempre que papel em branco suporta que você escreva tudo. Nós temos que fazer o diálogo e a construção política para que aquilo que seja aprovado seja na prática efetivado e venha a se tornar, de fato, uma melhora para todas essas empresas, milhões de empresas no Brasil.
5: Em relação ao projeto de lei encaminhado pelo Executivo com urgência constitucional, que trata do detalhamento da redução da jornada de trabalho, Mota afirmou que ainda não há um cronograma para votar o texto. Ele afirmou que vai aguardar a aprovação pelo Senado.
8: 8 horas.
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